0: E foi assim, com o Marta Dias no Tema à Janela, que terminamos a segunda hora do Espaço de hoje. Dentro de alguns segundos as notícias. Eu relembro que hoje tivemos futebol, Porto Moreirense, Porto que, enfim, complicou-se o encontro depois do... Complicou-se um bocadinho, o Porto acabou por ganhar com todo o mérito, mas amanhã vamos ter mais futebol, isto referente à jornada. Número 5, o Marítimo Sporting Lisboa-Benfica, encontro que terá lugar à 1 da tarde, e obviamente todos esses encontros poderá acompanhar em direto aqui na sua WGFT. E depois, amanhã no sábado, depois de terminar o Benfica, o Sporting recebe em casa o Nacional no horário das 3:30. Aproveito para anunciar que o Fair Play, não vai haver Fair Play na próxima segunda-feira porque é feriado. Teremos a emissão do Desporto na terça-feira. São 8 horas, muito boa noite.
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3: Boa tarde. A partir da sede do Parlamento Regional na Horta, onde há pouco mais de meia hora terminou a sessão solene e focativa dos 50 anos da instalação da primeira Assembleia Legislativa Regional. Na sala ouviram-se 11 discursos. O último foi de José Pedro Aguiar Branco. O Presidente da Assembleia da República diz que as regiões autónomas dos Açores e da Madeira não podem continuar reféns de uma lei de finanças regionais desatualizada. A autonomia trouxe mais responsabilidades, também elas económicas. É necessário melhorar esta lei e, para isso, Aguiar Branco promete uma participação ativa.
4: As regiões autónomas têm assumido mais responsabilidades nas obras públicas, na educação e na saúde. E estas responsabilidades têm de ser acompanhadas pelos meios necessários para as exercer. Não podem continuar reféns de uma lei das finanças regionais que não é atualizada. Saúde, por isso, da decisão do Governo da República de rever a lei em diálogo com as regiões autónomas. Podem contar com o empenho do Parlamento e na medida do que dependa do seu Presidente, para que esta tarefa envolva todos. A autonomia, dizia eu, é um trabalho que continua por completar, também aqui nos Açores.
3: A autonomia transformou os Açores, disse o Presidente da Assembleia da República no seu discurso. As regiões autónomas têm assumido mais responsabilidades, mas é necessário ter mais meios para cumprir com os encargos. Luís Garcia, o Presidente da Assembleia Legislativa Regional, defendeu que o arquipélago é o maior ativo geoestratégico e geopolítico de Portugal e que a sua afirmação deve constituir um desígnio nacional, e reafirma que a região quer continuar a participar nas decisões a nível europeu.
5: Queremos continuar a participar na construção do projeto europeu, no imediato, lutando para que não percamos recursos, mas sobretudo capacidade de decisão sobre os mesmos no próximo quadro financeiro plurianual. Tem Portugal, através das suas ilhas, uma presença no Atlântico que nenhum mapa continental conseguiria explicar. Pela sua localização, os Açores são o maior ativo geoestratégico e geopolítico do país. A sua afirmação e a sua potenciação deve constituir um desígnio autonómico, mas igualmente nacional. Para tal, é essencial que o país, as Forças Armadas, a União Europeia, o percebam e atuem com inteligência e estratégia. Todos sabemos que nestes domínios não há vazios. Se não agirmos, quando dermos por isso, outros já o fizeram por nós.
3: Durante a sessão solene, José Manuel Bolheiro destacou a importância da conquista autonómica. O Presidente do Governo Regional disse que a próxima etapa da autonomia passa por reforçar a unidade e afirmar o arquipélago como sendo inovador, sustentável e relevante no Atlântico.
6: É a autonomia que nasceu para responder às nossas necessidades, deve também ajudar-nos cada vez mais a potenciar as nossas capacidades. Esta é a transformação que temos de concretizar nos próximos 50 anos. De uma região que teve de vencer o isolamento para uma região que pode afirmar a sua centralidade. De uma região distante dos centros de decisão para uma região que ela própria é uma centralidade no Atlântico. E este futuro dos Açores só tem verdadeiro sentido se partilhado pelas nove ilhas. Queremos uma autonomia do conhecimento, com as nossas ilhas todas focadas no futuro.
3: José Manuel Bolieiro, tomaram também da palavra os oito partidos com assento parlamentar aqui no Parlamento. O deputado do PAN foi o primeiro a discursar na sessão solene evocativa dos 50 anos da autonomia na sede do Parlamento. Pedro Neves entende que passadas cinco décadas ainda há muito para fazer para melhorar a democracia, conquistada em 76.
7: A melhor homenagem que podemos prestar aos fundadores da nossa autonomia não é apenas recordar aquilo que fizeram. É continuar aquilo que começaram. É utilizar a autonomia para combater a pobreza e as desigualdades. Para garantir que nascer numa ilha pequena não significa ter menos oportunidades. Para proteger o nosso mar, a nossa terra e a biodiversidade que tornam estas ilhas únicas. Para cuidar dos nossos animais, para preparar os Açores para as alterações climáticas, para garantir saúde, educação e habitações dignas. E para construir uma região onde os nossos jovens podem escolher ficar. E não sejam obrigados a partir. A autonomia também não pode significar fechar-nos sobre nós próprios. Somos profundamente açorianos e somos portugueses. E essas duas identidades não se diminuem, completam-se.
3: Já Nuno Barata, deputado da Iniciativa Liberal, foi muito crítico sobre o rumo da política dos Açores. Acusou o atual governo de poder ser o pior dos últimos 50 anos.
8: Custa-me dizer que estamos a falhar na construção de uma verdadeira comunidade política que toma o nome de Açores. A incapacidade dos partidos do poder para travar a espiral de endividamento é que nos tem levado a qualidade e condição de vida ao que leva à generalização populista de que somos todos iguais. Mas felizmente não somos. Uma região que vive acima das suas possibilidades, que vive acima das possibilidades dos seus contribuintes, perde capacidade para decidir o seu próprio destino e transforma o futuro num buraco negro de desesperança. Infelizmente, com essa maioria do governo, não é o que se vislumbra. Eventualmente o pior governo da história da autonomia. Governar melhor não é olhar o orçamento da região como instrumento panfletário, mas sim com o rigor de quem gera um bem escasso que não é seu.
3: O deputado do Bloco de Esquerda entende que é preciso continuar a lutar por uma melhor autonomia para os Açores, especialmente numa altura em que a democracia está em perigo em várias partes do mundo. António Lima diz que é preciso aproveitar as comemorações de 50 anos para repensar o projeto autonómico.
9: Construir a democracia plena, serviços públicos, direitos sociais, desenvolvimento económico e equilíbrio ecológico, nestes rochedos varridos pelo vento e pela história, pode ser uma utopia. Mas aproximamos-nos deste horizonte há 50 anos. Hoje é preciso acelerar o passo, porque o tempo urge, o horizonte afasta-se e a democracia está sob ataque no mundo. Continuemos a caminhar mais convictos, seguros e sem retrocessos, recusando o saudosismo de outros tempos, ostensivamente celebrados por quem desenterra um velho canto da sereia, com mais de 50 anos quando os Açores eram meras ilhas adjacentes. Recusando o regresso ao isolamento da ilha e do seu povo, ao abandono da unidade insular por uma elite que deseja reforçar privilégios e poder económico.
3: Pelo Partido Popular Monárquico, João Mendonça defendeu mais investimentos no Atlântico para projetar os Açores e Portugal.
10: O Atlântico português exige dos Açores mais meios, mais recursos e mais presença. No momento em que se assiste por todo o mundo ao regresso de uma luta desenfreada pelo controle de posições estratégicas, deixar desgrunhecido o Atlântico português é de vistas curtas. É urgente dotar os Açores dos meios necessários para projetar e afirmar Portugal neste vasto espaço atlântico. Temos de o fazer quanto antes.
3: Pedro Pinto vai deixar de ser líder parlamentar do CDS-PP, mas mesmo assim foi quem discursou na cerimónia solene evocativa dos 50 anos pelo CDS-PP. O deputado centrista deu vários exemplos das políticas autonómicas que o atual governo de coligação tem conseguido pôr em prática em várias áreas, mas lembra que há desafios ainda por conquistar.
11: Estas políticas sociais, fiscais, educativas e de saúde, a título de exemplo, manifesta a falta de tempo, contam a mesma história. Ideias persistidas e concretizadas porque temos autonomia. Os próximos 50 anos exigem uma autonomia capaz de responder à demografia, ao custo de vida, à qualificação, saúde, alterações climáticas, à economia, criando oportunidades para ficar, para regressar e para viver melhor nos Açores. A autonomia continua a evoluir. Há problemas por resolver, mas há também obra feita, capacidade demonstrada e razões para ter esperança. A melhor homenagem ao passado é melhorar o que recebemos e deixar às próximas gerações Açores mais livres, justos, solidários e resilientes.
3: O líder da bancada do Chega, José Pacheco, reconheceu os passos dados nos últimos 50 anos, mas deixou duras críticas ao esquecimento, à não inclusão do povo nestas comemorações.
12: Como é possível celebrar 50 anos de autonomia e esquecer, precisamente, o seu legítimo proprietário, o povo dos Açores? Fizeram-se cerimónias, juntaram-se presidentes, antigos presidentes, governantes, políticos, personalidades, as elites estiveram presentes. Mas eu pergunto, e o povo? Onde estavam aqueles que trabalham todos os dias? Onde estavam aqueles que nunca tiveram um cargo, nunca tiveram um gabinete, nunca receberam um convite para uma cerimónia oficial, mas trabalham? Ou trabalharam uma vida inteira pelos Açores. Esta devia ter sido, acima de tudo, a festa deles. Os governos passam, os presidentes passam, mas o povo fica.
3: O líder do bancada do PS, Partido Socialista, aproveitou as comemorações de 50 anos da autonomia para propor um pacto de regime com o PSD para ajudar a resolver problemas que se arrastam nos Açores há vários anos.
12: São consabidas as profundas divergências que temos sobre a atual governação da região. Mas isso não invalida a disponibilidade total do Partido Socialista para a construção de compromissos e entendimentos alargados em matérias cruciais para o futuro dos Açores. Fazê-lo é honrar os princípios fundacionais da nossa autonomia. Questões como a educação, o setor social e cooperativo, os transportes aéreos e marítimos, a sustentabilidade das finanças públicas, as políticas públicas de apoio ao setor primário e à economia privada, a demografia ou a sustentabilidade do Serviço Regional de Saúde, são matérias para as quais estamos disponíveis para entendimentos alargados. Na política, quem acha que sabe tudo sozinho está condenado ao fracasso, porque a humildade democrática não se proclama, exerce, sob pena de ser uma mera encenação inconsequente.
3: Berto Messias, líder parlamentar do PS. A encerrar as intervenções dos partidos, teve o líder da bancada do PSD, João Bruto da Costa, com críticas duras ao Governo da República, acusado de ignorar as necessidades e especificidades dos Açores.
13: Há uma República por vezes mais agarrada àquela imagem camoniana, retrato de pequenez, do que interessada em cuidar das comunidades, das pessoas e desta realidade autonómica que a Constituição consagrou e que juramos respeitar e cumprir. Senhor Presidente, alguns exemplos de quando o país vira as costas aos Açores. O mais significante na atualidade, a questão da mobilidade. Os açorianos não devem continuar a adiantar em nome do Estado milhares de euros esperando pela devolução de um valor que decorre do respeito pela Constituição.
3: Bruto da Costa defendeu, por isso, um modelo semelhante ao da tarifa Açores e defendeu, na sua intervenção, a revisão urgente da Lei de Finanças Regionais. Fica então o essencial dos discursos da sessão solene evocativa dos 50 anos de autonomia dos Açores.
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0: 8 horas e 15 minutos, estamos de volta para a última hora do espacioso. Quanto ao tempo para esta noite, o céu limpo, o vento fraco, mínima 61 graus. Para amanhã, sábado, intervalos de sol e nuvens, máxima 75, e para amanhã à noite o céu vai estar parcialmente nublado, mínima 56. E no domingo o céu nublado com bolas abertas, máxima 71 e à noite 56 graus.
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0: Umidade relativa do ar nos 84%. A maré baixa irá estar em New Bedford dentro de 45 minutos, ou seja, às 9 horas. E as temperaturas no exterior são as seguintes. Fall River com 76 graus, 74 em Lowell, 72 em Peabody e 75 em Boston. 79 em Newark, New Jersey, 79 também em Orlando, 71 em Toronto, 73 em New Bedford e Taunton com 74.
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E o relógio marca 8 horas 23 minutos, ainda bem que está connosco desse lado, na última hora que nós temos para vos apresentar canções de sempre, as canções daquelas canções que nunca passam de moda. Esta foi gravada em 1983 pelo emblemático Fernando Tordo e Adeus Tristeza, um clássico, sem dúvida. Um tema também originalmente gravado por Paulo Henke, José Cid gravou em português Coração de Papelão.

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E estamos a rodar canções dos anos 80, grandes sucessos, grandes canções também. E recordamos duas vozes que infelizmente já não estão connosco há muitos anos. Carlos Espanhão, o médico que virou a cantora e morreu num acidente entre o Porto e Lisboa. E também a Cândida Branca Flor, juntos no Vinho do Porto, Vinho de Portugal. 1980, Maranata, e o tema Hallelujah. Boa noite.

Então nós vamos prosseguindo na noite, estamos agora a 25 minutos do final. Ouvimos o projeto de 1980, liderado pelo António Sal, ele que foi um excelente, fantástico radialista, um pianista muito bom e um grande compositor. Dos Maranata ficamos a ouvir o Aleluia, agora um grande clássico da música italiana, sem dúvida, naquelas canções que ficam para sempre, Nicola Di Bari, guitarra, suono, tu piano.

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Então nós continuamos com canções sempre por mais 15 minutos. Ouvimos o Miguel Galardi, o tema Baila Gitana. Vamos ficar agora com a velha guarda do Brasil, isto na década de 50, finais 50 e 60 também, na qual Renato e seus Bluescaps eram também um dos temas e um dos conjuntos e vozes que fizeram muito sucesso na altura da velha guarda brasileira. Por isso, não me digas adeus, vamos ficar a ouvir os Renato e Bluescaps.

E depois dos Renato e os seus Bluesquiabs, vamos ficar com mais um tema desta altura, de 1962, da velha guarda brasileira. Lembram-se de Elizabeth Cardoso? Se não se lembra, vão lembrar-se deste tema. 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

E pronto, meus amigos, agora sim, ponto final na emissão de hoje, sexta-feira, dia 4 deste mês de setembro, sou Dionísio, e volto agora na próxima terça-feira, porque é feriado segunda-feira. Vou relembrar agora que também na terça-feira vamos ter a edição do Desporto, comigo, João Gonçalves, no Fair Play. Ouvimos as 12, o tema é demais, de 1981. Vou deixar-vos com o Roberto Carlos todas as manhãs, seja muito feliz, faça alguém feliz, tenha uma grande noite, um ótimo fim de semana, desfrute, porque o verão está a dar o suspiro final. Bom fim de semana e até à próxima terça-feira. Boa noite.

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3: O chefe do Departamento de Polícia de New Bedford recomendou a demissão de dois agentes após investigações internas confirmarem a utilização indevida do sistema de leitura automática de matrículas. A decisão foi anunciada numa conferência de imprensa realizada ontem. As investigações revelaram que um agente utilizou recursos da polícia para monitorizar de forma não autorizada a ex-companheira e o atual parceiro desta, ao aceder a 4 bases de dados confidenciais. O caso envolve indícios de assédio criminal e foi encaminhado para a Procuradoria do Distrito do Condado de Bristol para eventual processo penal. A agente em causa já se encontrava suspensa e sob uma ordem de restrição civil válida até fevereiro de 2027. Um segundo envolvido, um sargento da polícia de New Bedford, também enfrentará um processo disciplinar por realizar pesquisas não justificadas sobre pessoas com quem mantinha ligações pessoais. O agente inseriu falsos motivos nos registros do sistema, alegando acidentes com fuga, infrações de trânsito ou agressões. O mayor de New Bedford, John Mitchell, lamentou na mesma conferência o comportamento dos dois agentes da polícia de New Bedford, sublinhando que a tecnologia de vigilância, as chamadas câmaras Flock, deve servir para proteger a comunidade e não para invadir a privacidade. New Bedford decidiu manter as câmaras desativadas enquanto estuda novas restrições para o sistema, que incluem a redução do tempo de retenção de dados de 30 dias para 14 dias e a realização de auditorias mensais obrigatórias. A polícia de Barnstable, no Cape Cod, está a investigar uma fraude que roubou cerca de 30 mil dólares a residentes da região através de uma máquina automática de Bitcoin. As autoridades registaram 3 queixas ocorridas entre os dias 22 e 23 de agosto. Nesses episódios, os burlões fizeram-se passar por funcionários do departamento do sheriff do condado de Barnstable, alegando que as vítimas tinham mandados de captura por faltarem à comparência em tribunal para o dever de jurado, exigindo a transferência de criptomoedas para resolver a situação. A localização exata da máquina utilizada no crime não foi divulgada pelas autoridades, que mantêm a investigação em curso. A polícia de Barnstable alerta que nenhuma força policial local, estadual ou federal contacta os cidadãos a exigir pagamentos em criptomoeda para anular mandados de captura. Qualquer pessoa que receba chamadas com ameaças de prisão ou pedidos de dinheiro deve desligar imediatamente e contactar as autoridades locais. O Departamento de Saúde de New Bedford está a incentivar os residentes a responderem ao inquérito de equidade na saúde comunitária promovido pelo Departamento de Saúde Pública do Estado de Massachusetts. O objetivo é compreender as necessidades dos vários municípios e orientar decisões sobre financiamento, recursos e programas para reduzir as desigualdades na saúde. O questionário está disponível na internet até ao final do mês de novembro e pode ser preenchido por qualquer pessoa com 12 anos ou mais. A participação é totalmente anónima, não sendo solicitado nome, morada ou dados de contacto. O preenchimento demora cerca de 15 minutos e abrange questões demográficas e experiências pessoais. Os municípios que recolherem um número suficiente de respostas terão acesso aos dados locais e estaduais para orientar o planeamento e os recursos da comunidade. O inquérito está disponível em 11 línguas, além do inglês, também português e crioulo de Cabo Verde. Para responder, os interessados devem aceder ao site mass.gov/healthsurvey até ao fim de novembro. A divisão de Boston do Departamento Federal de Investigação, FBI, está a alertar a população para uma nova burla telefónica em que os criminosos conseguem que no seu telefone apareça como chamada o número oficial do FBI para roubar dados pessoais e financeiros. No esquema, os burlões começam por fingir ser de uma instituição financeira, alegando que os dados da vítima foram usados para comprar armas ilegais. A chamada é depois transferida para um suposto agente e o número principal do FBI em Boston surge no ecrã do telefone. Os criminosos tentam convencer a vítima a transferir a conversa para uma aplicação de mensagens encriptadas. Em 2025, este tipo de fraude provocou prejuízos de quase 29 milhões de dólares aos residentes da região, que abrange os estados de Massachusetts, Rhode Island, Maine e New Hampshire. O FBI em Boston aconselha a desligar a chamada imediatamente e a verificar a identidade do interlocutor através dos contactos oficiais, ou seja, deve desligar automaticamente e, se tiver dúvidas, deve ser a própria pessoa depois a contactar as autoridades oficiais para confirmar. A Agência Federal recorda que nunca liga a exigir pagamentos, a ameaçar com detenções ou a solicitar o uso de aplicações encriptadas, devendo qualquer tentativa de fraude ser comunicada no portal de crimes da internet do FBI, o ic3.gov.
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0: Tenho o privilégio de ter o José Malhou como meu amigo, meu colega, apesar de eu respeitar todos os anos que ele tem de carreira, mas, acima de tudo, a grande voz e a grande pessoa que ele é. Por isso, vocês não vão ser corações esquecidos, para não? Vamos cantar todos juntos? Senhoras e senhores, José Malhou!
1: Vou tentar cantar.

0: Foi difícil, não é?
1: Foi um parto difícil. Foi
0: tens, aqui um público, tens aqui um público fabuloso. Muito
1: mas
0: obrigado.
1: É um público obrigado. Que gosta de mim, mas também gosta muito de ti. Eu, não é? Mais um forte aplauso. José Melhoa. E as próximas canções são para aqueles que gostam do amor verdadeiro. Vamos lá?

0: Senhoras e senhores, no saxofone tenor, Eduardo Acevedo!
1: Bonita cantiga esta, não é?
0: Quem é que já morreu de amor? Que eu saiba, ninguém, não é? É uma expressão. Mas há outra canção muito bonita, que aqui há uns anos eu apeteceu-me fazer. Às vezes eu gosto de pôr assim alguns ingredientes diferentes da moda. E por acaso esta canção até resultou. E ainda há muita gente aí a tocar esta cantiga. Vamos ver se vocês conhecem uma canção que se chama Sente. Vamos lá? Vamos lá.

0: Obrigado! Um dia me recebeu na sua casa e eu com um teclado debaixo do braço e muito humildemente lhe perguntei: o senhor deixa-me mostrar-lhe as minhas canções? E ele: claro que sim, você pode mostrar as suas canções, não quer dizer que eu tenha tempo para as fazer, não é? E esta ligação começou em 1997 e até aos dias de hoje as minhas canções são composições dele, algumas temos parceria também, mas é uma pessoa que conhece a minha, como é que eu ia dizer, a minha musicalidade por dentro e por fora. Eu quero que vocês recebam o meu grande amigo e o grande responsável por eu hoje estar em cima deste palco, Jorge do Carmo. Faz favor de aplaudir este homem, faz favor. Ele bem merece.
1: Boa noite.
0: E por isso nós fizemos uma canção os dois, esta foi 50-50, quase, que nós estamos juntos no palco e na vida. Somos amigos para a vida, o palco é a nossa vida.

0: Senhoras e senhores, Jorge do Carmo!
1: Obrigado. Grande honra estar aqui.
0: Vocês querem, por exemplo, ouvir uma canção feita pelo Jorge do Carmo? Dá lá o tom, dá lá o tom.

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1: E eram tantas, pá.
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0: Ah, é? Eu acho que eles não conhecem.
1: Queres ver esta?
0: Quero.

Um grande aplauso para este magnífico compositor e o meu grande amigo Jorge do Carmo. Esta canção é muito importante na minha carreira e deixem-me vos dizer uma coisa. Cada luz acesa é uma pessoa que gosta de mim, ok? Então eu quero ver todas as luzes acesas, porque a luz que me guia, que está em mim, também está em mim.

Por isso, meus amigos, obrigado por terem vindo esta noite. Obrigado por estes 20 anos de canções. Obrigado por me darem estas alegrias de poder ser uma melhor pessoa, um melhor cantor e dar-vos aquilo que eu de melhor sei fazer, que é cantar. Por isso, digam o que disserem, eu não me arrependo de nada. Obrigado, boa noite a todos!

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1: A próxima canção eu escrevi há bem pouco tempo. E esta sim. Eu precisava da vossa luz hoje. Aqui no Coliseu de Lisboa, a luzinha do telemóvel. Vamos enviar essa luz ao coração das pessoas. Quero ver muita luz hoje, pode ser? Quero ver lá em cima também. Ora, está a ficar bonito, está a ficar bonito. E sabem, o amor é como esta luz. Ilumina o caminho às pessoas. E se tivermos que iluminar o caminho das pessoas no sentido do amor, isso é maravilhoso. Obrigado pela vossa luz. A palavra que define esta canção é a saudade. Essa palavra tão nossa. Como não ter saudades nossas?

A próxima canção começa com vocês nas palmas. Escrevi há muitos anos atrás, neste recente disco, refizemos e ficou tão bonito. Quero ver assim, bem em cima, assim. Vai, vai, assim. Vai, vai.

Gente maravilhosa. A próxima canção fala de alguém muito importante. São todas as mulheres. Vivam as mulheres! Por falar em mulheres, tenho aqui alguns amigos, artistas aqui também, na plateia, a dizer, ah não, a gente compra um bilhete. Se não, eu gostava de oferecer, eu vou ao banco, tiro o meu dinheirinho e compro o bilhete. Não, nem pensar, a gente compra. E quero pedir uma salva de palmas. Ágata, Ana Cantora, M&M, são tantos, tantos, tantos, um abraço. Sejam bem-vindos ao show do Zé Mar. Ah, e agora a maior salva de palmas da noite vai para as cantoras e para os cantores que seguem afincadamente o Zé Amaro. Esta é para vocês. Oh, cara linda, dá-me cá um abraço. Pode ser? Cadê as palmas em cima?

0: dizer, dizer que os meus fãs, que são teus fãs também, e adoram-te. É verdade,
1: Seino, e é um público maravilhoso, que é um regalo que me dá a vida, sempre digo assim. Así que esta noite está sendo uma noite perfeita, perfeita. Graças a vos, e graças
0: muito,
1: a todos.
0: Muito, muito obrigado. Eu acho que nós, eu sou do Norte, mas somos portugueses, acima de tudo, e nós, Portugal, temos uma ligação muito forte à Galiza. A Lucia vem das Astúrias, mas ela é galega. Uma salva de palmas, Lucia Pérez. Bem forte.
1: Obrigada sempre. Obrigada.
0: Eu te acompanho. Eu te acompanho.
1: Cantamos juntos.
0: Vamos a cantar?
1: Cantamos com o público, sim?
0: Bueno, sabes porquê? Eles cantam de cor esta canção.
1: Pois venha, todos eles.

obrigado. A próxima canção eu escrevi num dos piores momentos da minha vida. Eu escrevi numa cama do hospital, como vocês sabem. Eu estive realmente muito doente, mas eu acho que a força é capaz de tudo. Quando a gente tem uma força, e quando há uma força maior que nós, então é maravilhoso. E eu fui buscar essa força a locais muito especiais. Vocês deram-me uma força que as pessoas nem calculam, porque eu queria voltar muito a estar perto de vocês. E depois, aquela força que toda a gente sabe, quer queremos, quer não, quer acreditemos, quer não, existe alguém muito forte. Vocês acreditem sempre. Acreditem sempre. A palavra acreditar é maravilhosa. E então, numa cama do hospital, eu escrevi a próxima canção. É aquilo que eu sou. Uma criança, pobre, nasceu pobre, mas sonhava ser um dia cantor. Sonhava estar no Coliseu dos Recreios um dia. E hoje, cá estou. E isto, eu devo tudo a vocês. Chama-se Homem de Sonhos.

O meu nome salva de palmas para a minha editora especial música, uma salva de palmas. Uma enorme salva de palmas a esta equipe maravilhosa, esta produção. Uma salva de palmas para toda a equipe técnica. Uma enorme salva de palmas para a minha banda. Uma enorme salva de palmas para estes coreógrafos incríveis, maravilhosos. Uma enorme salva de palmas do meu lado direito e do vosso esquerdo, Lucia Pérez. Do meu lado esquerdo e do vosso direito, Jonathan Sharma. À minha frente, sem sombra de dúvida, o melhor público do planeta está cá hoje. Gente maravilhosa, está no meu coração. Obrigado a todos por tudo que vos têm dado. Adoro-vos, hein? Obrigado por tudo. Olha, não se esqueçam, vou estar lá fora a dar um autógrafo, um beijinho. Um beijinho é 20 euros, dois é grátis. Até já! Assim, assim, vai, assim, assim.

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1: É isso aí. Samba Esporte Fino mais uma vez trazendo partido alto para você. Samba de Gabriel Moura, Lulu Aranha e Jovi Jopiniano. Homenagem ao meu compadre Zé Gabriel.

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8: Olá, sou eu, bom dia, bem-vindos a mais uma edição. Bom dia, bom fim de semana. É sábado 5 de setembro, Dia Internacional da Caridade. Vamos ter um dia com mistura de sol e nuvens, temperatura à volta dos 73. Há uma fraca possibilidade de aguaceiros à tarde, mas pronto, o fim de semana promete ser bom, até porque segunda-feira é dia feriado, Dia do Trabalhador. Quanto à música, vamos arrancar com Cerveja e Alegria. Vem nem a propósito, Formens com Adriana Lua. Tenha então um bom dia, um bom pequeno almoço com a sua 97.3.

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E depois das andorinhas, um belo tema na voz da Ana Moura, vamos continuar com um bom ritmo, desta feita partir para ficar com meio irmão.

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E acabamos de ouvir Fasto com Lusitana no dia de hoje, 5 de setembro de 1882, celebração do primeiro Labor Day, Dia do Trabalhador, aqui nos Estados Unidos, cujo feriado será comemorado na próxima segunda-feira. Quanto à música, vamos prosseguir com a saudade do TT, Emanuel e Toy Matos. Continuação de um bom sábado, bom pequeno almoço, por o caso, em casa, no carro, no emprego, onde quer que se encontre, onde quer que viva. Obrigado por estar com a WGFD On Air, online ou na app. Exatamente, estamos onde você prefere. Vamos à música, então, a saudade com TT, Emanuel e o Toy Matos.

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Senti a música na voz de Marisa. Estamos a finalizar esta primeira hora do Bom Dia, Bom Fim de Semana, 5 de Setembro. Já sabe que hoje a máxima vai andar à volta dos 73 na escala Fahrenheit. E agora vamos ficar com Sete Mares e Amor Eletro. Até já.

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7: É verdade, sou eu, cá estamos para a segunda e última hora deste bom dia, bom fim de semana. É o pequeno almoço radiofónico, 5 de setembro, Dia Internacional da Caridade. Estamos no fim de semana do Labor Day, que se comemora na próxima segunda-feira. E a celebração do primeiro Labor Day aqui na América, Dia do Trabalhador, foi em 1882, num 5 de setembro. Também na data de hoje é lançada a sonda espacial norte-americana Voyager. Morreu também a Madre Teresa de Calcutá em 1997. E quanto à música, vamos arrancar esta última hora com Maria de Barros e Nós Paraíso.

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Pode Chorar foi a voz de Jorge e Mateus, e agora vamos ficar com Estou Além, do António Variações, aqui numa belíssima interpretação dos Iris. Daqui a pouco teremos também o pensamento do Guilherme.

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Encosta-te a mim foi o tema que acabámos de passar aqui nesta manhã da rádio com o Jorge Palma. E sem mais demoras, para animar a sua manhã, os Elétricos e a canção da Papoila, quem não se recorda?

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Vamos fazer festa, é verdade, o fim de semana é mesmo para festa. Este fim de semana a festa é Senhora de Fátima em Cumberland e também Senhora de Fátima em Loudlaw. Quanto ao pensamento do dia, depois de eliminarmos o impossível, o que nos resta, mesmo que seja improvável, deve ser verdade. Sir Arthur Conan Doyle. Trata-se de um escritor escocês que viveu entre 1859 e 1930, Sir Arthur Conan Doyle. Depois de eliminarmos o impossível, o que nos resta, mesmo que seja improvável, deve ser a verdade. Aqui fica então o pensamento do dia, fica também a música com Joana na voz do Zé Vargas. Conta-me a tudo. Vou fazer dois sábados de miniférias nas manhãs e depois voltarei. Entretanto, volto para a semana com rotação 97 às 10 às 2. Bom fim de semana, bom feriado. Obrigado por estar connosco. E não esqueça, vá à festa em Cumberland e em Loudlaw. É o fim de semana da festa de Nossa Senhora de Fátima. Haja saúde, um grande abraço e até para a semana.

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22: Entram nesta altura no relvado do estádio do Marítimo as duas equipas. O Marítimo com o equipamento tradicional listado de verde e vermelho na vertical. O Benfica ainda com o fato de treino na parte superior vestida com essas cores habituais. Vermelho na totalidade com umas riscas habituais da marca que veste a equipa encarnada, listando as mangas de branco. Para já tudo a postos, daqui a nada as equipas vão escolher campo e bola. Lanço novamente um olhar às bancadas do estádio do Marítimo, porque é bonito, Duarte, um estádio cheio, a bancada top norte completamente vestida de vermelho e branco, o restante estádio, como dizia há pouco da António Tadeia, os corações divididos entre o apoio ao Marítimo e também ao Benfica. Vêm-se poucas ou quase nenhumas cadeiras vazias nesta altura.
23: É verdade, e numa altura em que também entraram aqui também no relvado algumas crianças que vão saindo, o público de pé a aplaudir a entrada das duas equipas, quer os adeptos do Marítimo, quer também do Benfica, numa altura em que a equipa do Benfica vai até o lado oposto onde está a claque, os adeptos da formação encarnada, para cumprimentarem esses adeptos que se deslocaram aqui à Ilha da Madeira e também ao estádio do Marítimo para assistir esta partida, numa altura em que a equipa do Marítimo está a postas ali para tirar a foto, que é natural, e por isso mesmo está a toda postas para que seja, acima de tudo, um bom jogo, um bom espetáculo, muito colorido e muita gente aqui no estádio do Marítimo.
24: O Benfica... Vamos ao futsal rapidamente, Duarte, porque houve golo na final da Supertaça Feminina. Paulo Vidal.
25: A equipa do Nuno Álvares de Faf, por intermédio de Ana Azevedo, à passagem no minuto 31, remate rasteiro de primeira junto ao posto esquerdo por parte de Ana Azevedo, sem hipótese de defesa para a guarda-redes Ana Catarina. Reduz a equipa que detém o troféu, a Supertaça. Estamos nesta altura a 9 minutos e meio do final. Benfica 3, Nuno Álvares 1.
24: Madeira.
22: O Benfica traz o equipamento negro para o Funchal, camisola preta, com alguns lances de vermelho e também de cinzento. Já ali foi cumprimentar com a habitual vénia claque e o adepto benfiquista que enche por completo esse topo norte do estádio do Marítimo. Nesta altura, Duarte Gonçalves, quando apontamos às 18 horas em Portugal Continental, mesma hora na Madeira, menos uma. Nos Açores, um abraço enorme nesta que é uma emissão mundial da RTP Antena 1, centrada no estádio do Marítimo no Funchal. Nesta altura, Duarte Gonçalves, é o toque a reunir ambos os conjuntos para a força que falta para o início desta partida.
23: É verdade, o Marítimo já fez essa questão, essa situação. O Benfica neste momento estão reunidos todos os jogadores e, com certeza, como referiste bem, estão a tentar dar ali a moral e a força e a coragem para fazer
1: ser um bom resultado frente ao Marítimo. A ver, vamos para já. Está tudo posto dentro de alguns segundos. Vamos ter o pontapé de saída e dá uma ideia que será o Benfica aquele que vai dar o pontapé de saída. Está lá a camisola 27, Rafa. Será o homem que vai dar o pontapé de saída desta partida.
3: Exatamente, Rafa. A bola está colocada no centro do relvado. Daqui a nada vai começar este Marítimo Benfica. Recordo que este é o jogo que marca a jornada 5 da Liga Maior do Futebol em Portugal. É a primeira visita de um grande Madeira. Depois do regresso do Marítimo, já se joga. Bola para Samuel Soares, bateu já para o meio campo contrário. A bola na direção de Palhinha, penteou ali o médio português, a tirar os homens do Marítimo. A bola vai na direção de Adriano Boutos, que vai cair ainda perto do homem do Benfica. Segura, vai para o relvado. A bola foi tocada por Abab, sai com a linha lateral. É arremesso para a formação do Funchal. Arremesso para a formação do Funchal, que vai ser eventual sobre o lado esquerdo, da forma como desce o Marítimo. Bola para o espanhol Boutos, que tentou tocar com a coxa. A bola saiu. A bola linha lateral é arremesso para o Benfica. É Bá quem tem a bola nas mãos, é ele quem se empresta para o arremesso de linha lateral. Deixou já para trás para Tomás Araújo, de central para central. Dividiu com o francês Langley. Lá vai ele com a bola, controla a camisola 2 da formação encarnada, a jogar ali na zona intermediária. Ganhou a equipa do Marítimo. Atenção, a bola vem para Boutos, que vai soltar deste lado. É para Terron, aproxima-se da grande área, bateu ali contra a Palhinha, recuperou o médio português. A bola vem na direção de Rafa. Não vai o Benfica na contra-ofensiva. Bola para Palhinhas de primeira, a tocar, é agarrado, aguenta a pressão, perde depois para Danilo Avedes. A bola vem para Paulo Henrique, este deixa para trás para Romano Correia. É pressão de Pavlidis, deixa na zona central. É para Rodri, é este formado nas escolas do Marítimo, deixou para trás para Rafael Fernandes, encosta-se para o lado direito. É para Igor Julião, bateu para a frente de ataque. É para Rodri, foi lá dar uma chega ali sobre a Langley, ganhou a Madeirense. A bola vem para Libomba, ainda o jogador do Marítimo a soltar. Bola para Julião, perde na dividida. Ganha a equipa do Benfica por Bá. Põe no relvado, a bola vem para Barreiro. Ali ainda para o ar, agora sim a soltar. A bola para Sul da Cova, presta e bomba cortar. Bola para Danilo Abitz, primeira. Encosta-se no lado direito. Bate palmas o público. A bola vem para Julião, passou a linha divisória de primeira. É para Guzo. Lá vai Guzo ali a tentar soltar. É pressionado ainda pelo homem do Benfica, que apanha. A bola vem na direção de Libomba. Deixa para trás para Rodi. Recolhe-se o meio campo defensivo. A bola para Danilo Abitz, primeira para Rodi. Encosta mais atrás, recolhe o Marítimo. Bola para Rafael Fernandes, este vai jogando ali lateralmente, ali para Rodi. Espera a subida da equipa encarnada que o joga de negro. Bola para trás agora para Rafael Fernandes, ali à saída da sua grande área, da central para central. Joga com...
4: Começa a partida em Alverca Sporting de Braga, primeiros segundos.
5: 3 minutos de diferença face ao jogo da Madeira. Não há forma de se acertarem as cebolas de jogos que começam à mesma hora. Madeira.
3: Aí vai a bola nos pés de Danilo Avedes, levantou para o meio campo contrário, tenta ter a de servir ali, Libombe vai chegar até à zona de ação do guarda-redes Samuel Soares. Qual livro, jogando fora da grande área, agora transportando a redondinha para o interior da sua grande área, deixando de forma soltinha ali para Tomás Araújo, a caminhar sem pressa do central, capitão da equipa encarnada, Varazadeiro no braço esquerdo, lá vai jogando com Langlês, primeiro novamente a lateralizar, a deixar para Tomás Araújo, ia comprometendo para a aproximação de Boutos, que deixou naturalmente para Langley. Olha o francês, levantou, variou, deixou deste lado para o Alexandre Bá, perdeu na dividida. A bola vai na direção de Terron, lá vai o Marítimo na contra-ofensiva em velocidade, sai o caminho Palhinha, tirou dois, ainda a aguentar, ganha Palhinha na dividida. A bola vai deixando agora no lado contrário para Sudakov, tentou abrir, bem para Prestiani, entra no meio campo contrário, lá vai o Benfica em velocidade, olha o jogo, ali partido, ganhou na velocidade o Julião, entregou mal, deixou para Sudakov, ainda a ganhar Prestiani, deixou para trás agora. Arruma a casa, Benfica já no meio campo ofensivo. Bola para Palhinha, lá vai João Palhinha. Primeiro jogo titular do Benfica. A jogar para trás agora para Samuel Deia. Este ainda mais para trás para Langley. De primeira para Tomás Araújo. Joga dentro do meio campo defensivo aqui do Benfica. Ali perto do grande círculo. Aproxima-se da linha divisória. Ainda com a bola controlada, o 44 da formação encarnada. A saltar primeiro para Langley. Abre do lado contrário para Dol. Aproxima-se da zona central. Vai ter que recolher, vai ter que deixar para trás. O Marítimo recolhe todo no seu meio campo defensivo. Bola para Araújo, de primeira encosta para Bá. Lá vai a controlar agora para Barreiro. Ainda com a bola controlada novamente para Bá. O Benfica tenta uma aproximação à baliza do Marítimo. Com a bola a chegar até Barreiro. De primeira para a zona central. Lá saindo do grande círculo da sua ali para Langley. Este abriu do lado contrário. Bem. Para Prestiani. Recolhe junto à linha lateral. Tem entrada nas costas de Bá. Atenção. Olha o cruzamento, pode surgir. Primeiro, Julião.
24: pé de canto, Duarte.
1: Muito bem, o lateral direito, atento, Igor Julião, há pouco já tinha feito um bom corte, e agora mais uma vez atento a meter o pé direito, a bola ultrapassa a linha de fundo, é ponta, pé de canto, favorável à formação do Benfica.
24: É, Sulacalva, quem se prepara, vai colocar a redondinha ao quarto círculo. Acantonaram-se todos os do Marítimo. Ponta, pé de canto para o Benfica, à esquerda do ataque encarnado. É para ser batido por Sulacalva, o braço está levantado, é o direito, dando indicações, lá está, bola colocada para primeiro poste, para fora. Parece-me ter sido Duarte, João Palhinha a pensar.
1: É isso mesmo, João Palhinha foi lá de cabeça, ganhou nas alturas, não vou à melhor direção, mas valeu a intenção do jogador da formação do Benfica.
24: Estamos aí em cima dos 5 minutos, nesta que é uma transmissão da RTP Antena 1, Estádio do Marítimo Funchal, Marítimo 0, Benfica também 0.
0: Como começou essa Alverca Braga, João Santos Correia.
2: Jogo para já dividido, sem oportunidades, bola a meio campo, mas com superioridade prevista da equipa bracarense. 3 minutos, 0-0 no marcador.
0: Super Taça Feminina de Futsal, tempo e resultado aí em Vila do Conde, Paulo Vidal.
25: 6 minutos para acabar a partida em Vila do Conde, vantagem do Benfica 3-1, já não há adjetivos para descrever a exibição de Ana Catarina, a guarda-redes encarnada.
0: Absolutamente intransponível, não na totalidade porque sofreu um gol, mas está a fazer uma exibição monstruosa Ana Catarina, de facto, na baliza do Benfica.
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0: Marítimo Benfica, relato do Duarte Rebolo.
24: Com a bola nos pés de Tomás Abuns, bateu contra João Palhinha, estava ali na linha de passe. O tiro foi depois recuperado ainda por Tomás Araújo. Deixou para dar este para Tomás Araújo, deixou ainda mais para trás para Samuel Soares. Joga a pé no interior da sua grande área, o guarda-redes que veste de azul na formação encarnada. A doação para o capitão, lá vai Tomás Araújo, bola controlada. A subir tranquilamente o central da formação encarnada. A soltar sobre a direita para Dola, vai ele agora, camisola 6 para Pavlidis, ali apertado, ganhou Barreiro, ainda a soltar zona intermediária lá do lado contrário para Barba, lá vai, atenção, pode cruzar na grande área, ainda não, Pestiari pode tirar, olha o remate, não segura, bola para Barreiro, grande área, golo, gol!

0: Benfica. É uma boa jogada da equipa do Benfica. Na esquerda, Prestiani tirou muito bem o adversário, matou a queima. O guarda-redes Alfonso Pastor despachou, mas para a frente. E depois, oportuno, apareceu Barreiro a dizer sim, a rematar. Está feito o mais difícil, está feito o primeiro para o Benfica.
1: António Tadeia, o Benfica no primeiro remate que faz à baliza, embora me pareça cá de cima que Alfonso Pastor fica mal no retrato, no remate de Prestiari, defendeu para a frente. O Benfica no primeiro avanço à baliza do Marítimo faz 1-0.
2: E pareceu-te muito bem, porque há uma série de aspectos a destacar no golo do Benfica. O primeiro, o facto do Prestiani ter conseguido sair muito bem do Julião e do Limbombo. O Limbombo baixou, fechou, fez o 2-1, mas Prestiani saiu e ganhou espaço para o remate. Mas depois parece-me que o Pastor está mal no primeiro momento, porque sacode a bola para a frente e o remate não foi nem tão violento, nem tão próximo da baliza. E depois, mesmo na recarga do Leandro Barreiro, a mão dele fica ali a milímetros da bola. Portanto, dá-me a ideia que se podia eventualmente ter feito mais qualquer coisa. Mas fica a nota para a capacidade do Prestiani sair em 1-2 e ganhar o espaço para o remate. Mais uma vez, ele foi absolutamente decisivo na forma como o Benfica se coloca aqui em vantagem. E depois para o Leandro Barreiro, que foi mais rápido que toda a gente para chegar à recarga e que a fez com violência.
1: Estamos com 9 minutos nesta primeira parte, estádio do Marítimo Funchal. Nesta altura, com este resultado, Marítimo 0, Benfica 1, marcou Barreiro.
3: Estreia do Luxemburguês a marcar no campeonato 26-27.
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3: Livre para o Benfica.
1: Aí está a bola a ser jogada já no interior da grande área por intermédio de Alfonso Pastor. Deixou já para fora desta para Julião. Do livre nada surgiu, a bola bem nos pés de Julião. Calmamente, tranquilamente a controlar. A deixar agora para trás para Rafael Fernandes. Vai lateralizado, deixou para Danilo Alves, passou entre os centrais. Vai cá atrás buscar o jogo. Deixou para Romain Correia, ainda mais para trás para Alfonso Pastor, para a pressão de Pavlidis. Vai bater para o meio campo contrário. É a tentativa de encontrar Rafael Guzo. A bola sai diretamente pela linha lateral. É arremesso para a encarnada, é do lado contrário, é para ser efetuado por pelo camisola 26, é ele quem tem a bola nas mãos, é ele quem se presta para a movimentação, deixou para Sudakov de primeira novamente para Dali, este ainda mais para trás para Langley, recebeu com o pé direito, com o esquerdo movimenta parte interna do pé esquerdo, deixou já para Tomás Araújo, recebe também com a parte interna do direito, deixou depois ali para Dali de primeira para Sudakov, de primeira para Dali. Benfica já está no meio campo contrário, perde na dividida depois, ali Dol, a bola sobrou para a Palhinha, recebe no peito, baixa para o Galvão, ainda a dividir ali com Dol, abre deste lado agora para Tomás Araújo, com a bola controlada, está uma umidade terrível no caldeirão, a bola para os pés de Abá, ainda com a bola controlada, a soltar agora para Barreiro, de primeira para Pestiano, de primeira para Palhinha, aproxima-se da grande área, olha o Benfica, a encostar o Marítimo às cordas, a bola vai para o lado contrário, agora passou da Copa, recebe mal, estava ali um tonada destruído, o jogador do Benfica, bola para Pestiano, e Nola novamente para do Cal, veste para Palhinha, encosta do lado contrário para Tomás Araújo, agora abre tudo sobre o lado direito, é para Rafa, aí está o camisola 27, a formação encarnada a soltar para baixo, este primeiro é para Tomás Araújo, ainda com a bola controlada novamente para o Dol, deixou para trás agora para Tomás Araújo, lateralizou, é para Palhinha, João Palhinha agora para o 26, que o Bá vai um pouco mais dentro, abriu o espaço para o Prestiani, vai ali no cara a cara agora Prestiani, ele desequilibrou completamente a defensiva do Marítimo há pouco. Atenção, João Palhinha ao lado! Não fecham os homens do Marítimo, dão muito espaço ali no sector recuado, Duarte.
0: É verdade, João Palhinha já há pouco de cabeça tentou a sua sorte, agora a tirar muito bem o homem do Marítimo à entrada da área, viu o espaço, matou, a bola passou muito perto do posto direito da baliza do guarda-rede, Alfonso Pastor.
1: Aí está, Alfonso Pastor bateu já para Paulo Henrique, este primeiro bateu na frente de ataque, o corte foi de João Palhinha, varre tudo naquela zona mais recuada do meio campo encarnado. Palhinha, já o conhecemos de outras andanças, está de regresso a Portugal e agora veste vermelho. Hoje, naturalmente, com o equipamento alternativo, o terceiro do Benfica é de preto. A bola para Guzo, não consegue controlar o António Tadeia. Muito rapidamente, o Marítimo está a sentir muitas dificuldades e o pressing da formação encarnada está a ser muito grande, joga quase sempre no meio campo contrário.
2: Sim, dificuldades do Marítimo para sair no momento em que tem bola, acaba quase sempre por bater longo e já era isso que se esperava, só que A questão é que o Palhinha está de facto bem a interceptar quase todas as bolas longas que vão na direção do Budzka. E depois, a ideia do Mitchell van der Gaar era ter o Limbomba e o Terron a tentarem fechar por fora dos laterais para criar ali a situação de superioridade, mas à partida a equipa do Marítimo mantém a linha de 4, encosta depois o Rodri e o Danilovic no Barreira e no Sudakov, mas acaba quase sempre por sobrar espaço, porque lá está, são 10 para 10 em jogadores de campo.
1: Aí está a partida interrompida.
5: Olha, numa altura em que aqui uma caída feia de Bá, em luta com o Paulo Henrique, ele está a queixar-se ali do ombro direito, está sendo agora assistido pela equipa médica do Benfica, jogador ali a mostrar algum sofrimento e algum grito na forma como está a ser ali tratado pelo massagista da formação do Benfica, e não sabemos se vai ter condições ou não para continuar. A ver, vamos, o jogo vai começar, mas é uma queda feia do jogador da formação do Benfica.
1: Eu diria que foi
3: mais viril de Paulo Henrique. E ele embate contra um dos fotógrafos e, consequentemente, no seu material. Não ficou, de facto, nada bem tratado o Alexander Bá.
1: Eu diria que foi um autêntico voo, depois de ser tocado. Sim. Por Paulo Henrique. Pontapé livre para a equipa do Benfica, uma espécie de canto de mangas bem arregaçadas. Os homens do Marítimo ali a povoarem a entrada da grande área, e também a subida da equipa encarnada. Momentaneamente reduzida a 10 unidades, basta Dalo está fora. Aliás, é Bá quem está fora nesta altura. Atenção ao livre, Sudakov levantou, grande área, tirou Rafael Fernandes. A bola vem para Terron, recebe na coxa, levantou para o meio campo contrário, tirando a zona perigosa. Sobem os homens do Marítimo, a bola vem agora sim para Bá, vai ter que deixar para trás para Samuel Fernandes, Samuel Soares, ele que joga a pé fora da sua grande área, bate já para o meio campo contrário, a bola vai de baliza a baliza, vai chegar até à zona de ação de Alfonso Pastor, numa altura em que Duarte parece-me que Bá está recuperado.
5: Não sei bem, porque continua ali agarrado ao braço, ali na zona do ombro, não sei se vai ter condições para continuar, de qualquer maneira vai ali acompanhado pela equipa médica.
3: Deixa-me só que Sport TV. A equipa médica do Benfica já enrolou o braço de Alexander Bá na própria camisola. O cenário não está muito famoso, atenção.
1: Estão dois homens no aquecimento nesta altura e o Dal vai diretamente para o balneário, numa altura em que o Marítimo, pela primeira vez, Duarte incomoda a baliza de Samuel Soares.
5: É verdade, a primeira vez que chega à baliza do Benfica, mas Samuel Soares deu para a encomenda, agarrou e já deixou para os pés dos seus colegas de equipas, para o capitão do Benfica.
1: É, daqui a pouco vai entrar Kaminski na equipa encarnada, numa altura em que a bola vinha para Rafael Guzo. Vai entrar, esta é a escolha de Marco Silva. Aí vem a bola nos pés de Dol, ele quem vai trabalhando do lado contrário, deixa para Langley, este de primeira para Tomás Araújo. A divisão ali entre os centrais da equipa encarnada, perto da grande área da equipa do Benfica, bateu já para o meio campo contrário, Langley, a bola vai em direção de Pavlidis, estava deslocado. Estava deslocado, é o camisola 13 quem vai a jogo na formação encarnada. Jakub Kaminski vai entrar para a posição de Alexander Bá, que sai lesionado depois desta entrada de Paulo Henrique. Não altera nada António Tadeia, Marco Silva na formação encarnada, apenas reajusta.
2: Sim, vamos lá ver. Kaminski é um jogador de características diferentes das de Bá. É verdade que Marco Silva vai querer do lateral, sobretudo, que ataque, que dê largura e que consiga ganhar em velocidade e ir buscar a profundidade. Kaminski é um extremo, pode, obviamente, fazer a posição do lateral, até porque do outro lado está uma equipa do Marítimo que não joga tanto assim próximo da baliza do Samuel Soares. E quem sabe se não encontra aqui o Marco Silva uma utilidade para Kaminski, que como extremo já era a quinta opção, e apesar de tudo foi um jogador que custou 17 milhões de euros, convém que lhe seja dado algum empréstimo.
1: Atenção, Benfica, gol no posto! Como é que é possível, Duarte? Os centrais do Marítimo na brincadeira e oferecendo o segundo ao Benfica.
5: É verdade, é uma perdida muito mal feita pela equipa do Marítimo, uma perdida na alta competição. Poderia ter dado o segundo gol porque Pavlidis aproveitou muito bem, mas em jeito do que em força, rematou, mas a bola bateu na barra, aliás no posto esquerdo da baliza do guarda-redes do Marítimo.
1: Aí está Alfonso Pastor, já bateu para o meio campo contrário, levantando a bola, vai na direção de Busca, bem, vai ser meterrou, vai para a grande área, atenção baixinho, é perseguido por Paz Araújo, vai deixar, não aparece ninguém. Apareceu ali a controlada, depois o camisola 26, Samuel dá a bola, saiu do lado contrário, é arremesso para Benfica, primeira incursão com algum perigo da equipa insular, a área encarnada, para já só dá Benfica nesta partida. Aí está a arremesso de linha lateral, a bola na direção de Pavlidis, não chega ao grego, a bola vem para o controlo de Rafael Fernandes, deixa para Romão Correia, novamente para Fernandes, bateu para o meio campo contrário, para Julião, a bola vem para Butz, atenção, Langley primeiro, ali a atrasar, depois para o guarda-redes Samuel Soares, joga a pé dentro da sua grande área, já deixou para fora desta, é para Kaminski, dropa do jogo, a soltar a primeira para Rafa Silva, já passou a divisória, atenção, a bola vem para Rodri, é carregado e ao livre.
5: Muito bem, marcado, só uma falta.
3: Deixa-me só ir até Vila do Conde, porque Paulo Vidal termina a supertaça feminina, o Benfica novamente a conquistar o troféu.
6: É o décimo troféu, a décima supertaça para o Benfica, após vitória por 3-1 diante da formação do Nuno Álvares, termina nesta altura, recordo golos de Fifó, Janice e Gabi Vanelli na primeira parte para o Benfica, reduziu Ana Azevedo, desperdiçou ainda um penalti à equipa de Faf. O Benfica conquista então o troféu, é também o primeiro título para a nova treinadora Maria Martins, a nova técnica encarnada. Termina então a partida, Benfica 3, Nuno Álvares 1.
3: Obrigado, Paulo Vidal. A partir das 9 da noite estarás na Supertaça Masculina, a final derby eterno entre Benfica e Sporting. Dá-me tempo e resultado aí na Madeira. Duarte Rebolo.
1: Estamos com 19 minutos desta primeira parte, estádio do Marítimo Funchal. Marítimo 0, Benfica 1.
3: O João Santos Correia está muito calmo, muito tranquilo, ainda não pediu para intervir nesta emissão. O jogo está assim tão bom, João, esse Alverca Braga aí no Ribatejo? Alô, João? Não temos o João Santos Correia. Voltamos ao relato do Marítimo Benfica, Duarte Rebolo.
1: Atenção, Kaminski para fora! O polaco a aparecer ali entre os dois homens do Marítimo, Duarte. E a atirar ao lado do poste esquerdo de Afonso Pastor.
5: Muita oportunidade, antecipação muito boa do jogador do Benfica, com o Paulo Henrique a ver a banda passar. Aconteceu que a bola não voou à melhor direção, mas valeu a intenção do jogador do Benfica.
1: Aí está Afonso Pastor, já bateu para o meio campo contrário. A bola vai na direção de Guzzi, este para Terron, não consegue aguentar, a bola vem para os pés de Langley, deixou para trás agora para Samuel Soares, joga dentro da sua pequena área, atenção, vai complicar, quase a complicar, a entregar, quase complicou Samuel, como é que é possível? Quis entrar no drible e quase que entregava do Arthur ao bandido.
5: É verdade, ali numa zona extremamente perigosa, valeu que depois conseguiu emendar aquilo que tinha feito mal.
1: Atenção, Limbomba, ainda com a bola controlada, vai deixar para trás a bola para o Julião, vai para a grande área, ali pode armar cruzamento, já está a tirar uns homens do Benfica, a bola ainda ali, a entrada de área para Rafa Soares, lá vai, aliás para Rafa Silva, vai tentar sair a jogar, a bola vinha para Kaminski, aguenta ali a posse, o Amarte enterrou, a bola sai pela linha lateral, o baixinho espanhol, a levar a melhor sobre o placo, é arremesso para a formação da casa, estamos com 20, mais alguns pauzinhos nesta primeira parte, avança para uma bola a zero, Benfica na Madeira, aí vai, a bola a ser jogada para o intermédio de Rafael Fernandes, desceu do lado contrário para Igor Julião, voltou para o meio campo contrário, é para a cabeça de Guzzi, esta de primeira para Rodi, joga no meio campo contrário, atenção, ali pressionado por Solakov, o árbitro mandou jogar, diz que não há nada, bola para os homens do Benfica, vai para Prestiani, joga no meio campo contrário, a velocidade sobre a ala do lado esquerdo, lá vai Prestiani, cara a cara, já passou, é agarrado e o árbitro manda jogar. A mim me parece,
5: tem dúvida,
1: claramente que há uma falta e se é dentro da grande área, é penalti, clarinho.
5: É isso mesmo, dá-me a ideia que o jogador do Marítimo agarrou o jogador do Benfica, não sei se foi dentro ou não, mas se foi dentro era grande penalidade, parece-me.
1: É quase para dizer, eu não sei, Zé Pedro Pinto, mas parece-me que foi um mata-leão ali do homem do Marítimo no Prestiani.
3: Contacto A, estamos à espera da repetição da Sport TV e fico com a mesma dúvida que tu, Duarte, e tu também, Duarte, ficaram. É muito no limite, na face lateral da área, a dúvida é se é dentro ou é fora. Quando tivermos repetição, já esclareceremos.
1: Ah, entrada de Tomás Araújo aqui sobre Martin Tarrou. Sérgio Galho vai conversar com o capitão da equipa encarnada. É também uma entrada durinha ali sobre o baixinho do Marítimo.
5: É verdade, e também para dizer que há pouco, depois daquela brincadeira de Samuel Soares, o técnico do Benfica, o Marco Silva, já fez alguns gestos para a equipa subir um pouco mais do terreno, porque o Marítimo estava a chegar um pouco mais agora à baliza do Benfica.
1: Aí está a bola nos pés de Paulo Henrique, poderá ter ficado também aqui um cartão amarelo por mostrar como atrás também aquela jogada sobre Prestiani deixou algumas dúvidas. Aí vai a bola nos pés de Rafael Fernandes, de central, para o capitão Romain Correia, à volta relva para Martin Tarrou, primeira para Bontes, bem, tem ali a pressão de Langley, leva melhor a França da bola, vai pela linha lateral, é arremesso para a formação do Marítimo.
3: Porque já tivemos a repetição da Sport TV do lance de Prestiani com o jogador do Marítimo. O contacto é fora da área. Há contacto, deveria ter sido assinalado a falta, mas é fora da área e não haverá lugar a acionar o protocolo VAR. Em relação à entrada do Tomás Araújo sobre Martin Terrone, Sérgio Galho foi amigo. Deveria ter visto cartão amarelo o capitão do Benfica. Agora sim, vamos passar rapidamente por Alverca. O jogo está assim tão entretido para ainda não nos teres dito nada, João Santos Correia.
7: 21 minutos, 0-0 e apenas duas oportunidades de golo, as duas para o Sporting de Braga, a primeira aos 6 minutos, Dorgelas à entrada da grande área, completamente sozinho a rematar ao lado do poste, e o Sporting de Braga, depois na sequência de um pontapé de canto, a ter um cabeceamento no interior da pequena área, lance que seria de todas as maneiras invalidado por fora de jogo do atacante braguista, e por isso com praticamente metade da primeira parte de corrida, Alverca 0, Braga 0.
3: Lá fora, futebol internacional, tempo de intervalo num clássico na Bundesliga da Alemanha, Schalke 0-4-0, Bayern Munique 0, em Itália, Série A, Inter 1, Nápoles 2, segunda parte, 63 minutos.
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3: Barreiros.
1: Em cima dos 25 minutos desta primeira parte, António Tadeia, que jogo, que filme estamos a ver no Caldeirão no Funchal?
2: Dá-me ideia que o Marítimo equilibrou um bocadinho. O Benfica está a ter mais dificuldades para meter o seu elemento mais desequilibrador no jogo, que é Prestiani, tem sido sempre Prestiani. Em contrapartida, no Marítimo eu acho que falta o perfume do futebol que Guzo poderia oferecer, mas esta opção pelo jogo sempre longo e sempre direto tira um bocadinho a influência do Rafael Guzo à partida. Deixa-me meter a minha colherada também relativamente àquele lance de há bocadinho nas imediações da área do Benfica, para lembrar precisamente aquilo que foi, por exemplo, o primeiro golo do Floco do Porto em Viseu na semana passada. O lance é muito semelhante. Há uma mão à frente do peito do jogador do Benfica que acaba por cair, tal como caiu na altura o defensor do Académico de Viseu quando o William Gomes lhe meteu a mão. As indicações têm sido dadas aos árbitros este ano, têm sido para não valorizar este tipo de contactos. É fora da área, como disse o Zé Pedro, mas eu também me parece que o lance poderia passar.
1: Aí está a bola nos pés de Palhinha. Estamos com 25 nesta segunda parte. Aliás, nesta primeira parte. E o Benfica vence por uma bola a zero. Aí vai Prestiani uma vez mais. Está a pôr a cabeça em água ali ao Julião. Tentava passar, não passa. Vai lá ganhar. Prestiani, defesa dos tempos de Pastor Duarte.
5: É verdade. Prestiani parecia que ia perder a bola, mas depois um jogador do Marítimo que oferece mais uma vez ao pequeno jogador do Benfica, que apareceu muito bem, rematou. Mas estava lá agora no enfiamento da jogada o guarda-redes Alfonso Pastoro.
1: A bola vem para Rafael Fernandes, deixou já para Julião em costa direita, tem ali a pressão de Prestiani, vai ali deixar para Danilo Avedes, deixou para Pastoro, bola não
7: penalti em Alverca para a equipa do Ribatejo, contra-ataque rápido da turma de Sérgio Ferreira, a chegada à grande área num lance, todo ele desenhado pelo camisola 10, Siquinho, já perto da pequena área do conjunto Sporting de Braga, simulou para puxar a bola para o seu pé canhoto, é derrubado pelo jogador do Sporting de Braga e Luís Godinho a apontar de imediato para a marca dos 11 metros, não hesitou o árbitro da Associação de Futebol de Évora a assinalar este penalti a favorecer a equipa de Sérgio Ferreira, lance que agora estará no vídeo árbitro com Paulo Barradas da Associação de Futebol.
8: de Setúbal a analisar o lance. No entanto, da maneira como o Luís Godinho apontou para a marca, não há dúvidas quanto à marcação deste penalti, e a mim também parece que a decisão do árbitro é correta, porque Chiquinho tira o adversário do caminho e é depois tocado pelo jogador do Braga. Aqui a questão, José Pedro Pinto, é se Chiquinho força ou não esse contacto com o jogador braguista.
3: Não, de todo. É um penalti típico. O Chiquinho muda de direção. O jogador do Braga é apanhado na curva, estica a perna, atinge o adversário em cheio. Penalti nítido, sem necessidade de repetição, e não é preciso estarmos a dourar a pílula em relação ao VAR. É penalti, ponto final, ao 100%.
8: Prepara-se então a marcação desse penalti. Para já é Vivaldo Semedo quem tem a bola na mão. Há ainda muitas conversas junto do árbitro Luís Godinho, que explica aos jogadores de Carlos Vincent a sua decisão. Decisão essa que está tomada. Árbitro auxiliar já a postos na linha final, no enfiamento com a linha da grande área. É penalti então para o Alverca, na primeira vez em todo o jogo. Estamos com 25 minutos. Primeira vez em todo o jogo que o Alverca chegou à grande área do Sporting de Braga. Penalti para ser batido por Chiquinho, o número 10 da formação do Alverca. Prepara-se para bater este penalti. O jogador de 26 anos, que já aqui estava na última temporada, apontou 2 golos. Ainda não faturou nesta época 2026-2027. Autorizado por Luís Godinho. Concentrado Chiquinho. Partiu para a direita, calibrou. Gol, gol, gol! Chiquinho marca o Alverca. A bola para o lado direito de Bernardo. Esticou-se o guarda-redes, que adivinhou o lado, mas não chegou. Tal forma, bem batido este penalti de Chiquinho. Bola rasteira à malha lateral. O Alverca chega-se à frente do marcador. 27 minutos de jogo no estádio do Futebol Clube de Alverca. Alverca 1, Sporting de Braga 0.
3: É o primeiro golo de Chiquinho. Ele que consegue ganhar este penalti, que dá vantagem à equipa de Sérgio Ferreira frente ao Sporting Clube de Braga.
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1: No Funchal, o jogo parece estar adormecido. Estamos aí em cima da meia hora. António de Areia, o Marítimo de alguma forma conseguiu-se acudir aquela pressão inicial, mas parece-me que as equipas adormeceram para este jogo.
2: Sim, eu acho que o Benfica está muito dependente daquilo que é a produção de Prestiani. É ele que está na origem de quase todas as situações de perigo junto à baliza de Pastor. A exceção é aquela bola que o Pavlidis recuperou quando o Danilovic e o Roman Correia se desentenderam e mandou ao poste, porque de resto foi Prestiani quem cruzou para a finalização de Kaminski em antecipação. Foi Prestiani também quem há bocadinho em lance individual furou pela área e acabou por motivar a tal defesa há 2 tempos ao Pastor. É ele que está em quase tudo aquilo que são as ações de perigo do Benfica. Do outro lado, continuo a dizer, falta ao Marítimo alguma tranquilidade para conseguir ter bola. A equipa está muito precipitada, sempre à procura de ir ganhar a profundidade, de bater longo na frente, e por isso mesmo está com dificuldades para se meter no meio campo adversário. Os últimos minutos têm sido muito de bola cá, bola lá, mas quase sempre com pouco critério na forma como as equipas a vão trocando.
3: Deixa-me só perguntar ao João Santos Correia se o golo do Alverca se ajusta face àquilo que tinha sido a partida até agora. João.
8: O 0-0 era o resultado que se ajustava ao que tem sido a partida até agora, ainda que as oportunidades que aconteceram neste encontro, as melhores, tenham pertencido ao Sporting de Braga. Como disse, foi a primeira vez que o Alverca chegou à grande área do conjunto de Carlos Vincent, e por isso o resultado acaba por não ser justo. No entanto, o Alverca soube controlar a posse de bola do Sporting de Braga e ser muito venenoso na sua primeira saída para ataque. 28 minutos, 1-0 para o Alverca.
3: Mais adiantado nos barreiros, esse Marítimo Benfica, Duarte Rebolo.
1: Com praticamente 31 nesta primeira parte, o Benfica tem vantagem, vale esse golo apontado pela equipa do Benfica. Barreiro, foi ele quem faturou logo no nascer da partida, aos 7 minutos. Aí vai a formação encarnada, passou já a linha de divisória, era depois a da hoje, entregou mal, a bola vem para Roma Correia, de primeira para Julião, vai deixar para trás para Alfonso Pastor, ali pressionado por Pavlidis, levantou já para o meio campo contrário. A bola vai na direção de Busca, ganhou Tomás Araújo. Vai lá ainda Danilo Lavetes, ganhar nas alturas. Bola para Guzo, mal no jogo agora, a entregar para o Rafa Silva. A bola vai nos pés de Palhinha, aguenta ali Palhinha. A bola sai pela lateral, é arremesso para Marítimo. Ficou a pedir ali, falta o homem da formação do Benfica. Já foi o arremesso. A bola para Busca, atenção. Bola para Terromba, para a grande área. Aguenta ali Tomás, corta para fora. Arremesso para a formação insular, Duarte.
5: É verdade, boa cobertura do capitão da equipa do Benfica, ali atento à situação deste ataque da equipa verde-rubra. A meter o pé direito, a bola ultrapassa a linha lateral. É arremesso favorável à formação verde-rubra para a equipa do Marítimo. É para Igor Julião.
1: Aí vai o camisola 2 da formação verde-rubra, da formação do Almirante Reis. Arremesso lá para o interior da grande área. A cabeça é de Paulo Henrique. A bola vai sobrar para Terron. Bateu contra o barreiro. Ficou no relvado. O árbitro vai interromper, mas a bola bate ainda em Pavlidis. Com...
5: O árbitro agora interrompeu a partida, já que a bola bateu na cara de Leandro Barreiro, mesmo em cima do remate do jogador do Marítimo, e por isso mesmo o árbitro a interromper a partida.
1: Nesta altura, a entrada da equipa médica, já tinha sido dada essa indicação.
5: Pois, quarto árbitro, o jogador já está recuperado.
1: Exatamente, o quarto árbitro já tinha dado essa indicação. O fisioterapeuta, exatamente o médico do Benfica, já tinham entrado em campo, mas regressaram porque Barreiro parece já recuperado. Deveria ter parado logo de imediato António Tadeia, o Sérgio Galho, quando o Barreiro levou com a bola na cara.
2: Pois, o protocolo é isso que diz, não é? E foi, de qualquer maneira, o primeiro remate que o Marítimo tentou nesta partida. A bola não chegou sequer a entrar na área, mas para que se veja. O Benfica também não estou muito.
1: Vai ter ficado de fora um minuto.
2: É verdade.
1: Porque a equipa médica entrou no relevado. Exatamente, é isso que acontece nessa altura. Sai mesmo das quatro linhas, o Barreiro. Entrou a equipa médica, Tadeia, logicamente que o jogador tem que sair.
2: Obviamente, mais uma vez é esse o protocolo. Mas eu estava a dizer que não tem sido um jogo com muitas situações de finalização. Esta foi a primeira que o Marítimo conseguiu e vamos com 34 minutos de jogo. Portanto, estamos a ver que, e mesmo assim foi um remate fora da área em que a bola não chegou a entrar na área porque acertou no Leandro Barreiro antes de entrar.
1: Marítimo com alguma dificuldade em jogar de pé para pé. Viu-se agora este passe de Guzo para Romain Correia. A bola foi ficando ali num terreno de ninguém. A bola vem para Danilo Avetes. Lá vai ele agora. Dobrou a divisória ali sobre a linha que divide o campo em duas metades. Abriu para Rodri. Está no grande círculo do lado contrário. Recebe Guzo. Ali perante a aproximação de Prestiani. Novamente para Rodri. Novamente agora encostado à linha para Libamba. Aí vai o jogador que reforçou o Marítimo esta temporada. A jogar na zona intermediária agora com Rodri. Este primeiro para Danilo Avetes há uns bons anos em Portugal, o homem da base de Herzegovina deixou para Paulo Henrique, vai para a linha final, pode armar cruzamento, a bola não esteve fora, não senhor. Essa indicação do assistente Hugo Santos, de pronto o árbitro da partida a dizer que o arremesso vai pertencer à formação do Marítimo. A bola da Paulo Henrique para Romain Correia, este novamente agora para Danilo Avetes, é apertado ali por Kaminski, ganham os homens da formação encarnada, ainda Kaminski a tentar sair a jogar, bate com contra o peito de Paulo Henrique, a bola sai pela lateral, é arremesso para a formação do Benfica. Arremesso para a formação do Benfica, à saída do seu meio campo defensivo, numa altura em que Sérgio Galho vai até junto do banco de suplentes do Benfica.
5: Isto porque há pouco no tal lance, a equipa técnica do Benfica pedia que a bola seria feita o lançamento para a equipa do Benfica, dizendo que a bola já tinha ultrapassado a linha lateral.
1: Aliás, Sérgio Galho é um árbitro da nova vaga, caracterizado como rigoroso, disciplinado, tem forte presença física, mas para já, tranquilo no jogo desta tarde. A bola para Pavlidis, lá vai Pavlidis, ali a aguentar o grego, vai sair da zona ali complicada, tira-lhe a bola o Paulo Henrique, para perto da grande área, a bola vem para Langley, ali aparece depois Kaminski também, Terron, ainda Kaminski, olha o 13 do Benfica, olha o Placo, tenta tirar, deixou para Tomás Araújo, a bola para perto da grande área, novamente para o corte de Palhinha, ainda vai para Paulo Henrique, tira para a linha, a bola anda muito pelo ar, a bola um sobe, da perto da grande área, levanta o Benfica, é para a peitaça de Palhinha. Aí está a Palhinha, vem bem o médio português ali, o internacional português, a rebopiar sobre si própria, proteger o esférico depois de ganhar uma falta, o árbitro assinalá-la, de pronto já movimentado o esférico, de Palhinha para Barreira, este novamente para trás para o capitão Tomás Araújo, joga entre dentro do meio campo a equipa do Benfica, abre para Langley, do lado contrário recebe Prestiani, lá vai o argentino agora, bola controlada, ainda ali é puxar para o interior do relvado, flat, tenta encontrar o pé direito, atenção, vai colocar na grande área, para Kaminski, tinha o pé furado, ainda vai lá o polaco, não segura, está fora, arremesso para o Marítimo,
10: não conseguiu dominar à primeira e por isso mesmo a bola acabou por escapar e ultrapassou a linha lateral, lançamento para a equipa da Madeira, para o Marítimo, para a formação verde-rubra.
1: 36 minutos nesta primeira parte, estádio do Marítimo Funchal, transmissão da RTP Antena 1 Madeira e também Açores com a RTP Mundo e naturalmente para todo o Nacional. Com este resultado, Marítimo 0, Benfica 1, vale o golo de Barreiro.
3: E no Ribatejo vale o golo de Chiquinho. Como é que vai a Salverca Braga, João Santos Correia?
11: Tenta reagir o Sporting de Braga, mas sem criar oportunidades de golo, o Alverca continua a ameaçar em situações de contra-ataque. Há poucos minutos, velocidade de Figueiredo a levar bola para a frente e a tentar colocar em Chiquinho, que acabou por ser em velocidade apanhado por Dorgelés. Caso contrário, seria mais uma oportunidade de golo para a formação do Alverca. Vamos com 35 minutos, Alverca 1, Braga 0.
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3: Barreiros, Duarte Rebolo.
1: Com a bola a ser controlada uma vez mais pela equipa do Benfica, praticamente o Benfica tem a posse total de bola, o Marítimo aqui ali vai pontuando o meio campo contrário, mas com muita dificuldade, a bola nos pés de Tomás Araújo, a joga ali perto da linha divisória, deixou para Rafa.

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1: De mãos de manteiga, já aqui em casa frente ao Académico de Viseu, muita dificuldade em segurar a bola à primeira, hoje já deu mostras disso mesmo, quando do golo de Barreiro aos 7 minutos empurrou apenas e só para a frente, ficando mal na fotografia, no golo que deu vantagem a Benfica, olha o Benfica, a bola ali para perto da grande área, aparece Rafael Gusa a controlar a bola, bem para Martin de Ronde, nem pôr bem ali, o Kaminski vai soltar de primeira, bem, é para Bulls que vai para a grande área, primeiro aparece a controlar Tomás Araújo de primeira a soltar para Samuel Soares, de primeira para a Palhinha, de primeira para Araújo, vai soltar para Rafa Soares, tem estado pouco interventivo no jogo, lá vai ele agora em velocidade, deixou ali para trás o Danilovic e vai ver cartão amarelo. Duarte
2: agarrou pelas costas e pela camisola o jogador da equipa do Benfica, era uma jogada rápida na direita, o árbitro a apitar e a mostrar a cartolina amarela.
1: Aí está cartão amarelo para Danilovic aos 39 desta primeira parte. Para já o Benfica vence na Madeira por uma bola a zero. Vale esse golo de Barreiro aos 7 do primeiro tempo. Com Barreiro, é ele quem se prepara para movimentar, deixa para Tomás Araújo, vai 44 da formação encarnada. Já no meio campinho, verde rubro, é saltar para Palhinha, está para o lado contrário, a bola vai na direção ali de Dalga, bola controlada de primeira, atenção para o Sudokov, aproxima-se da grande área, vai a ganhar depois o Danilovic, abre para Brutos que recupera ainda a formação verde-rua por intermédio de Danilovic, abre para Paulo Henrique, vai bater a fundo do realidade, seria para Brutos, primeiro aparece ali Palhinha a controlar bem, é Leão ali no meio, vai na dividida, ganham ainda os homens do Marítimo, a bola vem para Romain Correia, no esforço vai deixar depois para Rafael Fernandes, na primeira abre para Libão, este primeiro é para Julião, bem, passou ali agora em velocidade, atenção, é ali travado e vai ver cartão amarelo Sudokov. Vai ver cartão amarelo, Sulakov, não havia necessidade, Duarte.
2: É verdade, acabou por fazer falta sobre Guzzo, mas penso que Sudokov ficou talvez um pouco com medo desta arrancada na direita da equipa do Marítimo, mas não havia necessidade, como disseste, porque ainda estava longe da baliza do guarda-redes Samuel Soares.
1: António Tadeia, para males menores é melhor fazer ali e cortar o ímpeto atacante do Marítimo e sofrer consequência em prol da equipa.
3: Sim, havia ali algum espaço entre o lateral e o central que eventualmente o Guzzo poderia vir a poder aproveitar, daí o agarrão do Sudokov no jogador do Marítimo, mas tem sido um jogo feio nestes últimos minutos. Muita bola pelo ar, muito carrinho, muito taco, muita gente, muita bola dividida e assim de facto não é fácil.
1: Aí vai a bola para Guzzo, tira para Estiani, foi lá ganhar e agora o árbitro diz que há livre cartão para Julião.
2: É uma falta de Julião, acabou por carregar o avançado do Benfica, Pavlidis, e por isso mesmo está a ver a cartolina amarela. O árbitro estava a dizer que é a terceira e por isso a terceira tinha que mostrar a cartolina amarela.
1: Cartão amarelo para Julião, estamos a aproximar-nos do intervalo, o jogo está feinho, como dizia há pouco o António Tadeia. Para já o Benfica vence para o bola a zero. A Marcia mais o público que preenche por completo as bancadas do Caldeirão. Bola para Kaminski, este primeiro para trás, olha o placo, a deixar para Tomás Araújo, divide ali com Langley, lá vai o francês, com a bola controlada, vai invadir o meio campo contrário, deixou já para a Sudokov, na devolução novamente para Langley, aproxima-se Langley, passou a linha divisória, puxou já terrenos contrários. Este para Prestiani está colado à linha lateral do lado contrário. Vai ter que puxar para trás agora para o camisola 26, que é Dal. Ainda Dal tenta passar, não passa, porque Pavlidis não recalha. A bola sai pela lateral e arremesso para a formação do Marítimo. Aí está, arremesso já no meio campo defensivo da formação verde-rubra, da formação do Almirante Reis. A bola para Guzzo, levantou para o meio campo contrário, tenta jogar com Butzka. Ali, muito castigado, muito preso ali entre os centrais da formação encarnada. Novamente Butzka, lá vai o espanhol. A soltar para a Leibomba, abate contra um homem da equipa do Benfica, ganha ainda para Estiari, deixa para trás, Palhinha está em todo lado, deixou para Barreiro, abriu lá para o meio campo contrário, aparece Rafael Fernandes a limpar, vai lá ainda Danilovic, a bola vem para Rodi, recebe na coxa, põe no relvado, deixa para Guzzo, está a levantar, atenção, é para Terrom, primeiro, rápido, apareceu Tomás Araújo a limpar, bateu para trás, é para Samu Soares, este bateu para o meio campo contrário, a bola vai sobrar ainda para o homem do Benfica, não passa ali, Rafa Silva, deixou agora para Romain Correia, atenção, tem ali a marcação de Pavlidis ainda, o central da equipa do Marítimo vai soltar.

0: na dividida, a bola vem nos pés de Palhinha, deixa para trás para Pavlidis, de primeira entregou para Malheiro, o Benfica organiza o nosso meio campo defensivo, a bola vem para a Saldakov, na baixa da Cova agora com a bola controlada, travou o ímpeto do Benfica, deixou depois para trás para Barreiro, vai cá atrás buscar o esférico ali sobre a linha do meio campo, a dividir com Palhinha, está ali a fazer um trabalho enorme, na zona mais recuada da formação encarnada, aí vai a bola para quem? É para Palhinha uma vez mais e agora parece ter tocado em Butzka, mas o árbitro manda jogada, a bola vem para Samuel Soares, da primeira do jogo já para o Langley, abriu deste lado, é para Kaminski, recebe o placo, põe no relevado, vai colocar na grande área, já está Roman Correia a limpar, vai lá ainda o Rafael Guz, a bola sobra depois para Danilo Avetes, lá vai o camisola 18 da formação insular a trabalhar, a puxar para perto do meio campo, passou a linha divisória, cabeça levantada, tem Libomba à direita, para lá que vai o Cheque, lá está, com marcação de Dala, ainda Libomba vai colocar na grande área, vai diretamente para fora, que asneirada, Duarte.
1: Mau cruzamento do jogador do Marítimo a meter a bola direitinha para fora, por cima da barra, aliás por trás da baliza do a equipa do Benfica, pontapé de baliza para a formação encarnada.
0: Está uma umidade terrível no interior do Caldeirão, no Funchal. Samuel Soares com a bola nas mãos, vai colocar ali na linha limite da sua pequena área, já bateu, deixou para Tomás Araújo, a dividir do lado contrário, para Langley, lá vai o central francês da formação do Benfica, agora a puxar novamente para trás, para a pressão de busca, deixou para os pés de Tomás Araújo, encosta para Kaminski, está lá sobre a linha divisória, vai ter que jogar para trás agora, Tomás Araújo a recolher, a calma agora no Benfica, a bola passa por Palhinha, ataca de novo, a devolve Tomás Araújo, lá vai o capitão, vai variar o flanco, bateu do lado contrário, estava praticamente sozinho, a Prestieri, a bola foi interceptada ainda pelo homem do Marítimo, e depois à livre. Vamos ter mais um. A compensação é esta primeira parte. Um minuto de compensação a esta primeira parte, Duarte.
1: É verdade, vamos jogar mais um minuto então para terminar estes primeiros 45 minutos. Agora uma falta sobre o central da formação do Benfica. O árbitro muito perto do lance apitou. É livre que vai beneficiar a formação do Benfica. Toda a gente está instalada no meio campo do Marítimo.
2: Aí está um minuto é manifestamente curto.
0: Não é? Também fiquei com essa sensação.
2: Muito curto. Substituição de Bá, o gol do Benfica, outro tipo de paragens. Exatamente. Um minuto no futebol moderno. Esta é nova.
0: Aí está a bola nos pés de Rafa Silva, deixou para trás para Tomás Araújo, vai transportando lateralmente para Langley no interior do grande círculo, este abre do lado contrário, é para Prestieri, está quase sempre sozinho, lá vai Prestieri, ali vertical para a grande área, já passou, atenção, vai para Pavlidis, Barreiro, primeiro Terron, e depois a bola vai sobrar para Paulo Henrique, mas está parado o jogo.
1: O árbitro apitou, diz que há falta ali, favorável à formação do Marítimo, já olhou para o relógio, penso que depois desta batida,
0: termina.
1: Aliás, nem termina.
0: Termina esta primeira parte no Funchal com este resultado, Marítimo 0, Benfica 1, marcou Leandro Barreiro aos 7 minutos deste primeiro tempo. Duarte.
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2: Força em frente.
1: Duarte, numa altura em que as equipas vão recolhendo ao relvado, a equipa de arbitragem é a última, está um pouco mais atrás a acompanhar a saída dos jogadores da formação do Marítimo e também do Benfica, e dizer também que o público vai aproveitar um pouco agora para descansar e esperar então para que as equipas possam voltar a seguir para acompanhar os últimos 45 minutos para já as coisas a correr bem em termos de resultado para a equipa do Benfica.
0: É isso mesmo, António Tadeia, olhando para esta primeira parte, 46 minutos, muito pouco para aquilo que foi realmente o tempo de paragem, quer para a assistência à barra, quer nas substituições, também o gol do Benfica, como dizia atrás o José Pedro Pinto, nada normal no futebol atual, moderno, mas olhando para aquilo que foi o jogo, um Benfica que entrou a querer mandar-se, chegou à vantagem no momento em que Alfonso Pastor ficou mal na fotografia, mas ainda assim um Benfica bem melhor para um Marítimo muito curto que terá que fazer muito mais para poder-se talvez arranhar, permita-me a expressão, a defensiva da equipa encarnada.
4: Sim, em relação ao minuto de compensação que foi dado pelo Sérgio Guelha, eu acho que ele devia estar a gostar tanto do jogo como nós. O jogo está feio, está com muita bola dividida, muito carrinho, muito duelo aéreo, muito choque, e daí que não seja a ser uma coisa particularmente atrativa. A vantagem do Benfica é justíssima neste momento, até não só pelos números, 60-40 em posse de bola, mas 8 remates do Benfica contra 2 apenas do Marítimo, apenas 2 tentativas de finalização. O Benfica criou as situações mais perigosas desta partida, embora esteja a fazer um jogo também do ponto de vista ofensivo um bocadinho abaixo daquilo que se lhe tem visto. Não sei se terá que ver com as dificuldades relacionadas com o relvado, que aparentemente não estará também na melhor das condições.
5: Terrível.
4: Não, porque a questão da humildade eu percebo, mas o jogo está intenso, isto é, está a exigir muito esforço explosivo da parte dos jogadores, portanto eu não iria tanto por aí, iria mais até, se calhar, pelas dificuldades que está a haver para controlar os ataques, para controlar a posse, e isso tem-se notado até mais na parte da equipa do Marítimo, que está absolutamente incapaz de sair a jogar, e por isso mesmo tudo o que o Marítimo faz é chutar comprido para o Butz. Está o Benfica em vantagem, com justiça, mas precisa de fazer um segundo golo para descansar, porque como isto está, o Marítimo num contra-ataque, uma chegada rápida, pode eventualmente conseguir fazer um golo, e aí é que vai ser o cabo dos trabalhos.
0: Muito bem, tempo de intervalo no Caldeirão, no Funchal, para já, a vantagem encarnada, vence o Benfica por uma bola a zero ao Marítimo. O golo foi de Leandro Barreiro aos 7 desta primeira parte. Recorda apenas e só, Subakov pelo Benfica viu o cartão amarelo. Na equipa do Marítimo, Danilovic e Igor Julião também já foram brindados. Como dissemos, retemperamos energias em tempo de intervalo no Caldeirão do Funchal. Marítimo 0, Benfica 1.
2: É já.
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2: E como começaram com esse desfazamento de 2, 3 minutos, daqui a pouco vamos ter notícias em síntese aqui na Antena 1, mas João Santos Correia passa a bola para os últimos 2 minutos dessa primeira parte entre Alverca e Sporting Clube de Braga, numa altura em que é um jogador do Braga lesionado.
7: Vamos ter livre para a equipa braguista, está pronto para levantar a Dorgela, já recuperado também o jogador do Braga, livre então, ainda distante da grande área do Alverca, mas vai sair chuveirinho por parte do pé esquerdo do camisola 20 do Sporting de Braga. De pé canhoto, levanta a bola para o interior da grande área, segundo posto, passa por toda a gente sem qualquer desvio, sai pela linha final, é pontapé de baliza para a formação do Alverca e para Mateus Mendes. Além desses 3 minutos de atraso aqui em Alverca, dar nota dos 5 minutos de compensação atribuídos por Luís Godinho. 5 minutos sim que são de acordo com o que aconteceu ao longo dos primeiros 45, ao longo desta primeira parte em Alverca, com a equipa da casa a vencer por 0, golo de penalti aos 26 minutos de Chiquinho. Livre para o Alverca, é do lado esquerdo da grande área, abordagem de Vítor Carvalho, imprudente no duelo com o jogador do Alverca. Livre para a equipa da casa, lado esquerdo da grande área. Será dos últimos momentos desta primeira parte. Fica no relvado em dificuldades Figueiredo, o camisola 22, que devagar se vai levantando do solo ali com a ajuda também de Chiquinho. Livre para a formação de Sérgio Ferreira. No último sopro dos primeiros 45 minutos pode tentar aqui aumentar vantagem. Muitas indicações por parte da equipa técnica do Sporting de Braga para defender este momento de bola parada. Livre para o número 10. Tem a bola colocada na relva, às mãos da cintura, partiu agora pé direito. Zona de penalti, afasta o Braga. Ainda sobra para a entrada da grande área. Remate em caixa! Bernardo! A bola sai à figura do guarda-redes, que rapidamente coloca a bola na relva e tenta sair a jogar. O Braga tenta projetar um contra-ataque. Vai ali pela a meia esquerda, vai Rami já amarelado, transporta por cima da linha divisória. Luís Godinho diz que não há tempo para mais, envia toda a gente para os balneários. Cai o pano, fim do primeiro ato em Alverca. Alverca 1, Braga 0.
2: E com que balanço, João, rapidamente, dessa primeira parte aí no Ribeiro Tejo?
7: Sporting de Braga com muita posse de bola, mas com pouca aproximação à baliza de Mateus Mendes. Três oportunidades dignas desse nome para a equipa do Sporting de Braga, mas sem provocar uma defesa, uma grande defesa do guarda-redes do Alverca, que apesar de todo o domínio bracarense tem tido uma tarde tranquila. Do outro lado, Bernardo, na única aproximação do Alverca à baliza, viu a bola chegar ao fundo das suas redes com esse penalti convertido por Chiquinho ao minuto 26, e daí essa vantagem mínima para o conjunto do Sérgio Ferreira.
2: Obrigado, João Santos Correia. Já voltaremos também para a segunda parte desse Alverca 1, Sporting de Braga 0. 6 horas e 54 minutos em Portugal Continental e na Madeira. Menos uma nos Açores. Vamos a notícias em síntese com Alexandre David.
5: O presidente russo já está reunido nesta altura com os emissários de Donald Trump em Moscovo. De acordo com as agências internacionais de informação, a entrada para a conversa na capital russa, Vladimir Putin disse que eles teriam uma situação difícil para discutir, mas também disse aos emissários norte-americanos que este tipo de contactos são sempre bons. Pelo menos durante 3 dias, os ataques militares de russos e ucranianos devem baixar de intensidade, isto porque o presidente russo veio dizer que não ia lançar ataques contra Kiev durante os 3 dias que os emissários de Trump estiverem nos dois países. Pouco depois da declaração de Putin, foi a vez de Zelensky vir dizer que também está pronto para um cessar-fogo durante os mesmos 3 dias aos ataques aéreos contra alvos russos. Os dois enviados de Donald Trump à Rússia e à Ucrânia estão a tentar uma solução pacífica para acabar com a guerra entre a Rússia e a Ucrânia. O governo português considerou hoje que a subida do rating de Portugal é mais um passo na credibilidade e crescente confiança internacional e confirma o país como um parceiro cada vez mais relevante. Portugal está hoje mais forte, mais credível e com maior reconhecimento internacional, escreveu o ministro dos Negócios Estrangeiros esta tarde nas redes sociais. O secretário-geral do PCP considerou hoje que o governo deixou-se arrastar pelas polémicas em torno do ministro da Administração Interna e disse que Luís Neves tem muitas explicações para dar. Paulo Raimundo falava aos jornalistas durante o segundo dia da Festa do Avante, que marca a reunião do PCP e decorre até domingo na Quinta da Atalaia.
8: Olha, nós há muito tempo dizemos que o problema hoje já não é um problema do ministro Luís Neves, é um problema do governo. O governo deixou-se arrastar para este processo e, portanto, a responsabilidade deixou de ser do ministro Luís Neves, passou a ser todo o governo. E, portanto, se tirar conclusões deste processo.
5: O secretário-geral do PCP foi também questionado novamente como é que o partido vai votar na terça-feira a moção de censura ao governo apresentada pelo Chega. Diz que a decisão já está tomada, mas recusou avançar essa informação durante a festa do Avante.
2: Notícias em síntese com Alexandre David. 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Já vamos retomar o desporto.
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2: 6 horas e 58 minutos em Portugal Continental e na Madeira, menos uma nos Açores. Retomamos o desporto. Tempo de intervalo nos jogos da jornada 5 da Primeira Liga do Futebol Português, que arrancaram às 6 da tarde. Resultados até agora: Marítimo 0, Benfica 1 e Alverca 1, Sporting de Braga 0. Jogos que vamos retomar já dentro de poucos minutos. Lá por fora, futebol internacional, atenção que há reviravolta espetacular do Inter. No jogo frente ao Nápoles em Milão, o Inter esteve a perder em casa por 2-1, já está em compensação a vencer o conjunto napolitano por 3-2. Mas voltando ao panorama nacional de hoje, tivemos empate entre Estrela da Amadora e Famalicão a 2 bolas na Reboleira, um resultado que acabou por não ser do inteiro agrado de Pepa, técnico dos tricolores.
14: O sentimento é de 2 pontos perdidos, é só o sentimento, porque é tão difícil. Nós voltarmos ao jogo, depois de uns primeiros minutos muito, muito duros para nós e até arrisco-me a dizer até incompetentes em termos táticos, porque não incompetentes em termos de atitude e de agressividade, não, isso não, mas muito mérito do Famalicão. O Famalicão estava muito confortável no jogo, por tudo, com ganhar 1-0. E depois a equipa que está a perder 1-0, com o calor que está, ter que ir atrás, ter que pressionar.
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2: A primeira vitória no comando dos minhotos no campeonato.
19: Se mantivéssemos essa mesma consistência, essa mesma agressividade que mostramos com bola na primeira parte, eu creio que conseguiríamos vencer. Tenho essa, mas o jogo não é assim, o futebol não é assim. Tivemos esta situação, como disse há pouco, às vezes são dois de crescimento. Ninguém mandou a equipa recuar, nem mandou passos para trás, bem pelo contrário. Nós queremos manter a agressividade, mas às vezes 1-0, a ansiedade de querer ganhar e às vezes ter um resultado 1-0 leva a que os jogadores tenham às vezes um comportamento um bocadinho mais defensivo do que aquilo que a gente quer.
2: O lamento de Carlos Carvalhal no final do Estrela 2, Famalicão 2.
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2: Antes de voltarmos à Madeira para a segunda parte do Marítimo Benfica, ensaio uma primeira passagem para abrirmos também cenário no handball para a final da Supertaça Ibérica. Contacto em direto com o Instituto Ferial de Vigo, na Galiza, onde se encontra a enviada especial da Antena 1, Ariana Azevedo. Muito boa tarde, vamos lá lançar esse Barcelona Sporting, certamente com muita expectativa para os tricampeões nacionais de handball.
20: Que já estão a fazer exercícios de aquecimento aqui ao meu lado, José Pedro Pinto, ouvintes da Antena 1, muito boa tarde. Estamos num recinto habitualmente dedicado a feiras, congressos e grandes eventos, mas que hoje recebe este grande jogo de handball. É a repetição da final da edição passada, então ganha pelos catalães no desempate através dos 7 metros. O Barça venceu, aliás, as 4 edições já disputadas desta Supertaça Ibérica. O Sporting procura conquistar o troféu pela primeira vez. Os Leões que chegam à terceira final consecutiva, depois de uma meia-final de enorme recuperação, perdiam com o Bidasoa por 15-11 ao intervalo, mas viraram o encontro na segunda parte, venceram por 31-29. Francisco Costa foi a grande figura com 13 golos e o irmão Martim regressou à competição depois da lesão. Já o Barcelona teve de resistir à reação do Futebol Clube do Porto. Os catalães chegaram ao intervalo da meia-final com 7 gols de vantagem por a 22-15, mas os dragões reduziram a diferença e obrigaram o campeão europeu a lutar até ao fim pelo 39-37. Portanto, de um lado está o Barcelona a tentar prolongar um domínio absoluto na competição, do outro o Sporting à procura de quebrar essa hegemonia e de levar pela primeira vez a Supertaça Ibérica para Lisboa. Ouvem-se os Queen com a música We Are The Champions, porque se disputou a final feminina, ganha pelo Rocasa, Grande Canal, motivo pelo qual os jogadores do Sporting estão a aquecer aqui, mesmo ao lado.
2: E porque Freddie Mercury faria também hoje 80 anos de idade. Obrigado, Ariana Azevedo. A partir das 7h30 da tarde estaremos em Vigo com a enviada especial da Antena 1 para esse Barcelona Sporting, final da Supertaça Ibérica de handball. Sendo que hoje a equipa do Futebol Clube do Porto bateu o Bidasoa 32-25 no jogo de atribuição de terceiro e quarto lugar. Carlos Martinho é o técnico dos Dragões.
21: Fizemos um jogo mais completo durante 70 minutos. Tivemos sempre na frente, controlamos o jogo, por isso o balanço desta Supertaça Ibérica acaba por ser positivo, embora fique também um pouco a sensação que ontem podíamos ter feito um pouco mais, mas de qualquer maneira esta Supertaça, embora seja um troféu que está em disputa, A verdade é que o nosso grande foco não é esta competição, e estes dois jogos foram mais uma etapa no crescimento desta equipa, e penso que os objetivos foram concretizados.
2: Carlos Martinho, técnico do Futebol Clube do Porto, prestes a iniciar-se a segunda parte no Marítimo Benfica.
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2: Equipa Antena 1 no Caldeirão dos Barreiros, Fábio Betancourt, Duarte Gonçalves, António Tadeia e Eduardo Rebolo. Daqui a pouco esse início do segundo tempo no Marítimo 0, Benfica 1. Duarte, a bola é tua.
0: Numa altura em que o Marítimo regressa ao relevado, Duarte, o Benfica já estava à espera.
1: É verdade, quer a equipa de arbitragem, quer também o Benfica, já há algum tempo ali à espera, só agora que entrou a equipa do Marítimo, e dentro de alguns segundos, ou dentro de um minuto, mais coisa menos coisa, vamos ter o pontapé de saída desta segunda parte. Dizer que o pontapé de saída vai ser dado pela formação do Marítimo, e recordar que o Marítimo está a perder com o Benfica por uma bola a zero, numa altura em que também tem ideia que não há qualquer mexida, para além daquelas que foram forçadas na primeira parte. Vão continuar os mesmos jogadores que saíram. Começou a partida.
0: Começa nesta altura a segunda parte do Marítimo 0, Benfica 1. A bola vai sobrevola para o lado contrário para Martim Terron. Endossa para trás, aparece Paulo Henrique a controlar. Vai deixar para Alfonso Pastor. Fora da grande área, aproxima-se Rafael Fernandes, prefere bater Pastor para o meio campo contrário. Era para Libomba, a bola bem para Guzo. Este primeiro é para Libomba. Aguenta ainda ali perante a pressão de Dol. Vai saltar para Guzo. Também tem andado um bocadinho desaparecido no jogo. A bola vai sair para a linha lateral e é arremesso para a formação do Benfica. Para este ano foi mesmo para lá da linha lateral. Começa a segunda parte, começa também a contagem por parte de Galho, o árbitro da partida, para o arremesso de linha lateral. A bola para a Soldacol, vai lá Julião, ainda Rodri, levantam ali os homens do Benfica por intermédio de Pavlidis. Bola para Libomba, este para Butzka, vai tentar pentear, a bola vem para Julião, lá vai brasileiro, passou a linha divisória, encosta, tentava passar, bola para Guzo, este para Rodri, a levar a melhor ali entre dois homens do Benfica, agora três, vai para o relvado, apita o árbitro, diz que é livre para a formação insular. Marítimo parece trazer outra vontade para esta segunda parte. Vem com a dignidade ferida. Se olharmos para o histórico, o Marítimo foi pela primeira vez a Lisboa em 1912, convite de Cosme Damião. Voltou a repetir em 1913. Olha o Marítimo, atenção. Lá vai agora Libomba pela ala na direita. Vai tentar jogar, é carregado. A bola ainda para Julião. Vai tentar armar o cruzamento, ainda Julião, perto da grande área. Apertado ali ainda por Palhinha, vai para o relvado. O árbitro diz que não há nada e há bandeirola no ar. É livre para a formação do Benfica.
1: Verdade, o árbitro entendeu que é o contrário, é livre que vai beneficiar a formação encarnada.
0: Eu dizia há pouco que em 1912, 1913, o Benfica, o Marítimo foi a Lisboa pela primeira vez a convite de Cosme Damião, e o Benfica só veio à Madeira pela primeira vez em 1922, num jogo que foi, aliás, foram dois jogos realizados, perdeu o primeiro por 3-2 e ganhou o segundo por 6-2. Coisas da história. Aí vai a formação do Benfica por Kaminski. Ele vai ter que jogar para trás, a bola vem para os pés de Tomás Araújo, abre para o francês, Langley, lá vai agora com a bola controlada, à saída da sua zona mais recuada, aí vai o Benfica a tentar construir de trás para a frente, ainda com o camisola 2 da formação encarnada, a variar o flanco, abrindo do lado contrário para Kalminski, já está no meio campo contrário, já pisou terrenos contrários, atenção, vai ter que deixar para trás agora para Barreira, aproxima-se ali o Palhinha, vai ter que jogar para trás para Tomás Araújo, joga sobre a divisória, lateralizando central para central, recebe Langley, abre tudo à esquerda, a bola vem para Prestes, Estiani, lá vai, cara a cara, ainda para Estiani, vai para a zona interior do relvado, prefere não soltar, perde para Julião, lá vai o brasileiro agora a abrir para Libomba, este a aproximar-se da linha divisória, passou, aguentou ali a carga, vai soltar para Rodri, à volta do relvado, tentava jogar com Guzo, mais rápido dos homens do Benfica, mais lestos, mais rápidos, a bola vai para Dalle, este recupera, vai ter que jogar para trás, joga para Langley, de primeira, abre lá do lado contrário para Tomás Araújo, recebe o capitão da equipa encarnada, agora com espaço para progredir, prefere lateralizar, joga com Langley, encosta para o gol sobre a divisória, vai jogar ali na lateral para Prestiani, olha o camisola 25 da equipa encarnada, recolhe-se o meio campo defensivo para Dol, este novamente mais para trás para Langley, aproxima-se ali a Botsky, ainda vai jogar na zona interior, é para Barreiro ali no interior do grande círculo, vai devolver para Tomás Araújo, abriu bem sobre a direita para Kaminski, lá vai para a grande área, vai saltar, o toque, atenção, ainda Kaminski, cruzamento, a bola está fora e é pontapé pé de canto, não, é a ponta para a baliza.
1: A bola, quando foi atirada pelo jogador do Benfica, já tinha ultrapassado a linha de fundo.
0: Ilusão de ótica, parecia-me que a Bandeirolas tinha ficado apontada para o quarto círculo, mas não. Depois levantou, esticou, dando a indicação que era pontapé de baliza. Já cobrado por Alfonso Pastor, bateu para o meio campo contrário. A bola vai cair ali na intermediária. Mais alto, ganhou Palhinha. Está a ser um estolho no meio campo do Benfica. Deixou para Danilo Avetes, lá vai Danilo Avetes a construir. Ali no interior do grande círculo, deixou para Rádio, este primeira para Julião. Encosta sobre o lado direito para Libombe, perante a pressão de Dol. Ainda para trás para Julião. Vai fugir à marcação de Prestiari. Bem o brasileiro. Levantou para o meio campo contrário. É para Boutos, que ajeitou com a cabeça. Vai para a linha final. Aguenta ali perante a pressão de Tomás Araújo. E há pontapé livre. Há pontapé livre, Duarte.
1: É isso mesmo. Uma entrada forte do capitão da equipa do Benfica. A atingir o Busque, que acabou por cair no relvado. Árbitro a apitar. Uma espécie de canto mais curto.
0: Vou dizer que é uma espécie de livre que foi uma repetição, a papel químico do lance em que Bá voou para a linha final, acabou por sair lesionado e também da partida. Agora Butzke acabou por ficar no relvado, mas o árbitro a dizer que há pontapé livre para a formação do Marítimo. É um canto de mangas arregaçadas, subiram todos os do Marítimo, acantonaram-se os do Benfica no interior da grande área. Atenção ao livre, vai ser batido à direita do ataque insular para Rafael Guzo. Camisola 14 das costas do árbitro, já deu uma indicação, lá está, pontapé livre marcado, terra para fora, canto, o prego à frente das redes de Samuel Soares, Duarte.
1: É verdade, um livre muito bem batido por Guzo. Apareceu um jogador do Marítimo que tentou cabecear, não conseguiu tocar na bola, depois Terron tentou a sua sorte, a bola bateu no homem do Benfica. Foi um livre perigoso para a baliza de Samuel Soares.
0: Aí vai a pontapé de canto à direita do ataque insular, com a partida para já interrompida, porque Sérgio Galho deu a indicação que era preciso aguardar. Pela indicação da cidade do futebol, vai apitar, vai dizer que está tudo correto. Joga-se no caldeirão. Pontapé de canto partido. Atenção. Bola chegada à grande área. Limparam os do Benfica. A bola vem para ali. Bom, bem encostou para perto da grande área. Tirou Palhinha. A bola vem para Julião. Encosta para Palhinha tirar novamente. Atenção. E agora como é que é? Ali Prestiani falhou. Vai sair a jogar. Primeiro Paulo Henrique a segurar. O árbitro diz que não há nada. A bola vem para Paulo Henrique agora em velocidade. Vai ali na direção de Palhinha. Vai segurar para Libomba. Este primeiro para Rafael Guzo. Encosta para Rodem. Perante a pressão de Prestiani, o Benfica há pouco podia ter saído num contra-ataque perigosíssimo, porque António Tadeia, ficaram os do Marítimo todos a dormir perto da grande área encarnada, e o Benfica, com parece ter sido Solakov e Prestiani, poderiam ter feito estrago no meio campo contrário.
4: Sim, parece-me que o Marítimo sente que nas bolas paradas tem uma oportunidade de ouro para poder equilibrar o jogo e para poder eventualmente chegar ao golo do empate. Teve ali um livre lateral e depois um pontapé de canto. Há mais alguma agressividade da equipa do Marítimo na disputa das bolas a meio campo? Parece-me que inclusive o Terron está a tentar fechar mais o barreiro para criar um 3-3 ali na zona central, e está a permitir que o Marítimo chegue com mais frequência próximo da baliza do Benfica.
0: E mais um canto para
1: a começa a segunda parte em Alverca, com o Alverca em vantagem por 1-0. Carlos Vincent faz 3 substituições na equipa do Braga. Travassos, Bayram e Diego ficam todos no banco de suplentes. Gabri Martínez, Barcia e Fran Navarro vão ao jogo na equipa do Braga. 46 minutos, Alverca 1, Braga 0.
2: Nada satisfeito, Carlos Vicens, depois dessa desvantagem ao intervalo. Espreito o futebol internacional na Liga Saudita. O Al Nasser de Cristiano Ronaldo, João Félix e Samu Costa, todos titulares, está a perder com o Al Ittihad por 1-0. Danilo Pereira, titular na equipa do Al Ittihad. Richard Rios já está no banco de suplentes desta equipa que está a defrontar a formação liderada por Cristiano Ronaldo.
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2: Madeira.
0: Com 8 minutos nesta segunda parte, a equipa do Benfica tem vantagem. Atenção, Libombe vai para a grande área, tem Kaminski ali na proteção, vai ter que jogar para trás, não, ainda o jogador do Marítimo vai tentar armar o cruzamento, deixou para Guzo, vai ver cruzamento agora, segundo poste, não chega, até rouba, ela vai sobrar do lado contrário, é para um homem do Marítimo, consegue recolher dentro das quatro linhas, vai ver cruzamento uma vez mais, saltou, tanglou, vai tentar armar ali o cruzamento, depois a perder ali o camisola 43 da formação do Marítimo. A bola vai vai ter que ser jogada para trás, vem para Romain Correia. Benfica agora passa por um momento de maior sofrimento. Bola para Paston, primeira para Romain Correia, recebe dentro do seu meio campo defensivo, ali com a bola controlada. Lá vai a formação em Berto Rubra, a trabalhar agora com a bola a chegar até os pés de Daniel Avetes. Ouve-se os cânticos agora por parte dos adeptos do Marítimo. Expectativa nas hastes encarnadas. A bola para Julião, lá vai, meio campo contrário para Rafael Gouzo. Tem ali a larga, ali bom, vai colocar na grande área. Mal para fora. Bola para fora, passou o perigo, Duarte.
1: Tentou Gouzo meter a bola para a grande área para tentar chegar à cabeça de Busco. Não foi a melhor direção, passou o perigo para a baliza da formação encarnada.
0: Ainda antes de pontuarmos os 10 minutos desta segunda parte, António Tadeia, para já parece-me que há um Marítimo com as garras de fora. Esteve mansinho na primeira parte.
4: É verdade, mas houve algumas mexidas feitas pelo Mitchell van der Garre ao intervalo. O Gouzo está a aparecer muito no corredor direito, o que está a permitir que o Igor Julião, que já tinha sido, do meu ponto de vista, o melhor jogador do Marítimo na primeira parte, apareça mais por dentro no momento ofensivo. E depois, do outro lado, o Terron muitas vezes a fechar dentro, juntamente para não deixar o Barreiro criar a superioridade, o que está a abrir o corredor ao Kaminski. Agora a questão é saber se ele consegue aproveitá-lo ou não.
0: Estamos com 10 minutos nesta segunda parte. Estádio do Marítimo, Funchal. É este o resultado. Carime comigo na Antena 1. Marítimo 0, Benfica 1.
2: E como é que arrancou a partida na segunda parte aí no Ribatejo, no Alverca Braga, João Santos Correia?
7: Como era de esperar, com o Sporting de Braga a carregar e à procura do golo do empate, já com várias aproximações à baliza de Mendes, mas ainda sem rematar no enquadramento e obrigando o guarda-redes do Alverca a uma defesa. Mantém-se, por isso, a vantagem mínima para a equipa da casa com 3 minutos na segunda parte.
0: Com a bola a sair para os pés de Rafael Fernandes, está vivo o jogo nesta altura, a bola para os pés de... ali para Romain Correia, abrindo o lado contrário, a bola para Paulo Henrique, passou a divisória, está bom o jogo, tem ali a marcação de Prestiani, vai soltar para trás, é para o Martin de Rol sobre a divisória, afariou o flanco, bem, tudo lá, à direita para Libomba, segurou, não, está fora. Está fora.
1: Isso mesmo, está fora, levantou a bandeirola, confirmou o árbitro.
0: Daqui a pouco, duas alterações no Benfica. Uma delas é Sheldrup. Já iremos perceber quem é o segundo homem que vai a jogo na formação encarnada. Parece-me ser Sirkati. Aí está o arremesso para a formação encarnada. Tenta pôr alguma água fria no jogo. A bola para Martin Torrão. Vai lá para a linha. Ganhou. Ali presta depois a segunda vaga da formação insular. Bora para a Libomba. Não passa sobre Palhinha. Tem estado nota 10 este Palhinha. Tentava armar ali para Sodokov. Primeiro corte também. Ali
1: gol! Marco Braga! Grande lance individual por parte do camisola 14, larga melhor que deixar vários jogadores para trás. Aliás, não foi o 14, mas foi o 34, Tiknaz, no lance individual, foi pezinho antepé no interior da grande área até encontrar espaço e o cruzamento rasteiro ao segundo poste, apareceu a desviar a bola para o fundo da baliza para o Victor, baliza essa já deserta depois da saída de Mendes. E eis que o Braga, ao minuto 50, chega ao empate. Agora, Alverca 1, Braga 1.
2: Volta a marcar Paulo Victor no campeonato. O avançado catalão consegue fazer a equipa do Braga restabelecer esse empate. Pergunto-te, João Santos Correia, se a entrada da equipa de Carlos Vicens justificava esse cenário de igualdade no marcador aí no Ribatejo.
7: Fazia antever já que seria uma questão de tempo até o Sporting de Braga chegar ao golo ou pelo menos começar a criar oportunidades para o fazer. Depois seria uma questão de eficácia. Eis que o Braga, no primeiro remate à baliza que faz nesta segunda parte, fatura com esse golo de Paulo Victor e chega justamente ao empate na partida.
2: Muito bem, segundo golo de Paulo Victor no campeonato. Braga a empatar no Ribatejo.
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2: Barreiros.
0: Com a bola a chegar até os pés de Lenglet, lá vai o francês, ainda dentro do seu meio campo defensivo, a soltar, é para Prestiani, bem, tirou dois homens do caminho, lá vai para a grande área, atenção Prestiani, vai atrapalhar-se, depois a perder ali, levou muito tempo a soltar, a bola para Rafael Gouzo, entrega mal, bola vem para Dal, recupera ainda Guzo, atenção, vai lá Palinha! Palinha vai por ordem na casa, joga perto ali do grande círculo, deixou para Dal, este para trás para Langlê, atenção Langlê agora com a bola controlada, a saltar para Palinha, devolução novamente para Langlê, lá vai o francês, vai ter que jogar para trás, perante a pressão insular, joga para Samuel Soares, aí vai bola saindo para Tomás Araújo, de primeira para Langlê, joga ali à saída da sua zona mais recuada, Langlê ainda olha o francês, vai soltar na fundo relvado para Soldakov, está agora colado a lateral do lado esquerdo, bola para Pavlidis, para a marcação de Rafael Soares, atenção, vai para Soldakov, aparece a cobertura de Roman Correia, a bater já para o meio campo contrário, segura a palhinha na paitaça, põe no relvado, perde ali na dividida, bola para Butzkes, primeira para Danilo Avetes, primeira do lado contrário, é para a entrada de Paulo Henrique, tem ali a perseguição, é de Rafa Soares, vai ter que jogar para trás, deixou para Danilo Avetes, organiza o Marítimo agora dentro do seu meio campo defensivo, ali perto do grande círculo, abrindo o lado lateral para Rafael Fernandes, este encosta para Libomba, está mais ativo no jogo, para Guzo, novamente para Libomba, não vai, cara a cara, já passou, atenção, vai para a grande área, passa, não passa, sobre a Palhinha, é um muro autêntico, Palhinha, a soltar, a entregar a bola agora, a bola vem para Guzo, este para Julião, ali, simulação de corpo, vai ganhar posição, deixou para trás agora, para Rafael Fernandes, primeiro, abrindo o lado contrário, lá vai a bola para Romain Correia, encosta ainda mais à esquerda, é para Paulo Henrique, este na central, recolhe já dentro do grande círculo, ali o Danilo Avetes, não vai o homem da Bósnia-Herzegovina a saltar, ainda não, aproxima-se do Biolo, agora sim, deixar para ali bomba, é apertado ali por Adal, joga para trás, para Guzo, pontua o jogo agora, Rafael Guzo, a saltar para Rafael Fernandes, lá vai o central da formação insular. A jogar já para Roman Correia. Da primeira para Bolsa, que aguenta bem, bem, bem, bem. É apanhado e...
5: é agarrado pela camisola.
0: Há cartão para... há cartão para...
5: capitão do Benfica.
0: Ali para Tomás Araújo. E a fugir Butzka, mas a sacrificar-se Tomás Araújo, a apanhar-lhe a camisola, porque ficava mais simples. E na formação do Benfica há alterações, entra o Sheldrup para o lugar de Soldakov. E há também mais uma alteração. É o Rafa, António Tadeia, alterações do Benfica. Rafa parece ter andado desaparecido completamente do jogo.
4: Sim, estava... já esperava que Rafa saísse para a entrada de Sheldrup. Agora para a entrada de Shirkati, enfim, é diferente. Em princípio, Tomás Araújo vai fazer o lateral direito. O que vai deixar Shirkati com Langlé como centrais e depois Dal como lateral esquerdo. Ainda assim, na frente, atrás de Pavlidis, estarão então o Prestiani, o Sheldrup e depois o meio-campo com Barreiro e Palhinha e ainda... falta-me aqui agora de repente um jogador, porque tudo há como saiu.
0: É Sheldrup, Leandro Barreiro, João Palhinha, são umas homens.
4: Sim, o Kaminski vai estar como extremo direito neste momento, provavelmente vai soltar-se para uma função um pouco mais ofensiva. Embora nesta segunda parte, aquilo que se viu de Kaminski era que todo o corredor direito era dele. E ele já lá está agora, não é?
0: Exatamente, já lá está, atenção, olha o Marítimo agora na contra-ofensiva, aparece a cobertura de Dal e a bola sai pela linha lateral, está vivo o jogo.
4: É, porque eu aqui estava a ver ainda o Kaminski a atacar, daí eu dizer, ele já lá está, mas ele depois acabou por perder a bola. O Kaminski já estava a fazer todo o corredor direito, porque o Rafa estava a jogar mais dentro, como é costume.
0: Olha, mas fica a indicação, e de cá de cima parece-me isso mesmo, o Benfica opta por três homens na zona mais recuada.
4: Pois, vamos ter que esperar para ver então, quando aqui o plano televisivo abrir, tentar perceber, mas eventualmente sim.
0: Benfica está deslocado.
5: Posição de fora de jogo.
0: Está deslocado, já há muito. Eu tinha visto que estava um nadinho adiantado ali o Pavlidis, A festa ia fazer por trás da bancada, aliás da baliza do Marítimo, mas Duarte estava deslocado a Pavlidis.
1: É verdade, mas é possante Pavlidis conseguir ali ultrapassar o adversário, depois com toque sutil a bater o guarda-redes do Marítimo, mas estava em posição de fora de jogo, levantou a banderol de pronto, o árbitro também concluiu com esse apito e é livre para a equipa do Marítimo.
0: Olha, o António Tandeia, eu queria dizer-te que a final mantém na mesma, ou seja, Dal à esquerda, Langley e Tomás Arruz no meio e Shirkati é que vai depois para a esquerda, ou seja, prefere não mexer ali na zona central da defensiva.
4: Vamos ver, deixa-me ver, dá-me mais uns minutos para conseguir ver.
1: Golo! Cambalhota marcou Braga! Autenticamente de Matraquilhas, Martínez pela esquerda entrou-se na linha final, o cruzamento para um primeiro remate defendido por Mateus Mendes, a bola sobra para o remate de Vítor Gomes ao poste e do poste chegou até Paulo Victor, que de baliza aberta colocou a bola no fundo da baliza, fazendo o segundo da equipa do Sporting de Braga perante os muitos protestos da equipa do Alverca por posição irregular do camisola 10 braguista. Para já o gol contou por decisão da arbitragem, da equipa de arbitragem em campo. Vamos ver o que decide a equipa de vídeo árbitro. 57 minutos, Alverca 1, Braga agora 2.
2: Não há qualquer fora de jogo do jogador do Braga no momento do remate do seu companheiro de equipa. A bola bate no poste, recarga para Paulo Victor, que introduz de forma legal a bola na baliza. Terceiro golo de Paulo Victor e é caso para dizer, terceiro golo de Paulo Victor na Primeira Liga, bem entendido, e é caso para dizer, João Santos Correia, que segunda parte dos Guerreiros do Minho.
1: Entraram com tudo a equipa do Sporting de Braga no início do segundo tempo, com as alterações por parte do treinador a fazerem efeito, agora com Gabriel Martínez em especial evidência, ele que começa toda esta jogada da equipa bracarense, que agora opera justamente a reviravolta, ainda que depois do gol do empate o ritmo tenha abrandado um pouco e até o Alverca tenha chegado mais vezes à frente nesse período entre primeiro e segundo gol, mas eis que a equipa do Braga que marca e passa para a frente do marcador com 58 minutos de jogo.
2: Braga na frente com essa reviravolta. O que é que se passa nos Barreiros, Duarte?
0: Nesta altura, alterações, falta para o Marítimo, António Tadeia, sai Danilovic, entra Israel Ayuma, sai também o Libombe, entra Bamba. Direi que são apenas e só mudar as peças, porque os jogadores vão fazer praticamente as mesmas posições.
4: Sim, é refrescar e confirma-se aquilo que estavas a dizer há bocadinho. O Benfica está mesmo com linha de 4 atrás e é Shirkati quem está a jogar como defesa direita e já viu o cartão amarelo agora mesmo por agarrar o Martin Terrone. Parece-me que vai ser... Eu pensei que eventualmente pudesse jogar ali o Tomás Araújo por ser um jogador com alguma rotina de lateral. Parece-me que o Shirkati pode ter algumas dificuldades com a velocidade do Martin Terrone, porque é um jogador até mais possante e mais indicado para poder fechar os cruzamentos que o Benfica, que o Marítimo está a fazer. Parece-me que o jogo se está a pôr de certa forma complicado para o Benfica, que precisa mesmo desse segundo golo para tranquilizar e pode marcá-lo a qualquer momento, porque também tem jogadores com qualidade para isso.
0: Aí vai a formação do Benfica por intermédio de Sheldrup, vai ter que jogar para trás, a bola vem para Guzo, ganhou ali sobre um contrário, vai lá Robi, ainda dar uma chega, a bola vem na direção de Dal, aguenta Dal, lá vai a controlar Guzo, mais rápido a ganhar, a bola vai para Bamba, lá vai a formação do Marítimo, depois aparece Langley, deixa para trás para o guarda-redes Samuel Soares, levantou já para o meio campo contrário, a bola vem para Roman Correia, limpa a zona, ainda com Shirkati ali a limpar, vai lá também depois o Rafael Fernandes ali a empurrar para o lado contrário, para uma zona onde aparece depois Martim Terrão, está fora, é arremesso para a formação do Funchal. 22 minutos nesta segunda parte, para já o Benfica da vantagem, mas o jogo está mais apertadinho para a formação encarnada. Bola para Rafael Fernandes, este achou para Rodri, Rodri para Julião, aproxima-se Sheldrup, bateu já para o meio campo contrário, é para Bamba, mas estava em posição irregular. Pontapé livre para a equipa do Benfica. Ontem, pela livre para a formação encarnada, ali à saída do seu meio campo defensivo. É para ser cobrada por João Palhinha, camisola 36 nas costas, primeiro jogo a titular, e que jogaço tem feito Palhinha. Bola para Prestiani, entrega mal, vai lá Rodrigo, a bola sobra depois para Pavlidis, vai aparecer ainda Roman Correia, vai sobrar dois para Julião, deixa correr para trás, a bola para os pés de Alfonso Pastor, ali apertado por Pavlidis, bateu já para o meio campo contrário, a bola era para Bamba, aparece Lenglet a controlar ali, a empurrar para o lateral, vai para o relvado. A mim não me parece, Duarte.
1: É isso mesmo, mas sacou muito bem essa falta.
0: Sacou bem a falta o central francês. A bola vem para os pés de Tomás Araújo. Da primeira para Lenglet. Ali é para ter já para o meio campo contrário. É para a corrida de Sheldrup. Atenção, aparece primeiro a controlar. Ali o guarda-redes Alfonso Pastor. O espanhol que na temporada passada era suplente na equipa do Rio Ave. Aí está a bola a ser jogada por Rafael Fernandes Prestiani. Ali para a ovação dos adeptos encarnados pela dedicação do argentino. A bola sai pela linha lateral e arremesso para a formação do Marítimo. É sobre a lateral do lado direito. É para ser efetuada por Julião. Ele tem a bola nas mãos. É ele quem faz o arremesso. Bola para Gusso. Primeiro ganhou ali o Palhinha. A bola vem para Sheldrup. Este primeiro para Barreiro. Novamente para Sheldrup. Mal passa. A bola sai diretamente pela linha lateral e arremesso para a formação do Marítimo. Com Marco Silva preocupado, Duarte, na zona técnica do Benfica.
1: É verdade, esta segunda parte tem estado sempre de pé a assistir e a dar algumas instruções para dentro das quatro linhas. Continua o Marítimo com a posse de bola.
0: A bola para Bamba, esta ali a entregar mal, a bola vai para Barreiro, vai lá Rafael Fernandes ganhar nas alturas, mas o árbitro a dizer que é livre para o Benfica.
1: Sim, a dizer que há falta ali de Rodi sobre o jogador da formação do Benfica. Apitou de pronto, estamos ainda ali numa zona do meio campo.
0: Partida interrompida, estamos em cima dos 25 desta segunda parte. António Tadeia, o jogo mudou por completo. Estava apático no primeiro tempo, mas parece ter trazido energia para a segunda parte.
4: Sim, o Marítimo conseguiu ter mais a bola. Conseguiu meter o Rafael Guzzo no jogo, que na primeira parte pouco se tinha visto. Conseguiu mais alguma tranquilidade na forma como está a sair desde trás e não está a precipitar tanto o chutão direto na frente. Por outro lado, aquilo que se vê do Benfica neste momento é muito querer igualar o jogo do ponto de vista físico, e isso também não está a beneficiar o futebol da equipa. Eu creio que neste momento está Sheldrup para jogar na posição de Sudakov como médio interior esquerdo, para acomodar o Sheldrup como extremo esquerdo, Kaminski como extremo direito.

0: O baixinho foi lá acima do arte e carimbou pela segunda vez na Madeira.
1: É verdade, é uma bola bem metida por Xaldrup para dentro da grande área. Há um cabeceamento no segundo poste que tirou depois a defensiva do Marítimo da jogada e apareceu muito bem no lado oposto Leandro Barreiro, a dizer sim, a cabecear e a fazer o segundo golo para a formação da equipa do Benfica. Foi o delírio aqui atrás da baliza do Marítimo, porque está aqui a claque do Benfica e fomos ouvindo palhinha palhinha, porque ele veio aqui puxar pela claque do Benfica. Para já estamos a ver, estamos à espera para saber se é gol ou não. Está confirmado, está feito o segundo para a equipa do Benfica.
2: António Tadeia, talvez no melhor período, se assim se pode dizer, do Marítimo, Benfica consegue sacudir essa pressão, faz o 2-0 e de alguma forma descansa a equipa e também o seu técnico, que estava realmente muito preocupado com o rumo que o jogo estava
3: a tomar. Já está sentado, já.
4: Verdade, e foi um papelinho para dentro do campo agora, que o Palhinha e o Barreiro estavam ali a consultar, para, com certeza, com novos posicionamentos. Eu já tinha dito, o Marítimo estava com mais bola, mais iniciativa, mas o Benfica tem a qualidade de definição na frente que lhe pode permitir fazer um golo quase de nada. Foi um canto, uma boa combinação entre o Xaldrup e o Prestiani. Cruzamento é o Pavlidis quem amortece a bola ao segundo posto para a finalização do Leandro Barreiro, já sem ninguém pela frente. Muito bem atacado pelo Benfica, mal defendido pelo Marítimo, e agora com 2-0 e 17 minutos para jogar, o jogo está praticamente em pé.
2: Estamos com 28 nesta segunda parte. Carimbo comigo na Rádio Pública. Estádio do Marítimo Funchal. Marítimo 0. Leandro Barreiro 2. Benfica.
5: Luxemburguês, goleador nas Águias.
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5: Breve passagem por Alverca para João Santos Correia nos dares numa pincelada. Como é que está essa Alverca, Braga?
7: O Braga a vencer então pela margem mínima, com o Alverca a ter dificuldades em reagir ao segundo golo de Paulo Vítor no encontro. O jogo arrefeceu e as equipas vão lutando pela bola em zona de meio campo. 67 minutos, Alverca 1, Braga 2.
5: Passo por Vigo, enviada especial da Antena 1 à Supertaça Ibérica de Handball, Barcelona Sporting. Ariana Azevedo, já começou a partida ou não?
8: Acaba de arrancar neste preciso instante, José Pedro Pinto. Foi mesmo na Murcha, começa a final em Vigo, Sporting de Barcelona. Já disputam a Supertaça Ibérica de Handball.
5: Estou cá a semana toda.
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5: Peço apenas tempo e resultado. Duarte Rebolo aí nos Barreiros, nesse Marítimo Benfica.
2: Marítimo 2, aliás, Marítimo 0, Benfica 2, duas vezes Leandro Barreiro.
5: Muito bem, vamos passar por Alvalade. Estamos a menos de uma hora do pontapé de saída do Sporting Nacional, agendado para as 8:30 da noite. Olá, Paulo Sérgio, muito boa tarde, um grande abraço para o anfiteatro sportinguista. Vamos às escolhas iniciais de Rui Borges, técnico do Sporting, e do técnico interino do Nacional, Bruno Abreu.
9: Muito boa tarde, José Pedro Pinto, ouvintes da emissão mundial da RTP Antena 1. A equipa que ganha não se mexe, e é essa a máxima que é seguida por Rui Borges. Repete o 11 inicial que na sexta-feira passada, fez ontem 8 dias, derrotou a equipa do Rio Ave por 4-0. O Sporting vai jogar de início com Rui Silva na baliza, depois Fresneda, Zeno De Bast, Gonçalo Inácio, que é o capitão da equipa, e Maxi Araújo, meio campo com Altimira e Dumbiá, Jenny Catano à direita, Flávio Gonçalves à esquerda, Zalazar nas costas de Luís Soares. A equipa do Nacional da Madeira, que, como disseste, trocou de treinador. Bruno Abreu, a 50 anos de idade, é o treinador dos Júniors, substitui interinamente João Gião, que já tem substituto, vai ser apresentado oficialmente na segunda-feira. Alexandre Santos, ele que nos últimos anos andou por Angola, Tunísia, Marrocos e também pelo Kuwait, foi adjunto de José Peseiro. A equipa do Nacional faz duas alterações em relação à derrota com o Estrela da Amadora no fim de semana passado. Felipe Soares e Lisiero estão lesionados e por isso mesmo vão dar o seu lugar a Chico Gonçalves e também ao cipriota Gabriel. A equipa do Nacional vai apresentar Renato Marinho na baliza, depois Gasolina do lado direito, Cocolo à esquerda, Léo Santos e Zé Vítor, os dois centrais. Meio campo com Mateus Dias, Chico Gonçalves, depois à direita, Miguel Baeza, na esquerda, o dinamarquês Marcos Janssen, Gabriel, nas costas de Pablo Juan. Árbitro da partida é o mundialista João Pinheiro de Braga, a fazer o quinto jogo da temporada, o terceiro jogo da Liga Portuguesa, fecha, por assim dizer, o ciclo dos grandes, dirigiu o Benfica, depois o Porto, agora o Sporting, e vai ter Pedro Ferreira aos comandos do vídeo-árbitro na cidade do futebol. Relvado em excelentes condições, o estádio está a encher-se, muita gente à volta do anfiteatro leonino, de resto muita gente também a receber o autocarro da equipa do Sporting quando aqui chegou há cerca de 40 minutos, num final de tarde. José Pedro Pinto, não é quente, está a escaldar, muito calor.
3: Exato, é caso para recuperarmos aquilo que é o querido mês de agosto, mas que se prolonga para setembro. Obrigado, Paulo Sérgio, a chefiar a equipa da Antena 1 no estádio de Alvalade, na companhia de João Alves Domingos, Nuno Coelho e também João Gonçalves, para esse Sporting Nacional que arranca às 8:30 da noite.
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3: Consegue descontar a equipa do Al Nassr, falamos da Liga Saudita, está a perder por 2-1. A equipa de Cristiano Ronaldo, João Félix e Samu Costa, frente ao Al Ittihad. Madeira, Marítimo Benfica, relato do Duarte Rebolo.
2: Numa altura em que Mitchell van der Gag mexe no conjunto, Nilton Varela vai a jogo, sai Igor Julião e na frente de ataque é Butzke. É, Butzke também vai agora refrescar, entra para o seu lugar o Boaqui, é ele quem entra para a frente de ataque nesta equipa do Marítimo. António, para já é também um refrescar e também tentar dar alguma velocidade aqui pelo corredor direito com a entrada e estreia de Nilton Varela.
4: Sim, mas o tempo começa a escassear e o Benfica está mais confortável no jogo com esta vantagem de 2 golos. Está a funcionar bem a ligação Prestiani e Sheldrup. É a primeira vez, creio eu, que o Marco Silva coloca o Prestiani a jogar nesta posição, mas a verdade é que o Benfica está a carregar muito jogo por ali. Também pode estar aí a explicação para a troca do Igor Julião pelo Nilton Varela, embora, enfim, quem conhece o Nilton, ele é sempre um jogador mais forte do ponto de vista ofensivo do que defensivo. De qualquer modo, está difícil a vida para o Marítimo, já não falta muito tempo e a desvantagem é larga.
2: Estamos em cima dos 34 desta segunda parte, 79 no campo geral. Pontapé de canto para a equipa encarnada, vai ser batido à esquerda do seu ataque, lá está, bola chegada ao primeiro posto, Nilton a limpar, a bola vem para ali para Bamba, recuperam os homens do Benfica por intermédio de Sheldrup, deixou já para Prestiani, primeiro Nilton, ali a puxar para a linha lateral, agora a passar bem sobre o contrário, ali Palhinha também a falhar, ali o tempo de entrada, a bola vem para Bamba, vai para o rebote, apita o árbitro, Sérgio Galho dizer que é livre contra a formação encarnada, para Rafael Gouso movimentar, abrir lá do lado contrário, a bola vem para Paulo Henrique, já passou a divisória com a bola controlada, aí vai o Açoriano a deixar agora na zona central, ali para o camisola 66, cai a Yuma, este a entregar mal, recupera João Palhinha de primeira para Pavlidis, entrega para o camisola 13 da formação encarnada, que é o Kaminski, vai ter que deixar para trás para o Tomás Araújo, ainda mais para o lado agora para Lenglet, sai o Benfica agora calmamente a construir o seu jogo ofensivo, bola para Sheldrup, peço para Prestiani. Prestiani a jogar ainda mais por linhas interiores. Sheldrup colado ao lateral do lado esquerdo. Este passou para trás agora. É para Dol, primeira para Lenglet, primeira para Tomás Araújo. O Benfica a circular lá atrás, a deixar para Kaminski. De primeira para Barreiro. Tentava chamar ali o jogo o Kaminski. Não entendeu o placo. A bola vai na direção do Soriano. Paulo Henrique. A de primeira mais para trás agora para Roman Correia. Esta deixa de central para central. Saltou para Rafael Fernandes de primeira. Encostou para Nilton.

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2: Não encarnada. Sai o camisola 14 para Vlidas. Sai o camisola 14 para Vlidas para a entrada de Gábor Slazai. Na... Aliás, desculpa, peço desculpa. Entra o John Duran, assim aqui é. John Duran para a saída de Pavlidis. E o Palhinha também sai na formação encarnada para a entrada de Barrena Cheia, que vai tomar ali as vezes, vai fazer o local que estava a ser feito por Palhinha. Estas alterações no Benfica, atenção, olha o Benfica por Prestiani, vai para a grande área, já passou, um, dois, atenção, golo! Minha Nossa Senhora!

0: bateu Duarte Gonçalves, inapelavelmente Afonso Pastor.
1: É verdade, é um jogador fantástico, pequeno para este ano, muito rápido, bom de bola, consegue driblar ali vários jogadores, mete velocidade, depois remata mais em jeito do que é forte, fez um grande gol e recebeu também depois um abraço de Marco Silva.
0: É caso para dizer, António Tadeia, que obra de arte do argentino está realmente no top mais desta partida, o Prestiani.
2: Está no top mais do campeonato este ano. Ele está a fazer um arranque de época notável. Eu creio recordar-me que ele já foi decisivo na última visita do Benfica à Madeira, na época passada. Marcou aí ao Nacional, um jogo muito complicado que o Benfica esteve em desvantagem até muito próximo do apito final. E ele esteve na origem depois da reviravolta. Mas neste jogo foi fundamental, foi o melhor jogador do Benfica na primeira parte. Perde um bocadinho para o Barreiro depois, a partir do momento em que o Barreiro também faz um belíssimo jogo, marca o segundo golo, mas neste lance é tudo para Prestiani, porque é ele quem recupera a bola ao Rodri ainda atrás da linha de meio campo, e depois já se sabe que quando Prestiani arranca com bola é muito difícil de desarmar e é muito difícil de travar, a não ser em falta. Ele acaba por levar a bola colada ao pé até à zona de onde pode ferir, e depois daí o remate foi imparável em arco, metido ao posto mais distante. Muito bem Prestiani no lance, e agora sim, se já estava difícil para o Marítimo, agora está impossível.
0: Praticamente resolvida a partida para o Benfica, 39 nesta altura, Caldeirão Função, Marítimo 0, Benfica 3, marcou Prestiani.
3: Eu sou Prestiani. 6 golos em 7 jogos esta época, 4 nos últimos 4 desafios.
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3: Aí no Ribatejo, João Santos Correia, como é que vai essa Alverca 1, Braga 2?
5: Não tem-se o resultado, agora com uma pausa para hidratação, está mesmo muito calor aqui, por isso Luís Godinho a enviar as equipas para os bancos de suplentes. Já reatada esta segunda parte, várias alterações do lado do Alverca, com Dauda e Davigui, também Vidigal e Kessari a irem a jogo para os lugares de Vivaldo, Figueiredo e Lucas, e Ryan Lucas tenta reagir à desvantagem, a turma de Sérgio Ferreira. Do lado do Braga, apenas uma outra alteração a registrar, a saída de Dangeles para a entrada de Tommy. 78 minutos, Alverca 1, Braga 2.
3: Handball Supertaça Ibérica em Vigo. Ariana Azevedo, o Sporting está a jogar olhos nos olhos com o campeão da Europa, Barcelona.
6: Jogo empatado a 6, jogo de parada e resposta, está muito equilibrado, 6 golos para cada lado, mas o Sporting está a precisar de muito menos remates para chegar ao mesmo resultado. Os Leões levam 6 golos em 7 tentativas, ou seja, 85% de eficácia. Kiko Costa continua implacável, 3 remates, 3 golos. Henri Tortelsen também já leva 2, Salvador já marcou. Do outro lado, o guarda-redes Al Grimson começa a pesar na baliza do Barcelona, com 3 defesas já registadas. Estamos no minuto 9 da primeira parte, Sporting 6, Barça também 6.
3: Lá por fora, Série A italiana prestes a arrancar, o Roma-Atalanta.

0: Canta Rodrigo Mora, titular na equipa romana, a equipa de Gelo Rossi, comandada por Giampiero Gasperini.
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0: Barretos.
2: Com 40 nesta altura no cronómetro da Rádio Pública Portuguesa. Aí está na livre para o Benfica, dentro do seu meio campo defensivo para ser batido por Langley. É ele, o francês, que em movimento. Deixa para o capitão agora a recolher, a deixar ainda mais para trás para Samuel Soares. A equipa do Benfica agora mais descansada. Num jogo que foi mais atrevido por parte do Marítimo na segunda parte. E talvez por isso mesmo, nesta altura perde por 3 bolas a 0. Atenção, bola para Ayuma. É ele quem movimenta, deixou para Jovem. Olha o Madeirense, vai deixar para trás para Romain Correia, de primeira, abrindo do lado contrário para Paulo Henrique. Recebe com a canhota, com o mesmo pé, anda-se para trás, a bola para os pés de Romain Correia. 44 nas costas do capitão do Marítimo. Avançou já para o meio campo contrário, variou o flanco, a tentativa é de chamar ali o Nilton Varela. Foi mais rápido, mais forte, mas depois é o francês Langley quem ganha. A bola vem para Guzo, entrega para Nilton. Tenta passar, já passou a atenção, ainda ali na posse, mas depois perde na dividida. A bola fica nos pés da Dola, soltar agora para Sheldrop. Aí vai, ali o jogador do Benfica Zé, está na zona interior para a Barra Necheia. Este para trás para o Langley, primeira para Tomás Araújo, este a soltar para a Barra Necheia. Ali sobremeou o Abai, o camisola 5 da formação encarnada, abrindo o lado contrário para Xingati. Este ajeita a bola, deixa para a zona central, é para Tomás Araújo, mais à esquerda para Langley, zona central agora para Doná. Lá vai ali o cafeteiro a aguentar, deixou depois para Leandro Barreiro. Tem estado aí no jogo também. Ali o baixinho, abrindo o lado contrário para Kaminski, tem dado escondido ali o placo, a bola para Barreiro, agora para Kaminski, joga o Benfica para a lateral do lado direito, a bola para trás agora para Chicote, este ainda mais para a bola central, é para Barra Necheia, joga para trás, encosta no Tomás Araújo, ali na ponta da bota, deixando depois para Langley, encosta à direita, não prefere jogar na zona central para Tomás Araújo. Aí está o capitão da equipa do Benfica, abriu para Chicote, este encosta para Kaminski, joga sobre a divisória, puxou já para a bola central, lá vai, agora em velocidade, passou, lá vai. Vai para a grande área, atenção, ainda placa para armar cruzamento contra as pernas do homem do Marítimo. A bola vai perder-se pela linha lateral, não vai lá ainda recuperar, terrou, deixou para Paulo Henrique, levantou para o meio campo contrário, a bola não chega a passar a divisória, aguenta Boaqui, mas a bola vai sobrar ainda para Tomás Araújo. A joga bem fica na pressão alta dentro do meio campo ofensivo. A bola para Tomás Araújo, devia contar novamente a devolução para Barrena Cheia. Este vai ter que deixar para trás para o capitão na circunstância, perto do grande círculo para Tomás Araújo. Ali já com alguma cãibra. Tomás Araújo a deixar para Kaminski, este para trás para Chicote, vai lateralizar, não, prefere jogar mais na zona central, já que o capitão cochalha nesta altura, padece com as queimbras, a jogar com Prestiani, entrega mal, recupera ainda ali o Dal, vai ter que jogar para trás, ali o Benfica agora bem a segurar, a circular, a contemporizar todo o jogo. Nesta altura a equipa encarnada, a equipa comandada por Marco Silva, a bola vem para os pés de Langley, este primeiro é para Tomás Araújo, circula lá atrás a equipa do Benfica, a bola para Chicote, novamente para Kaminski, fleta a zona interior do relvado para Barrena Cheia, novamente para Chicote, este para trás para Tomás Araújo, fleta a flor do relvado para Prestiani, anda em todo lado o Prestiani, agora soltou para Sheldro, perdeu na dividida, foi lá ganhar o Prestiani, deixou para trás para Langley, lá vai o francês, na ajeitada novamente para o argentino, agora para Barrena Cheia, camisa lá 5 das costas, encosta para Prestiani, Prestiani em todo lado, soltado depois para Adol, este mais para trás para Langley, o Marítimo só chega nesta altura, bola para Tomás Araújo, aí está ele com a bola controlada, o capitão a soltar do lado contrário para Chicote, para Barrena Cheia, correm os homens do Marítimo atrás do prejuízo, mas a bola está nos pés dos homens do Benfica, circula bem a equipa encarnada, agora entregar mal, atenção, bola para Terroba, para a grande área, pode armar cruzamento, já tirou, atenção para o corte com a peitaça de Tomás Araújo, a bola vai perder-se pela linha final, não, vai lá ainda ganhar o homem do Benfica, bola para Leandro Barreiro, a flecha para a zona interior do relvado, vem para a Barrena Cheia, ali apertado pelo homem do Marítimo, deixou para trás agora, é para Tomás Araújo, de primeira abrir para a Langley, vão ser 3 os minutos de compensação, está comedido o ar árbitro da partida. 3 de compensação dado a este encontro por Sérgio Galho. O que é que parece, António Tadeia?
3: Bom, a segunda parte tem substituições, basicamente. Houve algum período de tempo para se perceber se havia ou não a fora de jogo. Não tanto do Barreiro, mas do Pavlidis. no lance do segundo golo, antes do Pavlidis fazer a assistência. Eu acho que o correto seriam 4, 5, eventualmente.
2: Basicamente todas as alterações no segundo tempo.
3: Sim, mas sim, a exceção foi a alteração da entrada de Kaminski por Bá, que foi na primeira parte. Mas há muito esta tendência na Liga Portuguesa e quando os jogos estão resolvidos, os árbitros não prolongarem muito. Enfim, não é correto, de facto não é. Porque um campeonato, uma posição, pode decidir-se por um golo, não é? E, portanto, isto acaba por ser um bocadinho contra a verdade desportiva também.
2: Aí está o pontapé de canto para o Benfica, a bola sai desviada por Alfonso Pastor, o espanhol, que nesta altura defende as redes da formação insular. Arremesso para ser efetuado lá do lado contrário, parece-me ser Circati quem tem a bola nas mãos, é ele quem prepara o arremesso, a bola para Lenglet, penteou o francês, atenção na grande área, é para...
4: Há uma falta do jogador do Benfica.
2: Pontapé livre e ainda há uma alteração na equipa insular. Sai Rafael Guzo para a entrada do Domingues. É uma alteração, talvez também nesta altura, para dar minutos, António. Domingues, que vem de lesão, tem entrado a espaços na formação de Mitchell van der Gaak.
3: Sim, é a justificação que encontro. Não foi um jogo particularmente feliz do Rafael Guzo. O Maxime Domingues, que me lembro no Gil Vicente, pode ser uma adição interessante a esta equipa do Marítimo.
2: Aí está a bola para Lenglet, aliás para Lenglet, exatamente, a deixar para trás para Rafael Soares, a pés também alto nervoso, bateu já para o meio campo contrário, a bola na direção de Duran, ganharam os homens do Marítimo, a bola vem para Ayuma, ali a trabalhar bem na zona central do terreno, depois a ajeitar para o lado, era para Paulo Henrique, bateu sem qualquer nexo para fora e arremesso para o Benfica. Estamos já na compensação 47, nesta altura, daqui a pouco vai apitar pela última vez Sérgio Galho, o árbitro que viajou da guarda, é da Associação de Futebol da Guarda, a bola para Kaminski, ele aguenta ali o placo, ali aguenta a pressão, depois ainda Barreiro, bem para João Durá, apita o árbitro, diz que é livre, contra a equipa insular do Marítimo. É para ser batido lado contrário. Nesta altura, tranquilo o jogo para o Benfica. Vence por 3 bolas a 0. Recordo, 2 de Barreiro, 1 de Prestieri. Apita nesta altura, Duarte. É resultado final, Marítimo 0, Benfica 3.
4: É verdade, terminou a partida. Uma vitória importante da equipa do Benfica frente ao Marítimo por 3 bolas a 0. O público afeto à equipa do Benfica de pé a aplaudir a equipa encarnada. Os adeptos do Marítimo esses vão já recolhendo, vão já saindo do estádio, já que a sua equipa perdeu numa altura em que os jogadores vão se cumprimentando aqui no relvado, vão cumprimentando entre si, vão também falar com a equipa de arbitragem e numa altura em que continua a festa aqui na baliza de trás, no Zona Norte, onde está a claque da equipa do Benfica, que vão puxando pela formação encarnada, vão levantando os cascóis, vão dando palmas e vão pedindo também as camisolas aos seus jogadores. E numa altura em que quase toda a equipa do Benfica está ali instalada no grande círculo, vão-se cumprimentando e satisfeitos, logicamente, com esta vitória. Vão ali também alguns jogadores do Marítimo cumprimentar os jogadores do Benfica e por isso mesmo é uma vitória importante da equipa do Benfica na sua caminhada para o título nacional, mas foi um jogo que foi difícil, uma primeira parte onde o Benfica dominou, uma segunda parte em que o jogo foi um pouco mais equilibrado, mas depois a mais capacidade, a técnica e os bons jogadores que o Benfica tem acabaram por fazer o resultado final numa altura em que a música, o barulho continua aqui no estádio do Marítimo.
2: Uma altura em que a formação encarnada vai agora até o Top Norte para receber o aplauso dos adeptos que preencheram por completo e esta noite estiveram no Caldeirão Funchal, 10.164 adeptos, lotação praticamente cheia, completamente fechada neste estádio, que tem tido uma boa média em termos de espectadores, quer na segunda liga, quer também agora nos jogos que o Marítimo tem feito neste regresso à primeira Liga. António Tadeia, olhando para o jogo, primeira parte em que o Benfica chega justamente à vantagem nos primeiros instantes, num jogo amorfo nos primeiros 45 minutos, o Marítimo mais atrevido na segunda parte, e aí vieram ao de cima os melhores do Benfica, que acabaram por fazer o resultado. Peço que avances com aquele que para ti foi o MPV deste jogo.
3: Acabo por votar Prestiani, muito em função da qualidade da jogada do terceiro golo. Prestiani foi o melhor jogador do Benfica na primeira parte, foi dos pés dele que saiu quase tudo aquilo que o Benfica fez de bom, num período em que o jogo foi essencialmente físico, muito choque, muita bola dividida, muita bola aérea, mas para haver qualidade de futebol nessa primeira parte foi basicamente quando o Prestiani pegava na bola. Depois estava mais inclinado para escolher o Leandro Barreiro, porque ele estava a ser decisivo, marcou o primeiro golo numa recarga, marcou o segundo numa bola à boca da baliza, e um jogador que faz dois golos num jogo que está 2-0, naturalmente tem que ser um jogador decisivo, mas aquilo que Prestiani fez no lance do 3-0 acaba por desequilibrar a votação para o lado dele. Foi o jogador mais brilhante do jogo, porque foi dos pés dele que saiu tudo o que de bom o Benfica fez na primeira parte, e na segunda parte acabou por adicionar um golaço que foi o melhor momento desta partida.
2: Bem, esta é, digamos, uma chamada ao melhor em campo por parte do António Tadeia. No final da temporada, a Antena 1 vai certamente elevar ao topo do futebol nacional aquele que mais vezes tiver esta designação. Numa altura em que a equipa do Benfica recolhe as cabines, o Marítimo lá embaixo no topo sul ainda em festa, se assim se pode dizer, com os seus adeptos, neste caso com a claque, os Fanatics. Daqui a pouco irão ser chamados os jogadores à zona de entrevistas rápidas, mas para já, António Tadeia, também numa forma de poder libertar-te, o que é que se pode dizer deste jogo? Melhores o Benfica em quase todo o jogo, o Marítimo um pouco mais atrevido na segunda parte, mas talvez esse atrevimento acabou por fazer com que a equipa de Mitchell van der Gag tenha exposto em demasia a sua zona mais recuada, o cobertor de andar para tudo, se tapam os pés, a cabeça fica logo de fora.
3: É verdade, e é a ponto de eu pensar até eventualmente, e essa é uma questão que se pode ouvir quando se ouvir o Marco Silva, se não terá sido um pouco estratégico o afrouxar da pressão do Benfica na segunda parte. A primeira parte, conforme já disse, foi muito, muito física. O Marítimo não conseguiu jogar, porque não conseguia pôr a bola no chão, e o Benfica criou as 3, 4 situações mais perigosas desse primeiro tempo, foi para o intervalo a ganhar com justiça. Na segunda parte, o Benfica baixou um bocadinho as linhas de pressão, isto permitiu que os centrais do Marítimo conseguissem respirar mais com a bola e que no jogo aparecessem os jogadores do meio campo do Marítimo. O Marítimo teve mais bola e equilibrou o jogo, chegou a criar ali algumas dificuldades ao Benfica, sobretudo em bolas paradas, bolas que eram cruzadas para a área, o que terá levado o Marco Silva a chamar o Tchirgati para jogar como defesa direita, e não me parece que seja uma situação a repetir. Não creio que ele tenha saído assim tão bem da posição, só que nessa altura, com mais espaço para jogar, o Benfica acabou por resolver o jogo, primeiro numa bola parada também, a finalização do Leandro Barreiro, e depois na tal jogada a solo do Prestiani, que recuperou a bola ao Rodri ainda no seu meio campo e foi por aí afora, e só parou mesmo com a bola no fundo da baliza. A vitória do Benfica é absolutamente justa, embora não tenha sido um jogo brilhante do Benfica no ponto de vista da criação. Acabou por ter também números que a justificam. Rematou o dobro das vezes que rematou o Marítimo, 11-6. Talvez o 3-0 seja uma vantagem excessiva. Acredito que uma vantagem de dois golos fosse mais indicada para aquilo que o Benfica e o Marítimo produziram na partida de hoje. E daqui sobram algumas questões para o futuro imediato, sobretudo na equipa do Benfica. Uma delas é: poderá Prestiani ser o jogador que vai jogar na posição de Sudakov, aquela posição de médio interior esquerdo, com maior capacidade para intervir na criação? Ele, na segunda parte do jogo de hoje, depois da saída de Sudakov, fê-lo muito bem. Outra questão, se Bá se lesiona, e falta perceber a extensão da lesão de Bá, quem é que vai poder ocupar aquela posição? Não gostei de ver ali Kaminski na primeira parte, também não achei fantástica a experiência com Tchirkati, vamos a ver se não é o Orsenas a acabar por cair lá. E a terceira questão que eu gostava de lançar aqui tem muito que ver com aquilo que é o rendimento de Rafa, a possibilidade de Sheldrup vir a entrar na equipa, e se Sheldrup entrar na equipa pode vir a ser.
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3: Um dos mais renomados deste plantel, há ano e meio, valia 80 milhões de euros, mas que continua a jogar poucos minutos, porque Pavlidis manda no ataque do Benfica. São boas dores de cabeça, António, essas para Marco Silva.
6: Não sei se já concluíste a tua ideia.
3: Já.
6: Muito bem, então, um abraço. Até à próxima. Vamos escutar Leandro Barreiro na Sport TV.
7: E foi determinante para a vitória do Benfica.
8: Qual é a pergunta?
7: O Barreiro foi determinante para a vitória do Benfica também, com dois golos marcados.
8: Sim, ajudei muito a equipa hoje a ganhar o jogo.
7: Num terreno tradicionalmente difícil, a verdade é que o Benfica também não vencia aqui há 3 anos, não jogava aqui há 3 anos. Repete-se esse resultado, vitória por 3-0, uma vitória importantíssima nesta fase da temporada.
8: Certo, sim, o relevado não estava bom, mas nós sabíamos e estávamos preparados para fazer um bom jogo, entramos bem no jogo, fizemos bom trabalho hoje e o mais importante são os 3 pontos.
7: Acabou por ser essa entrada forte que foi também determinante para um bom resultado aqui nos Barreiros.
8: Certo. Sim, fiz um bom jogo, ajudei a equipa com 2 golos, sim. É mais fácil se você fazer perguntas.
7: O Barreiro sabe que estamos nos Barreiros e há de facto essa coincidência, daí também essa dificuldade de comunicação. 2 golos marcados atravessam um momento importantíssimo também no Benfica, um momento forte nesta sua passagem aqui pelo Benfica. Vive de facto este momento de uma forma muito importante, e já agora a entrada de João Palhinha no 11 inicial acabou por o libertar mais para terrenos mais adiantados?
8: Não diria, não especialmente. O João entrou, sabia o que é que ele tinha a fazer, nós sabíamos o que é que tínhamos a fazer com a equipa, fiz o trabalho dele, fiz o trabalho meu. Quando jogo o Enzo nessa posição, é para mim a minha... O meu, como é que diz, o meu rolo na equipa fica a ser o mesmo. O João e o Enzo são jogador para o número 6 e eu fico um bocado mais ofensivo, sim.
7: É a segunda vez que Biza ao serviço do Benfica, tinha bisado no Campeonato do Mundo de Clubes. Que sabor é que tem estes 2 golos marcados?
8: Marcar golos é sempre muito bonito. Ainda por cima, para mim, não é meu objetivo principal, mas é sempre bonito poder marcar golos e ajudar a equipa a estar mais certo nos nossos objetivos.
7: Muito obrigado.
6: Flash interview difícil para o nosso companheiro Arturo Teixeira da Sport TV, Leandro Barreiro. Alguma dificuldade em perceber o tom das perguntas do repórter da televisão que detém os direitos de transmissão dos jogos da Primeira Liga, pelo menos dos jogos do Marítimo também, no estádio dos Barreiros. Ajuda-me, Duarte Rebolo, vamos ter jogador do Marítimo?
9: Julião,
6: sim.
9: Julião,
6: muito bem, vamos escutar.
9: Julião já lá está.
6: Muito bem, já está a falar no Sport TV, vamos escutar.
10: Realmente foi uma felicidade, eu acho que isso mostra talvez a diferença de investimento de uma equipe que tem outras ambições, é uma equipe de classe na Europa, e se a gente dormir um minuto a gente toma um gol, isso pode mudar completamente a partida.
7: A equipa recompôs-se, entrou muito bem na segunda parte, não conseguiu marcar desta vez, tinha marcado em todos os jogos até agora do campeonato, mas pelo menos deixa uma imagem importante também nesta recepção ao Benfica.
10: E perder por 3-0 é doloroso demais, a gente, né, jamais imaginou perder por essa partida, a gente entrou para a partida para vencer. E talvez esse resultado seja 3-0 porque a gente entrou com coragem e a gente buscou a vitória. Se a gente pode se orgulhar de alguma coisa desse jogo, talvez seja a coragem que a gente jogou a todo momento buscando a vitória. Mas eu acredito que é um resultado que talvez não reflita o que foi a partida, né? Jogamos com coragem, buscamos a vitória e infelizmente saímos perdendo.
7: 3 anos depois, o Marítimo volta a receber um grande do futebol português aqui no Funchal. É também importante para o próprio clube estar de regresso ao principal patamar do futebol português.
10: É muito importante, é importante para a ilha, para os madeirenses. Hoje a gente viu o estádio com uma lotação máxima, o orgulho que os madeirenses têm de apoiar a sua equipe. É muito importante para a ilha também, a gente sabe que isso movimenta bastante, não só o futebol, mas tudo. É bom para todo mundo, que cada vez mais as equipes da ilha, ela pode continuar na liga performando, porque essa ilha merece as atenções, é um lugar de pessoas trabalhadoras, humildes. Eu fico muito feliz pelos madeirenses de estarem aqui apoiando a sua equipe do coração. É bonito de ver a paixão que eles têm, de apoiar a gente os 90 minutos. Isso mesmo com resultado adverso, a forma como eles nos apoiaram, nos aplaudiram aí no final do jogo, isso nos dá mais força.
7: Em relação ao jogo, fica sempre mais difícil quando o Igor Julião apanha pela frente o Prestiani e o Chiel de Roupa.
10: Ah, é verdade, cara, mas é uma equipe muito boa, é como eu falei, eles têm outras ambições na Europa, a gente precisa trabalhar muito para a gente colocar o Marítimo também nessa posição, com outras ambições também, voltar. O Marítimo é um clube gigante aqui em Portugal, é difícil para todo mundo e a gente dificultou a vida deles também, jogamos de igual para igual, de homem para homem, não foi fácil para ninguém hoje.
6: Igor Julião na Sport TV, com mais vontade de falar do que o próprio Leandro Barreiro, que foi uma das principais figuras, se não a grande figura, desta vitória do Benfica aí nos Barreiros. Duarte Rebolo, frente ao Marítimo, vamos às despedidas a partir do Funchal.
9: Muito bem, penso que está tudo dito. Barreiro falou desse relevado que durante a semana esteve nas bocas do mundo, embora cá de cima o relevado não apresente aquilo que as imagens e muitas imagens que foram sendo apresentadas ao longo da semana. Já Julião falou de uma equipa com muita coragem, ainda assim essa coragem não foi suficiente para sequer pegar a baliza de Samuel Soares. Para a história vai ficar mesmo esse resultado. Marítimo 0, Benfica 3. Recordo, Barreiro marcou aos 7 da primeira parte, aos 71 voltou a avisar, aos 82 minutos voltou o Benfica a marcar por intermédio de Prestieri. Recordo que o melhor som foi cuidado no Funchal pelo Fábio Betancourt, a reportagem foi do Duarte Gonçalves, os comentários do António Tadeia, a narração esteve a cargo do Duarte Rebolo. A todos desejo a continuação de uma ótima semana, ainda dia na Madeira, certamente, para um serão de futebol aqui na RTP Antena 1. Um grande abraço.
6: Um grande abraço, é claramente para aproveitar.
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6: Entretanto, terminou já essa vitória do Braga, confirmada no Ribatejo, frente ao Alverca, por 2-1. Filme rápido dessa partida, João Santos Correia.
12: Reviravolta do Sporting de Braga, perdia por 1-0 ao intervalo, o golo de penalti do Chiquinho aos 26 minutos a dar vantagem à equipa da casa, vantagem que o conjunto de Sérgio Ferreira aguentou até ao descanso. Na segunda parte, entrada forte da equipa de Carlos Vicente com Paulo Vítor a bizar aos 50 e aos 57 minutos para dar 3 pontos à equipa do Braga, que assim soma 7 no campeonato. Já a formação do Alverca soma 5 jogos, 3 derrotas e 2 empates, continua sem ganhar a equipa de Sérgio Ferreira nesta edição do Campeonato da Primeira Liga. Caiu pano, fim de festa no Ribatejo, Alverca 1, Braga 2.
6: Obrigado, João Santos Correia. Voltarás também com reportagem da sala de imprensa para escutarmos Sérgio Ferreira e Carlos Vicens. O mesmo sucederá em relação a essa vitória robusta do Benfica na Madeira frente ao Marítimo, para escutarmos mais à frente nesta emissão Mundial do Desporto Marco Silva e Michel van der Gag. Daqui a pouco, notícias em síntese, mas passo por Vigo ao encontro da Ariana Azevedo, porque o Barcelona descola do Sporting nessa supertaça ibérica, a final aí na Galiza.
13: Consegue neste momento a maior vantagem de toda a final, 17-14, um parcial de 3-0, depois de um encontro que até aqui tinha sido vivido praticamente no equilíbrio, ainda há pouco estava empatado a 13, mas os catalães assinarem este parcial e obrigarem o Sporting a correr atrás do resultado. Mas há aqui uma curiosidade, os Leões continuam a ser mais eficazes no remate, 13 golos em 16 tentativas, 81% contra 16 em 22 do Barcelona. Kiko Costa leva 4 golos, continua irrepreensível e há uma diferença também na baliza. Isto porque Algrimson, do lado catalão, já soma 5 defesas. Já Mohamed Ali, do lado do Sporting, tem tido muito mais dificuldade em travar o ataque a catalão. Estamos a 5 minutos do tempo de intervalo. O marcador vai assinalando Barcelona 17, Sporting 14.
6: Handball com a Ariana Azevedo na Supertaça Ibérica para continuar a acompanhar nesta emissão Mundial de Desporto da sua Antena 1. São 8 horas e 8 minutos em Portugal Continental e na Madeira, menos uma nos Açores. Vamos às notícias em síntese com Mário Galego.
14: Ainda não há grandes novidades do encontro entre os Estados Unidos e a Rússia. O presidente russo recebeu os emissários de Donald Trump a Moscovo e também a Kiev, mas as agências internacionais dizem que Trump enviou cumprimentos a Putin e que Putin terá dito que é conveniente para a Rússia trabalhar com os Estados Unidos. Os enviados agradeceram ao presidente russo que tenha decidido a suspensão dos tiroteios durante 3 dias. Estava certo que as armas iriam calar-se durante 3 dias, mas na última hora a agência Reuters, a partir de Moscovo, dá conta que uma pessoa terá morrido na região de Belgorod, terá sido vítima de um ataque com um drone ucraniano. Portugal está mais forte e credível, diz o Ministério dos Negócios Estrangeiros, depois de saber da subida do rating de Portugal. É mais um passo na credibilidade e crescente confiança internacional, assim escreve o Governo nas redes sociais. A subida do rating para A+, é mais um passo na credibilidade que Portugal tem vindo a construir, acrescenta o Ministério através das redes sociais. O Governo deixou-se arrastar pelas polémicas em torno do ministro.
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5: Toda a gente no Nacional da Madeira marcou um gol e, portanto, não há ninguém que se destaque. Árbitro da partida é João Pinheiro de Braga. Vai ser auxiliado no vídeo-árbitro por Pedro Ferreira, igualmente de Braga. Num final de tarde, João Alves Domingos, com muito calor, mas o relvado parece-me estar em excelentes condições.
6: Muito boa tarde, Paulo. Está em excelentes condições, como é habitual, do relvado do estádio José Alvalade. Apenas mais desgastadas as zonas das pequenas áreas por causa dos exercícios de aquecimento com os guarda-redes das duas equipas. São aquelas zonas que vão sofrendo ali maior atenção dos tratadores de relva do estádio José Alvalade, uma altura em que aguardamos a entrada das duas equipas. Os fotógrafos já colocados no túnel de acesso aos relvados para captarem esse momento. E em relação aos espectadores, diria, se perspectiva, tal como na última jornada que o Sporting que jogou aqui em casa, uma bela montra para ver esta partida, com muita gente. Nessa altura registaram 50 mil espectadores e perspectiva-se, portanto, hoje também uma bela casa aqui no estádio José Alvalade, ainda com muita gente a entrar e a tomar o lugar nas bancadas.
5: É verdade que há ainda muita cadeira verde à mostra, mas há muita gente ainda a entrar, muita gente, e de resto dá para ver isso mesmo, muita gente em movimento no interior do estádio José de Alvalade lá em Lisboa. Nuno Coelho é o comentador da RTP Antena 1 para este Sporting Nacional da Madeira. Como há pouco no lançamento desta partida foi dito, a única vitória madeirense foi há 21 anos. 2 para o Sporting, 4 para o Nacional da Madeira. Muitos golos numa única partida, no tal jogo que, enfim, é a única exceção, digamos assim, que confirma a regra. No último 10 jogos, 10 vitórias do Sporting. Imagino que esta noite, Nuno Coelho, não antevês nada de muito diferente, mas há um jogo para jogar, não é? Muito boa noite, bem-vindo a esta emissão da RTP Antena 1.
7: Boa noite, Paulo. Boa noite a todos os ouvintes da Antena 1. Sim, é verdade, fizeste aí um resumo perfeito das dificuldades que é para o Nacional da Madeira jogar em casa. Em casa do Sporting, neste caso. Por isso, o Nacional vem de 2 jogos em que perdeu, troca treinador, por isso também não será por aí algo fácil para a equipa, que abdica, digamos assim, de colocar já um treinador novo nesta jornada para jogar frente ao Sporting, com o Sporting que coloca o 11 de gala, podemos lhe dizer assim, de Rui Borges, com os jogadores que têm jogado mais nesta fase inicial do campeonato, com Luís Soares de novo como titular, e por isso acho que é claramente um jogo difícil para a equipa do Nacional, em Alvalade ainda por cima, e com todas essas estatísticas que já referiste a favor sempre do Sporting. Tem aqui um desafio difícil, mas não há como fugir ao jogo, é o próximo, e por isso acho que poderemos ver um Sporting obviamente com grande domínio da partida, e o Nacional a tentar adiar ao máximo o golo, com esses tais três centrais que eu acredito que seja mesmo por aí, com o Zé Vítor, o Chico e o Léo Santos, a criarem ali uma barreira grande, mas obviamente que o Sporting é o grande favorito para o jogo desta noite.
5: Este é um jogo, Nuno, que acontece para a equipa do Sporting em véspera de se jogar a competição europeia, dar o pontapé de saída na Liga dos Campeões, onde a equipa de Alvalade na temporada passada registou de facto uma excelente prestação. E a questão que te pergunto é: o Sporting quererá resolver isto o mais rapidamente possível para depois ir gerindo o jogo em função dessa partida com o Galatasaray, o campeão da Turquia, que joga aqui na quarta-feira à noite?
7: Sim, é verdade. Foi uma grande prestação na temporada passada para o Sporting, para o Rui Borges também, na sua estreia na Liga dos Campeões, e por isso obviamente que a fasquia da equipa está alta, e dos adeptos obviamente também, precisamente por essa grande prestação que a equipa teve. Ano completamente diferente, renovação absoluta e completa do plantel comandado pelo Rui Borges, por isso vamos ver também como a equipa reage com tanta novidade e com tanto jogador novo a jogar na Europa. Eu acho que há que jogar um jogo de cada vez. Acho que há que jogar primeiro este jogo com o Nacional e depois, obviamente, mediando o resultado e conforme o jogo esteja a decorrer, poderá ou não a equipa conseguir fazer essa gestão. Mas para isso, e primeiro é preciso jogar primeiro o jogo do Nacional e depois pensar nesse do Galatasaray, que obviamente tem tanta importância como este, mas obviamente, e já se percebeu ontem na temporada passada, os clubes portugueses dão sempre importância maior ao campeonato. Por isso, para o Sporting em específico, acho que tem de jogar primeiro este jogo do Nacional e depois quererá guardar as forças para esse jogo da Liga dos Campeões.
5: Nuno, a semana passada em Vila do Conde o Sporting entrou praticamente a ganhar. Na última vez que aqui jogaram foi frente ao Alverca. Também entraram praticamente a ganhar, estiveram sempre na frente. Mas o Sporting tem feito muito boas primeiras partes e depois tem na segunda parte virado um bocadinho o pé do acelerador. Estás à espera de algo semelhante hoje ou nem por isso?
7: Eu estou à espera que a equipa entre, precisamente como tu referes, com essa intenção, porque equipa grande, quando joga em casa, ainda por cima, e independentemente de haver esse jogo europeu a meio da semana, tem sempre essa intenção de marcar posição, de querer colocar logo o adversário em sentido. Por isso sim, estou à espera que a equipa entre com essa vontade e intenção de atacar muito, com vários jogadores desequilibradores, Flávio Gonçalves, o Génio, o Zalazar por trás do Luís Soares, com o Altimir e o Dumbiá, que se têm conectado também muito bem. Por isso sim, estou à espera dessa entrada forte, e aqui independentemente de haver esse jogo europeu ou não. Por isso já foi assim em Vila do Conde, foi assim em casa com o Alverca também, e por isso, se isso acontecer e se ao intervalo estiver já uma vantagem confortável, aí sim acredito que na segunda parte possa haver essa tal gestão que falávamos por causa do jogo europeu.
5: João Alves Domingos, equipas sobre o relvado do estádio de Alvalade, que está cada vez mais cheio.
6: Os jogadores já estiveram perfilados para se apresentar ao público de Alvalade, também já se cumprimentaram. Os jogadores do Sporting vão agora retirar o casaco de fato treino cinzento, vão equipar com a camisola tradicional de listas verdes e brancas, calção negro e também meias listadas de verde e branco. O Nacional vai jogar com equipamento alternativo dourado e com os pormenores em branco, numa casa cada vez mais cheia no estádio de José Alvalade. Deixa-me dizer-te, Paulo, que apesar do calor que se vai sentindo, é quase um clima tropical, porque está uma espécie de capacete de nuvens por cima do estádio de Alvalade, e aqui e ali vão caindo algumas pingas tímidas de chuva.
5: E ainda bem que há esse capacete, porque caso contrário estava absolutamente insuportável, e portanto está uma temperatura que nesta altura deverá rondar os 28 graus, o que é preciso não esquecer que são 8:30 da noite e estamos ainda em setembro. Estamos no início de setembro.
0: Mas equivale a 35 graus nesta altura, não é?
5: Meu querido mês de agosto, não é?
0: Equivale agora a 35 graus com toda a umidade, não é?
5: Exatamente, está úmido já. E não está propriamente agradável, mas pronto, vamos ter que jogar, os jogadores vão ter que jogar a partida desta forma, ponto final, parágrafo. Se não é com temperaturas elevadas, é com chuva e temperaturas reduzidas. Diz-se que o futebol é um desporto de inverno, mas é um desporto de todas as estações. A disso ninguém tem a mínima dúvida. Vai começar o jogo.
8: E por falar em calor, estamos em Vigo. Deixem-me só assinalar o início da segunda parte entre Barcelona e Sporting.
5: Cá estamos em Alvalade, numa altura em que vai iniciar-se o jogo. O árbitro da partida, João Pinheiro, o mundialista, esteve no Campeonato do Mundo das Américas a colocar a bola no na zona onde vai ser dado o pontapé inicial, e quem vai sair é João Alves Domingos, a equipa do Nacional da Madeira.
6: Exatamente, que ainda está ali numa espécie de reunião de condomínio, os jogadores ali a fazerem uma rodinha no meio campo que vão ocupar. Dizer que o Sporting vai atacar como gosta para o topo norte do estádio de Alvalade nesta primeira parte, o Nacional para o topo sul.
5: Mundo sabe que em Alvalade, antes do pontapé inicial desta partida, está ali preparado para dar o toque inicial, aproximava-se Pablo Ruan, a deixar depois para um outro jogador que é Miguel Baeza, este espanhol que está na sua terceira temporada no Funchal, jogou e formou-se no Nacional, começou o jogo, a bola para trás para Renato Marino, lá está Renato Marino a bater com força, tem uma camisola da cor de vinho a bater com muita força, a bola a cair ali junto da defensiva do Sporting Clube de Portugal. O mundo sabe que, João...

0: É sempre um grande momento em Alvalade, entoado a 50 mil vozes ou perto disso. A bola está ali, Maxi, Maxi a deixar depois no corredor central, lá está Altimira. A adiantar é para Luís Soares, tinha o pé furado, a bola foi ter com Wesley Gasolina. Emoção a rodos em Alvalade, transmissão da RTP Antena 1. Estamos em simultâneo com a RTP Mundo, RTP África, Madeira e Açores e dezenas de rádios que se ligam ao som da Rádio Pública Portuguesa. Estamos nos 5 continentes do mundo. A bola batida em profundidade, aparece ali o cabeceamento de Debast. Não consegue depois o make-up do Sporting ficar senhor da situação. Debast de cabeça a conseguir ganhar. A Dumbiá a jogar ali mais para trás. A bola vai ter com o Dumbiá. A Dumbiá a fazer o atraso na direção de Rui Silva. Curiosamente, João Alves Domingos, os dois guarda-redes com camisolas cores pouco habituais.
1: Exatamente, o guarda-redes do Nacional a jogar de Porto e a Rui Silva, guarda-redes do Sporting, a jogar de roxo.
0: É, parece o senhor dos passos, o Rui Silva, aquele bordeaux é um bordeaux mais a cair para a cor do vinho. Olha, a bola está ali em Inácio a lateralizar para a esquerda, meteu para Maxi, Maxi a jogar depois com Dumbiá, Maxi a ter que dar de forma mais recuada, lá está o capitão do Sporting, Gonçalo Inácio, a meter aqui no corredor, Dumbiá, lá está o jogador italiano, ex-Veneza, a jogar ali mais para trás para Debast, a empurrar lá para o lado direito, aparece ali Fresneda, vai alguém de terreno, tenta passar depois ali por o Cocolo, acabou por perder, insiste a equipa do Sporting a tentar manter a posse de bola, mas ela acaba por não acontecer, bola para trás para Renato Marin, o jogador formado no Roma e também com passagem pelo Paris Saint-Germain, fez 3 jogos na equipa principal do campeão europeu, vai lá ali para trás com Maxi, Maxi um bocadinho a complicar, agora sim mais esclarecido, bola para Dumbiá, adiantou, meteu já para Luís Suárez, foi desarmado, a Dumbiá a ganhar a segunda bola, a furar, a meter-se ali na boca do lobo, apareceu o corte de Miguel Baeza, insiste a equipa do Sporting, Altimira, Altimira a deixar ali na meia-direita, vai triangulando com a Fresneda, a bola a ser afastada, recuperação de Debast, joga-se no meio-campo defendido pela formação do Nacional da Madeira, a bola está em Altimira, lateraliza, mete para Catamo, o Internacional moçambicano a jogar ali para trás para o seu meio-campo, recolhe Zeno Debast, lá está o belga, passo longo, atenção dentro da grande área, Luís Soares, já não tem ângulo agora, a fletir bem ali e agora a tirar no adversário de caminho, cruzamento, o desvio de um dos centrais do Nacional da Madeira e é o primeiro ponto a pé de canto do jogo à direita.
1: Debast no passo longo, a encontrar Luís Soares na profundidade, dentro da área, perdeu o ângulo, ponta de lança colombiana, ainda assim o Rodopio conseguiu ultrapassar o adversário, tentou o cruzamento para a pequena área, mas Zé Vitor Cupeito a sacudir a bola para pontapé de canto.
0: Lá está o pontapé de canto marcado, a bola de Maxi para Catamo, Maxi, cruzamento grande, defesa de Marin, insistência ainda por parte da formação leonina, aqui pela esquerda, Luís Soares, cruzamento, quem afasta a defensiva do Nacional de Aflitos, e agora foi Salazar ali a fazer, eu nem sei bem como descrever isto, João Alves Domingos, uma coisa é certa, o Sporting manteve a bola dentro do relvado e depois acabou por haver ali um toque pela linha lateral e a lançamento para o Nacional. Mas foi uma coisa tão mal enjorcada. Minha nossa.
1: Eu penso que o Rodrigo Salazar quis evitar que o Nacional pudesse ganhar a bola numa zona vantajosa e chutou como conseguiu. Acabou por dar uma rosca na bola. Altimira ainda tentou controlar dentro do terreno de jogo, mas acabou por tocar para lançamento de linha lateral.
0: Oh, João, não foi uma rosca, foi um saco de roscas daqueles que se vendem nos supermercados e que são docinhas. E cartão amarelo para Maxi. Cartão amarelo para Maxi, ali a falta a acontecer sobre Gabriel, o jogador cipriota nascido na Grécia, cartolina amarela a ser mostrada ao Internacional Uruguaio.
1: E apenas com 5 minutos de jogo, fala subia dela das bancadas de Alvalade perante a decisão de João Pinheiro com esta falta de Maxi Araújo, que ainda ia travando ali argumentos com os travos Gabriel depois desta falta assinalada.
0: É, João Pinheiro, não tem nada que justificar. Não tem nenhuma dúvida, sim, Zé.
2: Não tem nada que protestar. Max Cirujo puxa a camisola, é ostensivo, ponto final. Podemos falar do critério de João Pinheiro, mas talvez mais à frente com o decorrer do jogo.
0: Pois, pois. Pois, é que estamos com 5 minutos nesta primeira Exato. Parte. 0 a 0 no marcador, primeiro cartão amarelo a saltar do bolso do árbitro de Famalicão, o mundialista João Pinheiro. A bola está ali a ser jogada para trás, por intermédio de Chico Gonçalves, afasta de qualquer maneira, consegue meter aqui em gasolina. A gasolina está dentro do seu meio campo, a deixar depois em Mateus Dias. Este ainda mais para trás para Léo Santos, adiantou, meteu a equipa do Nacional da Madeira a adormecer o jogo. Mateus Dias a dar para trás na direção de Chico Gonçalves, este a fazer uma abertura, a meter depois para Léo Santos. A equipa está a tentar chamar a formação do Sporting. A bola está em Wesley, gasolina a dar ali para trás dentro da sua grande área, aparece ali Chico Gonçalves a meter lá para a esquerda, passo longo à procura de conseguir colocar em Marcos Janssen. A recuperação por parte da equipa do Sporting, Catama a descongestionar, a jogar para trás com o seu guarda-redes, lá está Rui Silva, Rui Silva a deixar depois.

0: Inácio, mau passe, entregar o ouro ao bandido, mas não consegue o Mateus Dias fazer muito melhor. Entregou a bola ao guarda-redes Rui Silva. Este a deixar lá do lado direito, lá está a Fresneda, vai galgando o terreno, jogador espanhol, a esperar ali um bocadinho, a meter agora no corredor central, noutro espanhol, Altimira. Altimira virou-se para o meio campo contrário, meteu um passo ali mais vertical na direção de Catamo. Castamo vira um bocadinho mais para trás. Lá está o moçambicano a encontrar depois o Gonçalo Inácio, está à entrada do grande círculo para Ferme. Aumentar a velocidade, a deixar ali, atenção, o passe para Maxi dentro da grande área, tira cruzamento, o desvio de Léo Santos. E é ponta, pé de canto para o Sporting agora à esquerda.
1: Faixa esquerda do ataque do Sporting a funcionar entre Flávio Gonçalves e Maxi Araújo. O Uruguai foi à linha de fundo, tentou o cruzamento, mas Léo Santos a fechar o caminho. É ponta, pé de canto à esquerda do ataque do Sporting, vai bater Rodrigo Salazar, já deu um beijo na bola.
0: Lá está o internacional uruguaio, esteve no Mundial das Américas, a levantar ali o braço na direito, na sinalética para a equipa, a bola batida lá para a entrada da pequena área, afasta a defensiva do Nacional da Madeira, vai aparecer ali Maxi Araújo, consegue de pé esquerdo fazer o atraso para Rui Silva e o Palmas em Alvalade. Lá está Rui Silva fora da sua grande área, dá de primeira para Gonçalo Inácio, a ajeitar ali de pé esquerdo, levanta a cabeça, adiantou para Dumbiá, a Dumbiá está ali perto do grande círculo, a fazer uma abertura para a meia direita, está à espera agora de Zeno De Basto, a meter no meio campo contrário para Altimira, a vir ao jogo lá para a direita para Catamo. Catamo a fazer um compasso, espera ter o apoio da Altimira, a aparecer ali o espanhol Ex Betis, lá está ele a meter mal a entregar a bola para os jogadores do Nacional da Madeira. Lá vai agora o Mateus Dias, foi ali pouco lesto a conseguir fazer o passe para a gasolina.

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1: A meter para Léo Santos, vai trocando a bola à equipa do Nacional da Madeira à entrada do seu meio campo e a ter que vir agora um bocadinho mais para trás. A bola está ali em Renato Marinho. Renato Marinho com força, a recuperação da equipa do Sporting, não, porque não consegue sair ali o passe. Agora sim Altimira a arrumar a casa. Altimira, numa altura em que estamos praticamente com 9 minutos desta primeira parte, 0-0. Já vou ouvir o comentador Nuno Coelho sobre estes primeiros minutos, um jogo que não tem para já nenhuma surpresa. A equipa do Sporting a dominar, a passo longo, atenção para cá, Tem dentro da grande área, amorteceu, dá ali para o Flávio, tentou ir buscar mais à frente, não lhe permitiu a defensiva do Nacional. Insiste a equipa da Madeira a tentar sair para a contraofensiva, a recuperação de Maxi para Zalazar, bom balado! Não pediu licença para arrematar o uruguaio. Teve espaço. De pé direito a bola, tirou tinta ao poste direito da baliza de Renato Marinho.
2: Combinação uruguaia no ataque do Sporting. Maxi Araújo, numa recuperação alta de bola, entregou rapidamente em Rodrigo Salazar e, como gosta, arrematou junto à relva. A bola não saiu muito longe do poste de Renato Marinho.
1: Já esta tarde, na Liga Portuguesa, o Marítimo perdeu com o Benfica. 3-0 foi o resultado para a equipa encarnada. O Sporting Clube de Braga veio à Alverca bater a equipa da casa, os ribatejanos, por 2-1. Ontem o Porto venceu o Moreirense por 2-1. 2-2 no jogo que abriu este sábado cheio de futebol no Estrela da Amadora contra o Famalicão. Meu caro Nuno Coelho, primeiras notas do comentador da Antena 1, 0-0. Estamos com 10 minutos na primeira parte. Há pouco o lance de Zalazar, digamos assim, que foi o que de melhor se viu nesta partida até esta altura, em termos ofensivos, obviamente.
3: Sim, é verdade, o jogo muito encaixado para já, com o Sporting a ter bola e a ter o domínio do jogo, mas na verdade sem olhar muito para a frente e sem olhar muito para a baliza do Nacional. O Nacional, na verdade, a ter um bloco médio, ou seja, o Nacional, apesar de estar mais em momento defensivo, tenta não baixar muito a sua linha de 5, a linha defensiva. Isso faz com que, obviamente, haja algum espaço nas costas, já usado uma outra vez pelo Soares à profundidade, mas o Sporting vai tendo uma circulação de bola relativamente lenta e por isso não consegue progredir muito no campo. Jogo dividido, apenas esse remate do Zalazar a criar algum frisson em Alvalade.
1: Agora foi a vez de João Pinheiro dar a lei da vantagem, mas o público de Alvalade não queria, pois não, João?
2: Nem Luís Soares, ele que tocou a bola com a mão, ponta de lança do Sporting, depois João Pinheiro deu a lei da vantagem, o Sporting acabou por recuperar logo a seguir a bola e por isso João Pinheiro acabou por assinalar a falta.
1: A bola está à disposição da formação leonina, lá está Gonçalo Inácio na sua zona mais recuada, troca a bola com o outro central, que é o Debasse, a lateralizar depois para a Fresneda à direita, volta a bola à casa de partida para Zeno Debast. Este a deixar em Gonçalo Inácio. Lá está Gonçalo Inácio de pé esquerdo a empurrar, a meter para Altimira. Altimira deu uma volta sobre si próprio, deu para trás para Debast, adiantou a bola a chegar outra vez a Altimira. O passo foi de Luís Soares. Abertura lá para o lado direito. Pode criar perigo a equipa do Sporting. Atenção, está ali o Fresneda. A Fresneda a dar para trás na direção de Altimira. Altimira a virar o jogo para Catamo. A Catamo faz um ameaço, fez o segundo, deixou depois em Altimira. Altimira tinha ali agora o Dumbiá, vem para trás, a fechar bem os caminhos para a sua baliza, a equipa do Nacional da Madeira. A bola estava ali à disposição de Dumbiá, levou um chega para lá de Baeza. A bola em Altimira, o passo ali a acontecer, atenção, cá estamos dentro da grande área, assistência, corte de aflitos. Dumbiá e também cá estamos a aparecer na zona, na linha final, fez a assistência, mas só lá estavam os jogadores do Nacional.
2: Batuta de Altimira no meio campo do Sporting, fez o passo na profundidade, encontrar Jenny Catamo dentro da grande área, foi até à linha final, cruzou para a zona da pequena área, mas Luís Soares estava um pouco mais atrás e não conseguiu corresponder ao cruzamento de Jenny Catamo.
1: Lá está Maxi Araújo, preparado para bater este pontapé de canto, é do lado direito, vai levantar o pé esquerdo de Maxi, bola chegada à baliza, grande intervenção de Renato Marinho com uma sapatada e a canto. Há pouco foi do lado direito, agora é do lado esquerdo. Boa intervenção do guarda-redes e tal ao brasileiro. Bola já está em movimento outra vez. Lá está na rua. Flávio tirou um cruzamento para as mãos de Renato Marinho.

0: Kane. É bom guarda-redes este jogador do Nacional que chegou esta temporada vindo do Paris Saint-Germain, João.
1: Exatamente, já teve aqui algumas intervenções de luxo junto aos postos, principalmente em cruzamentos que o Sporting tem tirado. Agora, dois bons exemplos disso nos pontapés de canto. Bolas sempre para o segundo posto, mas Renato Marinho sempre muito atento. Primeiro sacudiu pela linha final e depois conseguiu mesmo agarrar.
0: Ele que esteve ao serviço da Roma desde o sub-15. Está agora no Nacional da Madeira. Atenção, Wesley Gasolina a jogar ali para trás na direção de Léo Santos, o capitão da equipa, a meter ali mais à frente no corredor onde apareceu o Mateus Dias, dá ali para trás para o Chico Gonçalves, vira o jogo lá para a esquerda, lá está o jovem jogador formado no Nacional da Madeira, este número 33, 22 aninhos, não conhece outro emblema, a bater lá para a esquerda era para Cocolo, a bola a sair pela linha lateral, lançamento para a equipa do Sporting, lançamento já executado, a bola está em Debasse a recolher junto à sua grande área, a trocar a bola e o flanco do jogo, a meter agora para a esquerda para Gonçalves Inácio, devolução lá para o lado direito para Debasse, este a bater para o meio campo contrário, está ali a recolher Fresneda, a Fresneda dá para trás, um quarto de hora da primeira parte, está a aproximar-se nesta emissão mundial da RTP Antena 1, estamos em simultâneo com toda a nossa rede emissora, estamos também com várias rádios que em todo o mundo se ligam ao som da Rádio Pública Portuguesa, por exemplo a Rádio 5, o canal de desporto da Rádio Nacional da Angola, com muita gente a ouvir-nos, muita gente no país irmão, em Angola. Olha a bola ali a ficar à disposição de Maxi Araújo à esquerda com a bola a não sair porque bateu na bandeirola de canto. Dá ali para trás para o Dumbiá. A Dumbiá está no corredor esquerdo, vira lá para o lado direito dentro do grande ciclo, a recolher depois o Debasse. Lá está Debasse, faz uma abertura lá para o lado direito para a Fresneda. Tem ali a desmarcação de Katam, não, prefere deixar um bocadinho mais atrás. Está ali o Altimira, um passo a rasgar, atenção, Katam tem que se aplicar ao fundo para evitar que a bola se perca pela linha de cabeceira. Lá está Katamo, estava ali por perto, o Fresneda preferiu jogar um bocadinho mais para trás, mas o Sporting a manter a posse de bola e por isso mesmo há ali uma falta numa altura em que estamos com um quarto de hora, mais uns pauzinhos nesta primeira parte em Alvalade, resultado em branco, 0 para o Sporting, 0 para o Nacional da Madeira.
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3: Estamos também a acompanhar no handball a Supertaça Ibérica, segunda parte a desnivelar quase por completo para a equipa do Barcelona, aí em Vigo, Ariana Azevedo.
4: Estamos a chegar ao minuto 45, numa final em que o Sporting se tinha mantido até agora dentro da discussão, mas é um facto que o Barcelona agora descolou mais, 29-24 é o resultado nesta altura. Os Leões têm sido, de facto, muito eficazes no remate. Kiko Costa e Torkelsen assumiram grande parte da produção ofensiva. O grande problema para o Sporting tem sido travar a capacidade do Barcelona para criar mais situações de finalização, acelerar nas transições e também vão esbarrando no guarda-redes catalão Victor Algrimsen, que tem sido impecável na baliza do Barcelona. Estamos então com 45, 29-24 é o resultado nesta altura.
3: 5 de desvantagem para os tricampeões nacionais comandados por Ricardo Costa. São 8 horas e 49 minutos em Portugal Continental e na Madeira, menos uma nos Açores. Às 9, no Pavilhão dos Desportos de Vila do Conde, arranca a Supertaça Masculina de Futsal. É o derby eterno entre Benfica e Sporting e já com possibilidade de avançarmos, Paulo Vidal, de novo, bem-vindo a esta emissão mundial de desporto. 5 iniciais e para esse lançamento do Benfica Sporting.
5: É a 28ª edição da Supertaça Masculina em Futsal. O Benfica chega a esta final com o título de campeão e também vencedor da taça. O Sporting é o atual detentor do troféu. Ganhou na temporada passada 6-1 ao Benfica. Sporting tem 12 títulos na Supertaça. O Benfica, 9 troféus. Escolhas dos técnicos Cassiano Klein pelo lado do Benfica com Leo Gugiel na baliza. Pani Varela, Tejuda, Artur e André Coelho. Do lado do Sporting, Nuno Dias, com Bernardo Passo na baliza. Depois, Bruno Pinto, Alex Merlin, ainda Diogo Santos e Tomás Passo. Apita Ruben Santos e também Filipe Duarte. A final está marcada para daqui a 10 minutos, sensivelmente. Começa a ficar bem preenchido o pavilhão municipal de Vila do Conde.
3: Um grande ambiente. Obrigado, Paulo Vidal, que a partir das 9 da noite terá via aberta no pavilhão dos desportos de Vila do Conde para todas as emoções da Supertaça Masculina de Futsal.
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3: antes de voltarmos ao Alvalade, atenção que se avizinha a primeira derrota do Al-Nassr de Cristiano Ronaldo, João Félix e Samu Costa na Liga Saudita. Continua a perder no terreno do Al Ittihad por 2-1. O Al Ittihad que jogou de início com Danilo Pereira e que já teve também a estreia de Richard Rios, médio emprestado pelo Benfica. Alvalade.
0: Em Alvalade, há instantes de Dombiá. Bola caiu-lhe do céu aos trambolhões à frente do pé direito. O remate foi para a bancada, João.
1: Foi uma autêntica talocha, como se diz na minha terra. Pegou muito mal a bola de Dombiá, muito por baixo. Acabou a bola por tomar muita altitude e sair bem longe da baliza de Renato Marinho, que agora bate o pontapé de baliza.
0: Nuno Coelho, isto nos últimos 10 minutos. Estamos a aproximar-nos do minuto 20. Manteve-se a mesma tendência. O Sporting mais próximo da grande área do Nacional, mas o Nacional muito bem a resolver os problemas todos.
6: O Nacional está muito bem organizado e o Sporting praticamente só está a ter possibilidade de atacar a baliza do Renato Marinho através de remates exteriores. Tentou um através do Zalazar, esse bem mais perto do que este do Dombiá, que saiu completamente fora da baliza. E a dificuldade prende-se exatamente por isso, porque é um Nacional muito bem organizado. Apesar de estarem a jogar as duas equipas em sistemas táticos diferentes, acaba por haver muitos jogadores que estão muito perto uns dos outros, principalmente os dois laterais, muito perto sempre dos alas do Sporting, as equipas muito encaixadas, e por isso o Sporting, com uma circulação um pouco lenta também, na verdade, isso cria-lhe dificuldade para poder criar muito mais perigo.
0: Ó Nuno, aí João Alves Domingos, agora era a vez do Cipriota Gabriel sair da ala, foi ali para o meio, foi atropelado e puxado por intermédio de Altimira, que viu a cartolina amarela, e portanto era uma jogada promissora que acabou por ser interrompida, cartão amarelo mostrado por João Pinheiro.
1: Gabriel veio a correr do corredor direito para o centro e a criar grande perigo para a baliza de Rui Silva. Sérgio Altimira ligou os alarmes e acabou por cometer uma falta que era necessária por parte do espanhol para travar esta iniciativa perigosa do Nacional da Madeira. Acabou por sacrificar Sérgio Altimira, ver cartão amarelo a livre para a equipa do Nacional, com o Sporting a colocar para já 4 homens da barreira.
0: Vamos lá ver o que vai acontecer. Estão ali a tirar as medidas à bola. Zé Vítor, camisa 38, este brasileiro que vai na sua terceira temporada ao serviço do Nacional da Madeira. Está ali também um pé esquerdo, não consigo identificar o jogador. Vamos ver quem vai partir. Está autorizado por João Pinheiro, bateu o João Vítor contra um adversário, era o número 99, Paulo Ruani, ainda mexe a jogada, bola batida lá para dentro da grande área, afasta a defensiva do Sporting, a bola a sair, mas havia fora de jogo, assinalado a alguém do ataque do Nacional.
1: Bandeirola levantada pelo árbitro auxiliar, fora de jogo da equipa do Nacional, vai recuperar a posse de bola o Sporting. Gonçalo Inácio já colocou a jogar.
0: Já, sim senhor, a bola está no belga, Zé Nodebas, o homem que esteve 3 semanas nos Estados Unidos da América, que lesionado, acabou por não jogar nem um minuto no Campeonato do Mundo. A bola está ali à disposição agora de Gonçalo Inácio, também esteve no Campeonato do Mundo pela seleção portuguesa, também não jogou um minuto que fosse ao serviço da equipa nacional, pela simples razão de que nunca foi chamado a jogar um minuto. A bola está em Gonçalo Inácio, lá está Gonçalo Inácio a empurrar de pé esquerdo, a meter ali na direção, depois de Debas a bater para o meio campo contrário, está ali a recolher a bola para Catamo, bem jogado, ali a rodar agora o Zalazar, a bola para Catamo, a fechar bem a porta, a equipa do Nacional da Madeira, lá está o moçambicano a deixar no corredor central, lá está dentro do grande círculo a adiantar, agora o Gonçalo Inácio deixou depois para Altimira vai virar o jogo lá para o lado direito, recolhe ali à direita, lá vem a equipa do Sporting a transportar a bola, a deixar depois ali, deixou o Gonçalo Inácio, aborrou a pintura toda, vem em alta velocidade a equipa do Nacional da Madeira, Gabriel a jogar, a meter ali para a sua frente, foi desarmado por Fresneda, foi ele que apareceu aqui sobre o lado esquerdo a resolver depois este problema que ele próprio tinha criado. Organiza a equipa do Sporting, a bola está em Maxi a deixar em Zeno Debaste vai entregar ali para Fresneda, lá está a Fresneda do lado direito, adiantou, meteu já para Zalazar, pode meter velocidade no jogo. jogo. Até ali o apoio de Catamo. Tentou fazer o passe para Luís Soares. A recuperação da defensiva do Nacional da Madeira. Bola para Renato Marinho. De aflitos, Renato Marinho perante a aproximação de Zalazar. A atirar a bola para fora. É lançamento para o Sporting do lado esquerdo. Já executado ali o Flávio Gonçalves, o menino bonito da equipa do Sporting nesta temporada. 26-27. A jogar depois e a deixar a bola em Zeno Debate. A empurrar lá para o lado direito para o Jenny Catamo. A Catamo a jogar ali um bocadinho mais para trás. A equipa do Sporting, Nuno Coelho, tem que ser um bocadinho mais rápida na circulação e na maneira como organiza. Caso contrário, enfim, de frente para a bola, o Nacional da Madeira chama-lhe um figo.
6: Sim, aquilo que eu falava há pouco, enquanto a circulação de bola for lenta, é difícil encontrar os criativos, principalmente o Flávio Gonçalves e o Zalazar praticamente ainda não apareceram na partida. O Zalazar inclusive agora está encostado mais ao corredor esquerdo e eu acho que é importante esses dois jogadores, a partir do momento que o Nacional está sempre tão baixo, terem uma dinâmica, um raio de ação maior, saírem muitas vezes da sua posição para criar dinâmicas novas, mas na verdade depois muda muito se a bola andar rápido ou não, porque enquanto que o Nacional estiver neste bloco e a bola andar só à lateral, e a equipa do Sporting incompreensivelmente deixou de olhar um pouco para a frente, para a profundidade, fica muito mais fácil para o Nacional defender, sem dúvida.
0: Lá vai a equipa do Nacional por Miguel Baez, ao espanhol, a fazer uma abertura aqui para o lado direito, a esperar ali um tudo nada, Léo Santos. Léo Santos a combinar com Miguel Baez, agora a meter no corredor central, aparece ali Mateus Dias, bola para trás, Baez à procura de uma linha de passe, a bola aconteceu, mas a morrer depois nos pés ali de Zeno de Basse. A bola vem ali para trás para Catamo, Catamo a deixar depois no corredor central, a bola está à disposição agora de Gonçalo Inácio. Lá vai Gonçalo Inácio. Ali a demorar um bocadinho, a meter depois lá para o lado direito, 25 minutos nesta a primeira parte em Alvalade, 0-0. Não ata nem desata ao jogo, nem em golos, nem em termos de oportunidades. Nadinha, nada. Lá está Flávio, Flávio a endereçar lá para o lado direito, Catam bem jogado, vai para a linha final. A Catam está ali tapado por dois jogadores. Ainda Catam é o João Vítor, também é o Cocolo. A bola vem ali para trás para a Fresneda. A Fresneda adiantou, vai ganhar pontapé de canto. Do mal o menos, João. Fresneda furou e conseguiu o pontapé de canto.
1: Depois de Jenny Catam numa iniciativa pelo corredor direito, o ataque do Sporting ter sido rodeado por adversários. Estavam muito apartados os dois homens do Sporting, conseguiram tirar o melhor que puderam desta jogada. Um pontapé de canto à direita do ataque do Leão para ser batido por Maxi.
0: Maxi rapidamente a bater, a deixar ali depois em Catam. Catam está junto ao bico da grande área. O remate! Grande defesa! Renato Marinho a tapar, a impedir o gol do Sporting. O Sporting a criar perigo agora. Atenção, a bola está em Dubiá, aqui na esquerda, junto à face lateral da grande área, dá para trás, dá ali na direção de Flávio. A Flávio Gonçalves a meter no corredor central. Zalazar, bomba! Sair ao lado. A grande oportunidade do jogo a ser desperdiçada há instantes. Enfim, a ser desperdiçada não. Digamos que Renato Marinho faz uma defesa do outro mundo.
1: O guarda-redes do Nacional da Madeira, que até chegou a estar em dúvida devido a alguns problemas musculares para esta partida, aqui a exibir-se a grande nível. Grande remate em arco de Jenny Catam após canto batido por Maxi. À maneira curta, sapatada de Marinho para tirar a bola e depois Zalazar numa nova insistência do Sporting a rematar novamente junto à relva e ao lado da baliza do Nacional.
0: Nuno, uma grande oportunidade para o Sporting, mas lá está. É o tiro exterior, porque o Sporting não consegue entrar com perigo na grande área do Nacional.
6: Sim, e é uma oportunidade, e é uma opção, sem sombra de dúvida. É um de todos os quatro remates, dois do Zalazar, um do Dombiá, o do Geni é claramente o mais perigoso e aquele que obrigou o guarda-redes do Nacional à intervenção. Continua essa dificuldade do Sporting entrar em zonas, mesmo até de cruzamento.
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6: O Geni tem dificuldade em ir no 1 para 1, o Flávio também. Acabam por procurar mais essas zonas interiores. E depois, naturalmente, surge, com os extremos de pé contrário a vir para dentro, surge o remate na baliza. E tem sido por aí que o Sporting tem tentado, através desse remate exterior.
0: O último sinal era 9 da noite em Portugal Continental e na Madeira, 8 da noite nos Açores. Estamos no estádio Alvalade, em Lisboa, na jornada 5 da Liga Portugal. Resultado em branco, 0-0, Sporting e Nacional da Madeira. Já hoje, o Marítimo perdeu com o Benfica por 3-0. O Benfica ganhou por 3-0 ao Marítimo. O Alverca perdeu. perdeu em casa com o Sporting de Braga. 2 para o Braga, 1 para o Alverca. Ontem o Futebol Clube do Porto bateu o Moreirense por 2-1. No outro resultado, no outro jogo que já chegou ao final desta jornada 5, a Estrela da Amadora e Famalicão empataram 2-2. Em Alvalade isto não ata nem desata, 0-0 Altimira. A fazer uma abertura para a esquerda, onde está Luís Soares, tinha o pé furado, agora a conseguir ali em velocidade ganhar. Lá está o Internacional Colombiano em simulações. Aparece ali agora o corte de um jogador da defensiva do Nacional, Wesley Gasolina. E é lançamento do lado esquerdo para a equipa do Sporting já executado. A bola está em Maxi. Maxi tirou o cruzamento. Aparece ali o corte de cabeça de Chico Gonçalves. Afasta a defensiva do Nacional. Insiste o Sporting. A bola está em Zeno de Bast. Faz uma abertura lá para o lado direito para Fresneda. Está em terrenos mais interiores. A deixar depois em Catamo, colado à linha lateral. Agora a meter ali para Altimira. A tentar de primeira. Atenção. Maxi. O remate. Grande defesa de Renato Marina. Maxi ali. Já dentro da grande área do Nacional a obrigar o guarda-redes e tal ao brasileiro. Uma grande intervenção. Mais uma.
1: O Sporting montou o cerco em redor da área do Nacional. Foi arrudando a bola até ela chegar ao centro onde Maxi Araújo se tinha colocado com espaço. Oportunidade para avisar a baliza. Rematou para Renato Marinho sacudir novamente para canto.
0: Zalazar a bater lá. Este pontapé de canto. Atenção Maxi. Um remate. Afasta de qualquer maneira a defensiva do Nacional da Madeira. Tem que correr a equipa do Nacional.
5: Começa a final da Supertaça Masculina de Futsal em Vila do Conde, pontapé de saída para a equipa do Benfica.
3: Completa Paulo Sérgio para irmos a Vigo perceber como está esse Barcelona Sporting da Supertaça Ibérica de Handball.
0: Meia hora, Zé Pedro Pinto aos comandos desta emissão mundial da RTP Antena, meia hora e Alvalade. Resultado está em branco, 0 para o Sporting, 0 para o Nacional da Madeira.
3: Mariana, agora é contigo, poucos minutos para o Sporting tentar recuperar de uma desvantagem que já vai em 5.
4: Já vai em 6 neste momento. 25-29 para a equipa
0: penalti
4: do Barcelona. Acaba de marcar.
0: Penalti a Alvalade. Maxi ali a entrar, a ser derrubado. Não teve a mínima dúvida. João Pinheiro, visto do meu posto de reportagem, fico sem dúvida também nenhuma. E do teu, João Alves Domingos.
1: Exatamente a mesma opinião. Léo Santos acaba por derrubar Maxi Araújo dentro da grande área. Maxi ganhou a posição, rodopiou, driblou o adversário. E nessa movimentação, Léo Santos foi de carrinho rasteirar Maxi Araújo dentro da grande área. Não há qualquer dúvida, também não a teve João Pinheiro. Rapidamente
0: está apontou, confirmado.
1: Exatamente, apontou para a marca dos 11 metros, onde já está próximo Flávio Gonçalves com a bola na mão, que agora entrega ao matador de serviço Luís Soares para o castigo máximo.
3: Não havia... Mais penalti era impossível.
0: Exatamente, é isso mesmo, Zé Pedro. Uma entrada durinha, muito durinha. Sobre o Maxi Araújo. E agora é Luís Soares que pode marcar o seu quarto golo na Liga Portuguesa, temporada 26-27. A dar ali 3 passinhos atrás. João Pinheiro foi lá a colocar Renato Marina, o guarda-redes do Nacional da Madeira. Está agora a ver o posicionamento do jogador junto à linha da grande área. Vai autorizar dentro de instantes. A 32 minutos em Alvalade. Estamos a 13 de chegarmos aos 45. Está autorizado, vai partir para a bola, atirou, pede

0: do Sporting. É de Luís Suárez. É do Cafetero. Guarda-redes para um lado, a bola para o outro. É a maneira clássica. 1-0 é a balada.
1: Se havia dúvidas que Luís Suárez estava feliz no Sporting, desta vez festejou efusivamente com as bancadas. Até houve direito a dança do ponta de lança colombiano, que faz 4 golos nos últimos 3 jogos. A fera está de volta e está a mostrar os dentes.
0: Está a mostrar os dentes e a morder. Foi exatamente isso que aconteceu numa altura em que estamos com 33 minutos. Diga lá, 33. Faltam 12 para chegarmos aos 45. Mexeu o marcador em Alvalade. Sporting 1 de grande penalidade. Marcou Luís Suárez. Nacional da Madeira 0.
2: Com Luís Suárez a igualar Gonçalo Paciência e Leandro Antonetti no lote de segundos melhores classificados de marcadores, bem entendido. 4 golos, estão todos a 1 de Vangelis Pavlidis.
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2: Vamos lá completar, Ariana Azevedo. Deixámos-te pendurada com o golo do Sporting.
4: Olha, mas até foi bom porque o Sporting reagiu depois, 36-33 nesta altura. Se há pouco a final parecia começar a fugir, até por esses 5 golos de vantagem dos catalães, os Leões responderam com esse parcial de 3-0. O Barcelona tem feito a diferença, sobretudo na transição e também na baliza. No último registro tinha 7 golos em contra-ataque e Algrimsson já somava 10 defesas, mas o Sporting continua muito vivo ofensivamente. Kiko Costa com 7 golos, Martin Costa também com 6 remates, 6 golos neste regresso à competição. Depois de lesão, volta a marcar a formação do Barcelona. 37-33, estamos a 3 minutos do final.
2: Preparava-me para dizer, há males que vêm por bem, mas pode haver pessoas mais sensíveis. No futebol, confirma-se a primeira derrota do Al Nassr de Cristiano Ronaldo, João Félix e Samu Costa na Liga Saudita. Derrota 2-1 no terreno do Al Ittihad, na estreia de Richard Rios com a camisola desta equipa do Al Ittihad. Al Nassr, segundo classificado da Liga Saudita, está a 3 pontos do líder, o Al Hilal.
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2: Alvalade.
0: Nuno Coelho, Sporting de grande penalidade a adiantar-se no marcador. Vamos ver o que vai fazer o Nacional a partir de agora. Mas, enfim, foi um penalti do tamanho do estádio.
5: Sim, incrível. Incrível o erro do Léo Santos. Um central fazer um carrinho no meio da área, sabendo que está o jogador à sua frente, mesmo que toque na bola e mesmo havendo esse corte, poderia sempre tocar no pé do jogador do Sporting, mas foi uma autêntica varridela ao Maxi Araújo, que nem sequer teve de se mandar para o chão. Ele naturalmente sofreu a falta, por isso penalti bem convertido pelo Luís Suárez. Alguns sinais da parte do ponta-lança do Sporting com esses tais sinais do sorriso, e parece-me que a tentar colocar ali algum gelo naquilo que se tem falado nas últimas semanas, e o Sporting a desembrulhar um nó que estava aqui difícil, essencialmente pela dificuldade de entrar dentro da área. A verdade é que está 1-0 e agora vamos ver qual a reação do Sporting e também do Nacional.
0: Oh Nuno, mas em boa verdade ele também não tem grande alternativa, porque
5: não.
0: Se está zangado vai ter setembro, outubro, novembro, dezembro e janeiro para se colocar bem, não é?
5: Eu acho que também o jogador de futebol é muito inteligente e obviamente que ele percebe que praticamente todos os mercados estão fechados e por isso não vale a pena abrir mais guerra em relação à situação que aconteceu. Vamos ver se em janeiro não há novos acontecimentos da novela, mas para já parece que um Luís Suárez que quer voltar ao seu nível e essencialmente à intensidade e ao estar feliz em campo, que isso é importante para ele, obviamente, mas para quem o vê jogar e para o adepto sportinguista, de sentir que tem um jogador que quer estar onde está, neste caso no clube.
0: É o Sporting a marcar por Luís Suárez pela 58ª jornada consecutiva, 58 jornadas sempre a marcar. E em Alvalade, foi a jornada número 105, sempre com golos. O último 0-0, imaginem, ainda a Vitória de Setúbal estava na Primeira Liga, aos anos que isto foi.
2: O jogo farmácia ainda se escrevia com PH, não é?
0: Exatamente, ainda a farmácia se escrevia com PH mesmo. João, jogo interrompido em Alvalade, vem ali a cochear o homem do Nacional da Madeira.
6: Estava caído já há algum tempo no relvado de Alvalade, ali com algumas dores na perna esquerda, foi assistido pela equipa médica do Nacional da Madeira, vai agora sair pela linha lateral para depois, parece-me, poder reentrar na partida. Apesar disso, o treinador interino do Nacional da Madeira coloca uma peça em exercícios de aquecimento para caso seja obrigado a fazer a substituição.
0: É, e trouxe aqui à colação o Vitória
4: Futebol Clube, simples razão que foi o último
0: jogo de 0-0 aqui em Alvalade. Sim, Ariana.
4: Só para assinalar o final do encontro, o Barcelona acaba de vencer a Supertaça Ibérica de handball por 38-34, 4 golos de vantagem depois de uma final em que o Sporting conseguiu andar sempre, ou quase sempre, colado ao marcador, chegou mesmo a reagir quando esteve a esses 5 de distância. O Barcelona acabou por fazer a diferença, 38-34 é o resultado final e volta a vencer esta Supertaça Ibérica de handball.
2: Obrigado, Ariana Azevedo. A tradição ainda é o que era, o Barcelona manda e é dono e soberano dessa Supertaça Ibérica. Passo rapidamente pelo pavilhão dos desportos de Vila do Conde. Paulo Vidal, como é que vai essa Supertaça masculina de futsal entre Benfica e Sporting?
7: Vai para já empatado o jogo, começou de forma intensa, como era de prever. De resto, o Benfica já leva 3 faltas, estamos ainda a 16 minutos para o intervalo, 3 faltas para o Benfica, nenhuma para o Sporting, mantém-se o 0-0 neste derby eterno do futsal masculino.
2: Alvalade, Sporting Nacional, relato do Paulo Sérgio.
0: Numa altura em que o Sporting esteve à beira de fazer o segundo gol, que combinação excelente entre Maxi e Luís Soares. O remate do colombiano foi parado por Renato Marinho. Já vou para o nome do repórter João Alves Domingos para o Gé, pontapé de canto à esquerda. Para a equipa de Alvalade, vai levantar, levantou Salazar. É ali para a entrada de Catame, remate de pé esquerdo do Internacional Moçambicano, mas foi para a bancada. Puxa lá o filme atrás, que grande combinação.
6: O Sporting tentou aproveitar a superioridade numérica no relvado para criar perigo para a baliza de Marinho. Combinação entre Maxi Araújo e também Luís Soares na faixa esquerda do ataque e já dentro da grande área, a pouca distância da baliza, Luís Soares feriu o remate que Marinho voltou a sacudir para fora. Grande exibição para já do guarda-redes do Nacional da Madeira.
0: É, não é por ele que a equipa está a perder nem pouco mais ou menos, bem pelo contrário, é por ele que a equipa só está a perder por 1-0. Olha, a bola está ali em Gonçalo Inácio à saída da sua grande área, a entregar depois para Altimira, Altimira a adiantar para Luís Soares, o autor do único gol do desafio. É nesta altura, meteu lá para o lado direito, atenção, lá vai Salazar a combinar depois com Catame, Catame a parar um bocadinho o jogo, a deixar mais atrás em Fresneda, a Fresneda a meter ali mais no meio, espanhol para espanhol, Altimira a devolver para Fresneda, lateraliza para Catame, Catame tinha ali a desmarcação agora por parte de Salazar, tinha a desmarcação de Catame, assim é que é, a bola veio ali para trás, para Altimira, mete lá na lateral, adiantou, era para Fresneda, corte! O corte de Zé Vítor, bola pela linha lateral, lançamento do lado direito para a formação de Alvalade. Numa altura em que estamos a 5 minutos de chegarmos aos 45. Lá está, ali a manobrar o Altimira. Altimira tira um outro certo caminho. Agora a rasgar ali para o Salazar e a ganhar pontapé de canto inteligente uruguaio. Pede o apoio agora à massa adepta do Sporting.
6: Salazar a perceber que não ia conseguir captar a bola nas melhores condições já junto da linha final. Zé Vítor vinha na perseguição do uruguaio e Salazar de calcanhar tocou a bola com troço central do Nacional da Madeira, ganhou pontapé de canto, lado direito do ataque do Sporting, vai bater Maxi Araújo.
0: Vai sim senhor, o Sporting está a vencer por 1-0 neste jogo que encerra um sábado cheio de bola, cheio de transmissões desportivas na emissão mundial da RTP Antena 1. A bola está ali em Catame, Catame a bater lá para dentro da grande área, puxado ao segundo poste, afasta de qualquer maneira o camisa 33 Chico Gonçalves a ser novo pontapé de canto. Há pouco era do lado direito, agora é à esquerda.
6: Vigilante Chico Gonçalves perante este cruzamento de Jani Catama à procura do segundo poste, onde estava Luís Soares na tentativa de finalizar. Pontapé de canto, lado esquerdo, vai bater agora. Rodrigo Salazar são os donos dos cantos, os dois uruguaios do Sporting.
0: É, um do lado direito, que é o Maxi Araújo, o outro do lado esquerdo, que é precisamente o destro de Salazar. Bola batida lá para o coração da grande área, ainda mexe, atenção. A bola a ser ali é empurrada por Luís Soares, agora a esperar, a ver que a bola vai saindo, saindo, saindo e a ganhar ponta, pé de canto. Muito bem o colombiano agora.
6: Sabia que a posse de bola ia ficar no Sporting, proteção de Luís Soares perante a presença de Chico Gonçalves, até que a bola saiu pela linha final. Novo canto é Maxi Araújo à direita com a proximidade de Jenny Catamo. Muitos cantos do Sporting batidos à maneira curta.
0: Lá está preparado para levantar, mas a equipa do Nacional já percebeu isso e portanto a bater lá para o segundo poste, a bola passa por toda a gente que acaba por transpor a linha final e é pontapé de baliza para Renato Marini executar.
6: Bola no segundo posto, novamente à procura de Luís Soares, ainda levantou ali um dos caracóis para tentar chegar àquela bola, mas passou demasiado alto por cima da cabeça do ponta de lança colombiano. Pontapé de baliza para ser batido por Marino, manda toda a equipa do Nacional subir.
0: Nos últimos 10 jogos, 10 vitórias do Sporting entre estas duas equipas. Nos últimos 20 jogos entre Sporting e Nacional da Madeira, 16 vitórias da equipa de Alvalade, 4 empates. Isto cá, isto lá. Ou seja, isto em Lisboa, isto também na Madeira. A última vez que as equipas empataram em Alvalade foi na época 13-14. Sporting 0, Nacional 0. Leonardo Jardim era o treinador da formação do Sporting, um madeirense, curiosamente. Manuel Machado estava aos comandos da equipa da Madeira. A bola está ali em Chico Gonçalves. Chico Gonçalves no corredor central, lateraliza para a direita, meteu já para Léo Santos. Léo Santos a pisar a bola, a devolver para Chico Gonçalves. Lá está Chico Gonçalves, tem ali relativamente por perto o Luís Soares. Mete outra vez lá para lá à direita, adiantou, meteu para a Gasolina. A Gasolina a tirar ali dois adversários de caminho, depois a complicar, mas a empurrar a bola contra o corpo de Zalazar e a ganhar lançamento de linha lateral. Já executado, bola para trás na direção de Léo Santos. Léo Santos a recolher ali junto ao bico da sua grande área. Lado direito, lá vem ele a passo. A meter agora no corredor central para Chico Gonçalves. Recolhe Chico Gonçalves. Claramente a equipa do Nacional da Madeira à espera que isto vá para intervalo. À espera que as coisas terminem rapidamente para que o treinador Bruno Abreu possa falar com a equipa. Para já, meu caro Nuno Coelho, Nacional da Madeira está dentro do jogo e, portanto, nada como ser um bocadinho mais conservador.
5: Sim, está dentro do jogo. A verdade é que, com esta postura, é difícil também criar alguma dificuldade ao Sporting. Eu olhava aqui de forma muito rápida às estatísticas. O Sporting vai com 70% de posse de bola, 10 remates, 4 na baliza e o Nacional apenas 1 e 0 na baliza. Por isso, obviamente que eu percebo que enquanto o jogo estiver assim, o Nacional está sempre na partida, é verdade, e nesta fase, ainda mais perto do intervalo, convém aguentar para que o resultado vá assim, para depois o Bruno Abreu poder ajustar aquilo que tiver a ajustar, mas acho que era preciso um pouquinho mais de Nacional para tentar a espaços colocar o Sporting em sentido.
0: Claramente, tem que subir um bocadinho mais as linhas, mas isto é um bocadinho aquela velha ideia, se arriscam demais, depois podem ser surpreendidos. O jogo está a aproximar-se do seu final, estamos no final da primeira parte. Olha, atenção, lá vai, atenção, o passo ali a sair por parte de Dumbiá, um passo ali a rasgar contra a defensiva do Nacional da Madeira. Vai-se jogar apenas mais um minuto nesta primeira parte, ataca a equipa do Nacional, Gabriel, aqui pelo lado direito, está a aproximar-se da grande área, junto ao bico, faz ali uma abertura lá para o meio, o remate! Miguel Baeza, dois tempos, conseguiu ali defender Rui Silva. Não foi um remate com muita força, mas o guarda-redes do Sporting obrigado a uma intervenção dupla agora, João.
6: Miguel Baeza, formado do Real Madrid, optou mais pela colocação do remate ali na zona central do terreno, obrigou Rui Silva a ir ao relevado e a captar a bola. A dois tempos, já joga o Sporting no último minuto da compensação desta primeira parte.
0: É, estamos a viajar do minuto 45 para o minuto 46, um minuto de compensação dado por João Pinheiro. A bola vem ali para trás para Debasse, vai caminhando Debasse à entrada do grande círculo, passa ali a rasgar, atenção, é para cá, tamo primeiro a aparecer Renato Marini a agarrar.
6: Já não teve pernas o moçambicano para ir buscar esta bola, já vinha em desgaste para tentar captar numa altura em que é dado o apito de João Pinheiro para terminar a primeira parte. Equipas em direção aos balneários vão a recolher, o Sporting a vencer por 1-0, mais confiantes os jogadores leoninos e também as bancadas de Alvalade. Algumas conversas entre os jogadores do Nacional da Madeira, claramente já para acertar algumas coisas para a segunda parte, inclusive conversas com o treinador ali junto à linha lateral.
0: Vai valendo o golo marcado por Luís Soares aos 33 minutos na transformação de uma grande penalidade. Seja como for, Nuno Coelho, nada a dizer em relação à vantagem do Sporting, mas, enfim, não foi propriamente uma primeira parte brilhante de parte a parte.
5: Não foi uma primeira parte, essencialmente, em relação àquilo que foram os dois últimos jogos do Sporting, tão avassalador e com tanta intenção de baliza. Acho que nestes últimos minutos mais nos últimos 10 minutos, 15 minutos da primeira parte. O Sporting intensificou isso com outro remate já dentro da área do Soares, mas os primeiros minutos na verdade andou sempre mais à volta de remates exteriores. Domínio absoluto do Sporting nestes primeiros 45 minutos, um golo, e o Nacional, como eu dizia há pouco, praticamente a não criar problemas. Por isso, vitória justa ao intervalo. Acho que as duas equipas podem fazer mais e melhor na segunda parte.
0: José Pedro Pinto, tempo de intervalo em Alvalade. O Sporting vence por uma bola a zero, golo marcado por Luís Soares de grande penalidade. Já aqui regressamos para a segunda metade. A bola fica agora com o Gigante.
2: Cuidado com a umidade, até já.
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2: Tempo de intervalo nesse Sporting 1 Nacional 0. Vale o golo obtido então por Luís Soares de penalti. Estamos também a acompanhar a Supertaça Masculina de Futsal. A final entre Benfica e Sporting. Mantém-se o nulo em Vila do Conde. Paulo Vidal.
7: Mantém-se o nulo, mantém-se também o equilíbrio nesta partida, neste duelo entre Benfica e Sporting, muito jogado de forma muito intensa, sobretudo no meio do terreno, sem grandes ocasiões até ao momento. Está um grande ambiente nas bancadas, completamente cheio o pavilhão municipal de Esportes em Vila do Conde. Nota para o facto do Benfica ter já 4 faltas, ainda estamos a meio da primeira parte, 10:48 para se jogar nesta primeira metade. O Benfica está à bica, tem 4 faltas nesta altura, o Sporting apenas 1, já saíram 2 cartões amarelos, um para Afonso do Benfica, outro para Alex Merlin do Sporting, mas mantém-se de facto essa toada de equilíbrio. 0-0 no marcador desta final da Supertaça.
2: Muito bem, voltaremos aí já depois das notícias, quando retomarmos o desporto, porque são nesta altura 9 horas e 21 minutos em Portugal Continental e na Madeira, menos uma nos Açores. Vamos a uma síntese de notícias com a edição do jornalista Mário Galego.
9: Há uma esquizofrenia de coragem na oposição ao governo. É a acusação do líder do Chega, questionado esta tarde sobre o esperado chumbo da moção de censura. André Ventura acusa PS e Iniciativa Liberal de falta de coragem. Declaração feita em Louros à entrada para o jantar da rentrée distrital do partido. O PCP critica o governo por se ter deixado arrastar pelas polémicas em torno do ministro da Administração Interna. O secretário-geral do PCP, Paulo Raimundo, acrescenta que o ministro, Luís Neves, tem muitas explicações para dar. Quanto ao voto do PCP na moção de censura ao governo, Paulo Raimundo garantiu que a decisão está tomada, mas recusou avançar essa informação durante a festa do Avante. O partido que suporta o governo também comentou a moção de censura proposta pelo partido Chega. O secretário-geral do PSD, Hugo Soares, diz que a moção é completamente deslocada da realidade e que André Ventura quer estar constantemente nas televisões. São declarações aos jornalistas à margem da festa da rentreia política do PSD em Ponte de Lima. Já terminou o encontro de Putin com os enviados dos Estados Unidos. Esta tarde o presidente russo recebeu a delegação, depois de ter anunciado a suspensão dos ataques à Ucrânia durante 3 dias. Esse encontro já terminou, ainda não há novidades. Sabe-se que logo à entrada para este encontro, Putin avisou que a delegação norte-americana teria uma situação difícil para discutir. Os enviados dos Estados Unidos deverão encontrar-se amanhã com o presidente ucraniano Zelensky. Depois do ataque no estreito de Hormuz, a 3 petroleiros iranianos por parte dos Estados Unidos, as Forças Armadas do Irão prometeram já retaliar e deixaram um aviso de que os ataques a embarcações militares norte-americanas na região serão mais fortes que anteriormente e poderão alastrar. Declaração do Comando de Operações Conjuntas, enquanto o governo do Irão condenou os ataques norte-americanos, classificando-os como uma violação à Carta das Nações Unidas e um crime de guerra.
2: Mário Galego com as notícias em síntese. 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Já vamos retomar o desporto.
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2: 9 horas e 25 minutos em Portugal Continental e na Madeira, menos uma nos Açores. Retomamos o desporto. Estamos em tempo de intervalo no jogo de Alvalade, Sporting 1, Nacional 0. Vale o golo de Luís Soares de penalti a dar vantagem aos vice-campeões nacionais num dia em que o Benfica foi aos Barreiros, ao Funchal, à Madeira, esmagar o Marítimo por 3-0 e o Braga deu a volta no Ribatejo, vencendo por 2-1. Jornada 5 da Primeira Liga para continuar a acompanhar a par e passo aqui na sua Antena 1. Daqui a pouco vamos voltar ao Alvalade para a segunda parte. Mas não sem antes de dar conta de algumas notas, uma das quais para a primeira mensagem de Victor Froholt depois da complicada concussão cerebral sofrida ontem na partida frente ao Moreirense. Emitiu mensagem nas últimas horas Victor Froholt através das redes sociais, dizendo, e passo a citar: "Obrigado a todos pelas mensagens de apoio. Estou bem e a sentir-me muito melhor. Mal posso esperar por voltar a estar com a equipa novamente", escreveu o internacional dinamarquês numa publicação na rede social Instagram. Agora, Victor Froholt terá de passar por 6 etapas de recuperação. São as regras impostas pela UEFA no tipo de casos de concussão cerebral, o que quer dizer que é carta fora do baralho de Francesco Farioli para a partida de terça-feira em casa, a estreia na Champions e o regresso também dos Dragões à Champions frente ao poderoso Manchester City na Invicta. Está certamente fora da próxima partida, mas do campeonato, mas poderá estar disponível, isso sim, para o clássico frente ao Benfica do fim de semana seguinte, também no estádio do Dragão. Olhando para aquilo que foi a tarde de futebol da jornada 5 da Primeira Liga, começando com essa vitória categórica do Benfica na Madeira sobre o Marítimo por 3-0, vitória justa, diz Marco Silva, técnico dos Encarnados, ele que se mostrou bastante incisivo face à qualidade do relvado dos Barreiros, ou por outra, à falta delas.
17: Excelente a sensação no final do jogo, com a nossa vitória totalmente justa e com aquela energia que foi passada mais uma vez da nossa massa adepta. Pena, e torna a referir o estado em que se jogou o futebol, o estado do relvado, porque realmente é muito mal. Acho que vendemos muito mal aquilo que temos de bom. Isso é alguma coisa que temos muitas coisas boas, e uma delas é o futebol e a forma como se trabalha em Portugal, e poderíamos vendê-lo de uma forma muito melhor, nada a ver com o Marítimo.
2: Marco Silva na sala de imprensa do Estádio dos Barreiros, por onde passou um Michel van der Gaag, técnico do Marítimo, que, apesar da derrota pesada, confessa ter gostado da atitude da sua equipa.
18: Não criamos muito, mas pelo menos eu vi a equipa jogar, tentou sair contra a Benfica, que costuma pressionar bem e alto. E acho que a equipa neste aspecto esteve bem. E depois, a segunda parte, acho que entramos muito bem no jogo. Chegámos mais vezes na grande área do Benfica. E também o Benfica não sabia para reagir. Só no transições ofensivas do Benfica, mas nós controlámos isto muito bem. E naquele partiu muito. E isto também foi um objetivo da nossa equipa. Competimos muito para não facilitar. E por isso a equipa está a evoluir. Derrota, sim, agora temos que continuar. É o nosso objetivo, a manutenção.
2: Análise de Michel van der Gaag no recém-promovido Marítimo. Ele que está também de regresso a uma casa que bem conhece. Em Alverca do Ribatejo, Alverca 1, Braga 2. O Braga chegou ao intervalo a perder por 1-0, mas deu a volta na segunda parte com um bis de Paulo Victor. E essa mesma reação coletiva foi destacada na sala de imprensa pelo técnico dos arsenalistas, Carlos Vicente.
19: Um pouco da diferença entre a primeira parte e a segunda é isto, não? Que
20: um pouco da diferença
12: diferença entre a primeira e a segunda parte é que voltámos com um pouco mais de ímpeto, mais determinação do que o adversário. E isso permitiu-nos fazer os golos. É verdade que quando eles passaram a linha do meio-campo pela primeira vez, cometes um penalti e ficas a perder quando não merecias. Mas é o futebol. A equipa tem de aprender a refazer-se de situações como esta e o Chelo mostrou ambição e determinação para ganhar.
19: Mostrou determinação para ganhar.
2: Do lado do Alverca, Sérgio Ferreira explicou também na sala de imprensa do estádio do conjunto ribatejano o porquê de, ao fim de 5 jogos, a sua equipa ainda não ter conseguido vencer no campeonato.
19: Lógico que também há visões que são mais redutoras, são mais lineares e que se esgotam só no resultado. Sabemos perfeitamente que estamos aqui para vencer, é essa a nossa missão, é esse o nosso desejo, pontuar, ganhar pontos, mas não vamos mudar aquilo que é a nossa ideia e o nosso estilo, porque acreditamos que este é o caminho que nos aproxima mais. Tem-nos faltado aqui alguma assertividade e mais agressividade no último terço para finalizar a ação, entrar nos timings certos, nos sítios certos, o serviço ser um bom serviço também, mas a equipa tem mostrado capacidade para desmontar, para chegar à frente, a equipa tem mostrado também capacidade para pressionar à frente, apertar e ganhar bolas mais perto da baliza da equipa adversária, e portanto é assim que vamos continuar.
2: A tal questão do copo meio cheio, o copo meio vazio da parte de Sérgio Ferreira, técnico do Alverca, depois desta nova derrota, o Alverca continua sem vencer no campeonato.
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2: Algumas notas antes de irmos ao futsal. A primeira para Ricardo Costa, técnico dos tricampeões nacionais de handball, o Sporting Clube de Portugal, que hoje perdeu a Supertaça Ibérica frente ao Barcelona em Vigo. Pois bem, Ricardo Costa não quis falar no final do encontro, presença da Antena 1, com a enviada especial Ariana Azevedo, e decidiu não querer falar. Lamenta-se, de facto, que Ricardo Costa, que é um dos melhores treinadores do mundo, não tenha querido abordar aquilo que foi mais uma demonstração de que o handball do Sporting e o handball português conseguem certamente ombrear com os grandes emblemas europeus, como é disso, exemplo, o Futebol Clube Barcelona, que tem também a sua secção de handball, bem entendido, com esse título de campeão da Europa para o Barça na última temporada, e esse domínio que começa a ser também transversal nesta supertaça ibérica de handball. Passo pelo atletismo, porque Pedro Pablo Pichardo foi segundo na final do triplo salto da Liga Diamante, nessa etapa que decorre em Bruxelas. O antigo campeão olímpico português em Tóquio 2020 e vice-campeão em Paris 2024 foi apenas superado pelo italiano Andy Dias Hernandez, que venceu o concurso. No ciclismo, Vuelta, vitória na etapa de hoje, 14ª para o colombiano, para o alemão Marco Brenner, ele que bateu o colombiano Santiago Buitrago ao sprint. Mantém a camisola amarela o espanhol Enrique Mas, a camisola vermelha, sinónimo da liderança da geral individual, assim é que é. João Almeida voltou a integrar a fuga do dia e foi décimo classificado a 1 minuto e 9 segundos de Marco Brenner, vencedor de hoje na 14ª etapa da Vuelta, a volta à Espanha em bicicleta.
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2: Antes de fixarmos outra vez a emissão em Alvalade, passo pelo pavilhão dos Esportes de Vila do Conde para a final da Supertaça de Futsal, Supertaça masculina, bem entendido. Como é que vai esse Benfica Sporting, Paulo Vidal?
7: Mantém-se o nulo, Zé Pedro, 0-0 nesta partida. Vamos entrar daí a pouco nos 5 minutos finais da primeira parte. Atenção que o Benfica já chegou à quinta falta, portanto, a próxima falta que a equipa encarnada cometer será livre de 10 metros para o Sporting, o que é sempre uma oportunidade flagrante de poder marcar, mas para já mantém-se a incógnita, a incerteza no resultado, 0-0 neste derby eterno do futsal masculino, na 28ª, e se marca o Sporting. Marca nesta altura o Sporting, marca o Tomás Passo, internacional português, bola perdida pela equipa encarnada, remate rasteiro, certeiro, a bola a entrar na baliza, está feito o primeiro nesta final da Supertaça, vantagem para o Sporting, marca a 5 minutos do intervalo, marca Tomás Passo.
2: Finalização espontânea de Tomás Passou, dar essa vantagem ao Sporting a menos de 5 minutos do final da primeira parte. Alguns protestos, Paulo Vidal, da parte do Benfica, uma eventual falta sobre um jogador dos encarnados. Não sei se os protestos se mantêm.
7: Não, a partida já prosseguiu. Há aqui essa possibilidade do Benfica requerer o vídeo assistente, o que não aconteceu, e portanto a partida já foi retomada com esse gol do Sporting a dar vantagem à equipa leonina. Estamos a menos de 5 minutos do final da primeira parte.
2: Paulo Vidal a acompanhar em Vila do Conde a Supertaça Masculina 2026 entre o Benfica, que na época passada conquistou a dobradinha, e o Sporting, que tenta voltar à conquista dos grandes títulos.
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2: Vamos então voltar a Alvalade.
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2: Sporting 1, Nacional 0 em tempo de intervalo. Veremos como tudo acaba. Equipa da Antena 1, João Gonçalves nos cuidados técnicos. Reportagem volante do João Alves Domingos. Análise do Nuno Coelho e o relato do Paulo Sérgio.
0: Cá estamos em Alvalade, numa altura em que há o número 88 do Nacional da Madeira a intensificar o aquecimento, Davidson, e portanto, muito provavelmente, João Alves Domingos, teremos uma alteração na equipa da Madeira, ao contrário do que se passa no outro meio campo, onde os jogadores do Sporting estão ali, enfim, estão apenas a recriar-se com a bola.
6: Essa é a ideia que fica com as movimentações em tempo de intervalo. Davidson saiu disparado dos balneários há coisa de 2 a 3 minutos, já a trabalhar com bola, terá feito exercícios de aquecimento na parte interior do estádio de Alvalade, vai agora recebendo indicações do treinador interino do Nacional da Madeira, Bruno Abreu. Já está equipado com a camisola e calção de jogo para poder entrar na segunda parte, portanto acredito que não haverá grandes dúvidas de que Davidson irá iniciar a partida no segundo tempo. E dizias bem, do lado do Sporting, todos os suplentes estão ainda com a camisola de aquecimento, também o colete, vão trocando ali a bola, Irak Gunda, também Silas Anderson e mais alguns jogadores colocados também já no banco de suplentes, mas todos vestidos com o colete e sem qualquer sinal de haver mexidas na equipa de Rui Borges. Vai acontecer apenas no Nacional da Madeira, vai entrar Davidson.
0: É, na equipa do Sporting todos os jogadores que começaram a partida regressaram ao relvado, os 11, e portanto está tudo já de regresso, também a equipa de arbitragem, e daí de aspas aspas em relação ao jogador do Nacional da Madeira, aos jogadores do Nacional da Madeira, apenas Davidson está ali junto à divisória, preparado para entrar. O quarto árbitro está agora a dizer-lhe qualquer coisa em relação às caneleiras, e portanto vamos perceber quem vai sair na equipa do Nacional para a entrada do número 88, na Davidson. É agora que o meu quarto árbitro vai levantar a placa, número 34, e portanto o Léo Santos a sair está desmontado. Léo Santos não terá recuperado na totalidade daquele problema foi vítima ainda no decorrer da primeira parte. Isto talvez signifique, e é isso que vou perguntar quando o jogo se reiniciar, significa muito provavelmente que vamos ter a equipa do Nacional a uma linha, a chegar e a regressar a uma linha de
6: fica um pouco a dúvida, Paulo.
0: Não, exatamente.
6: Está a colocar-se ali.
0: Olha, recomeçou o jogo.
6: Como central.
0: É, ele foi-se posicionar exatamente como no central, e portanto é troca por troca, Nuno Coelho. E vamos ter um Nacional da Madeira à espera que do céu caia aos trambolhões qualquer coisa diferente em relação àquilo que a equipa fez na primeira parte.
5: Sim, é isso. O Davidson coloca-se ali naquela posição de central sobre a direita. Podia até dar-se o caso de haver uma troca com o Mateus. O Davidson é um médio centro, e o Mateus Dias muitas vezes entra na... Quando o Nacional na temporada passada jogava numa linha habitual de 4, ele fazia muitas vezes de quinto, ou seja, terceiro central, entrava no meio dos dois centrais, por isso poderia haver também essa troca, mas não, é mesmo o Davidson que entra para essa posição. E agora vamos ver quais as dinâmicas diferentes que o Nacional tem de trazer para esta segunda parte, para entrar no jogo de uma maneira diferente. Não chega só já, e até porque já está em desvantagem, não chega só travar o ímpeto do Sporting, precisa de fazer algo mais. Obviamente que isso é a velha questão, quando atacar um pouco mais também se vai expor mais defensivamente, e por isso vamos ver quais as duas dinâmicas das equipas depois dos treinadores terem a oportunidade de fazer coisas novas e de dar novas indicações.
0: A bola está do lado direito do ataque do Sporting. Organiza uma jogada de ataque ali por intermédio de Fresneda. A bola veio para trás para Debasse. Meteu depois para Gonçalo Inácio. Mau passe, recuperação do meio campo do Nacional. Também um mau passe a acontecer. A bola foi para Altimira. Altimira a envolver-se depois ali com Miguel na Baeza. Sai a jogar a equipa do Nacional da Madeira. Passe longo à procura do dinamarquês Marcos Janssen. Mas primeiro e mais rápido o guarda-redes Rui Silva.
6: Atento o guarda-redes do Sporting a captar este passe longo, evitando a primeira iniciativa de ataque do Nacional da Madeira.
0: A bola está na esquerda do ataque da formação de Alvalade, ali por intermédio de Maxi Araújo. Dá para trás para Inácio. Inácio a deixar no corredor central onde está o de Zeno Debasto. A invadir agora o meu grande círculo, a deixar depois ainda dentro do seu meio campo em Gonçalo Inácio. Arrasteiro outra vez, Gonçalo Inácio. Mais um passo perdido. Incrível! Nesta segunda parte foi o segundo. E estamos apenas com 2 minutos. 2 minutos do segundo tempo. A bola em Davidson a deixar depois ali no central Chico Gonçalves. Lá está Chico Gonçalves a bater para a sua frente. Recuperação por parte do meio campo do Sporting. Dumbiá a deixar em Altimira. Altimira vai aqui caminhando para o lado direito. Agora a fazer um compasso de espera. Tem ali um adversário por perto. Mesmo assim fez o passo para Fresneda. Vai jogando ali com o Catamo. A Catamo a manobrar. E Catamo a ser travado em falta. Vai sair o cartão amarelo para Marcos Janssen. E há palavras e aplausos em Alvalade.
6: E também muitos protestos do banco do Nacional, depois dessa falta sobre Gemini e Catamo de Marcos Janssen. Rodopiou o moçambicano sobre o homem do Nacional da Madeira e acabou por ser atingido no calcanhar esquerdo do Gemini Catamo. Ainda está caído no relvado, ali a receber alguns cuidados do companheiro Ivan Frasneda, companheiro de flanco direito, e já se vai levantar número 10 de Alvalade.
0: É, mas uma coisa é certa, João Pinheiro a manter o critério, apertado que trouxe desde o início do jogo. Recordo que Altimira e Maxi Araújo já viram cartões amarelos do lado do Sporting por causa desse critério, digamos assim, mais apertado do lado da formação do Nacional da Madeira. Este foi o primeiro cartão mostrado agora ao dinamarquês ex-Utrecht. Olha o Sporting no ataque, atenção, passe, vai marcar golo! Tirou para o fundo da bola.

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2: Mas tudo começa com uma solicitação de Zeno de Basto a partir da defesa, a fazer a rasgar a defesa do Nacional, a encontrar Luís Suárez em velocidade, arrancou o colombiano, entrou dentro da área e depois viu Flávio Gonçalves a acompanhar a jogada à esquerda, entregou-lhe a bola para Flávio de primeira colocar no fundo das redes, segunda jornada consecutiva a marcar para o homem que está atrás de Luís Suárez na lista dos melhores marcadores do Sporting esta temporada.
3: A Luís Suárez marcou esta noite o quarto golo. Flávio Gonçalves marcou o terceiro golo. E Luís Suárez marcou também, assinou a assistência deste golo. O Sporting entrou a ganhar. Estamos com 6 minutos na segunda parte em Alvalade. Tome nota. Sporting 2. Marcou Flávio Gonçalves. O primeiro tinha sido marcado por Luís Suárez. Nacional da Madeira 0.
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5: Deixa-me dar nota para uma reviravolta épica de Roma frente à Atalanta, já sem Rodrigo Mora em campo, esteve a perder em casa frente à Atalanta com golo de Ederson na formação de Giallo Rossi. Ora, já em período de compensação, Hermoso e Sully consumaram a reviravolta que deu a vitória à formação comandada por Giampiero Gasperini na Série A italiana. Alvalade.
3: Nuno Coelho, os golos vêm sempre em boa altura, mas um
6: marca
3: golo
6: o Benfica,
3: marcado.
6: Empata a final da Supertaça, marca o Benfica a um minuto do intervalo, a equipa encarnada a chegar ao empate através de Afonso, um remate potente por parte do número 4 encarnado a restabelecer então a igualdade. Nesta altura, Benfica 1, Sporting 1. Atenção que o técnico Nuno Dias pede vídeo assistente, portanto a equipa de arbitragem vai nesta altura analisar a legalidade deste golo, a ver, vamos, se se confirma esse golo apontado por Afonso para a equipa do Benfica.
5: Há um jogador do Sporting deitado na quadra, terá sido atingido mais na zona do peito, mas porventura a resvalar também para o rosto. Eventualmente alguma razão será dada a Nuno Dias e à equipa do Sporting. Paulo Vidal, já aí voltaremos, ou interromperás, melhor dizendo, para nos esclarecer se há mesmo golo do empate para o Benfica ou não. Em Alvalade, Paulo Sérgio, estavas a lançar o Nuno Coelho.
3: Estava, sim senhora, a dizer que os golos são sempre, enfim, vêm sempre em boa altura, mas um golo marcado aos 4 minutos da segunda parte a colocar o resultado em 2-0 é uma maravilha, é ou não, Nuno?
7: É sim senhor, é uma maravilha para o Sporting e para o Nacional, praticamente retiro do jogo com toda a estratégia que neste caso o Bruno Abreu possa ter tentado montar ao intervalo. Deixa-me recordar a intervenção do João quando falou sobre o golo, porque eu acho que mais importante até que a assistência do Suárez
3: é o passe,
7: é o grande passe de Bast. Naquilo...
6: Está confirmado o golo do empate do Benfica, confirmado esse golo de Afonso, um minuto para o intervalo, Benfica 1, Sporting 1.
5: Nuno.
7: Dizia no grande passo do debate, naquilo que foi uma movimentação do Suárez, que deixou de existir sensivelmente a meio da primeira parte, no tal ataque à profundidade, porque o Nacional, apesar de estar muito baixo e praticamente abdicar de ter a bola ao longo de todo o encontro, a defesa do Nacional está sempre a meio do meio campo. E havendo esse ataque à profundidade, grande bola do De Bast, o Suárez atacou o espaço e depois assistiu para um golo fácil do Flávio Gonçalves.
3: Ataca a equipa do Nacional da Madeira. O Nacional tem que pensar em fazer mais qualquer coisa. Caso contrário, enfim, a vida não está fácil. Está a perder por 2-0. Vamos ver se quer ou se pode o Bruno Abreu a fazer mais qualquer coisa. A bola está a ser ali trabalhada agora por Davidson. A Davidson, junto à sua zona mais recuada, à procura de uma linha de passe, lateraliza, meteu para a Gasolina. A Gasolina a devolver depois para Davidson. A Davidson a adiantar para Baeza. Baeza meteu ali na lateral. O Sporting a esperar a meio do meio campo contrário da equipa do Nacional da Madeira. Vai agora sobrar ali para Maxi Araújo. Dá para trás. Dá para Altimira. A deixar depois no central, que é o Gonçalo Inácio. Vai ali para o chão. Falta a acontecer sobre o autor do segundo gol da equipa do Sporting, o Flávio Gonçalves. E a pontapé livre para o Sporting. Já executado Altimira a deixar depois a Inácio, meter ali para a esquerda.

0: é para Zalazar. Zalazar está colado à linha lateral, mete agora mais para o meio, onde aparece ali o Maxi Araújo. A bola para trás, para Inácio. Inácio a trocar a bola com Debas. Lá está mais um passo ali a rasgar para o lado direito, bate no relvado, ganha velocidade, não chega, cá tamo. E é pontapé de baliza para a equipa da Madeira.
1: Tem sido uma grande exibição de Debas ao nível dos passos longos, parece que joga com o 10 nas costas, nova abertura na direção de Jenny Catam, desta vez unadinha com força a mais um moçambicano, esse sim que utiliza o 10 em Alvalade, a não conseguir captar dentro das quatro linhas.
0: É Zeno Debas, é de facto um jogador absolutamente fundamental neste tipo de lances, é um ótimo defesa central, mas consegue colocar a bola literalmente onde quer, já fez, já espalhou de facto magia nesta noite em Alvalade e vai continuar a espalhar. É lançamento para a equipa do Nacional da Madeira à esquerda, lá está o francês Ejanovar, 96, por quem está na Madeira por empréstimo a jogar aqui do lado esquerdo, vai tentando furar, parece ali agora Zeno Debas a conseguir levar a melhor, tirou um adversário de caminho, deixou depois no corredor central, está ali Jenny Catamo a descongestionar, a deixar depois em Inácio a empurrar lá para a esquerda para Maxi. O Sporting agora a passo, tranquilo, domina, vai ganhando por 2-0. A bola está no italiano
2: Mendes. Paulo, deixa-me apenas dar conta do final da primeira parte da final da Supertaça Masculina, tempo de intervalo em Vila do Conde, Benfica e Sporting empatados a um gol.
0: Estamos em todas na Supertaça de handball, futsal, já estivemos na Supertaça na Ibérica de handball, que foi ganha pela equipa do Barcelona, o campeão europeu. Estamos na Supertaça de futsal masculina, já estivemos na feminina, ganha pela equipa do Benfica. Estivemos também no futebol durante toda a tarde em todos os jogos da Liga Portuguesa. Aqui em Alvalade, o Sporting ganha por 2-0, estamos praticamente a aproximar-nos do primeiro quarto de hora deste segundo tempo. Lá vai a equipa do Sporting a organizar ali por intermédio de Flávio Gonçalves. Adiantou, era para Luís Soares, falta de Soares, diz o árbitro, a partida e é livre para a equipa do Nacional à saída da sua zona mais recuada.
1: Na tentativa de ganhar posição e captar a bola, Luís Soares acaba por atingir Zé Vítor. O central fica caído no relvado. Está agora João Pinheiro ali nas proximidades. Ainda foram trocando algumas palavras o avançado colombiano do Sporting e o central brasileiro do Nacional da Madeira.
0: Livre já marcado, Chico Gonçalves a virar o jogo lá para o lado direito para Davidson, a bola veio para trás para Renato Marinho. Renato Marinho a bater ali para o Davidson, tinha o pé furado, não conseguiu chegar, a bola acabou por transpor a linha lateral, lançamento já executado. Maxi Araújo dá para trás, dá para Gonçalo Inácio, ele está a adiantar depois ali para o Altimira. Altimira deixou em Zeno Debas, está dentro do grande círculo, ainda no seu meio campo, virou o jogo para a direita, é para Fresneda, adiantou para Flávio Gonçalves, olha bem jogado, atenção Catamo, Fresneda passou a bola para um lado, vai buscar para o outro, não chega pela simples razão de que apareceu ali agora o carrinho por parte de Zé Vítor a empurrar a bola pela linha lateral.
1: Ivan Fresneda ganhou posição para Chico Gonçalves e depois a cobertura de Zé Vítor de carrinho a tirar pela linha lateral, já jogou o Sporting.
0: Já sim senhora, Catamo depois acaba ali por levar longe demais o seu esforço, adiantou e fez falta sobre o seu adversário mais direto, está ali estatelado no relvado, parece-me o dinamarquês Marcos Janssen, e é pontapé livre para a equipa do Nacional da Madeira. Nuno Coelho, tem que a equipa do Nacional, se quiser fazer mais qualquer coisa nesta partida em Alvalade, tem que fazer diferente, tem que subir um bocadinho as linhas, digo eu.
3: Tem que tentar essencialmente para... É que não é só, ou seja, para o Nacional fazer algo diferente no jogo, na minha opinião, não tem só a ver com o momento ofensivo e o ter mais bola. Eu acho que precisa essencialmente, como tu dizias, subir as linhas, conseguir pressionar mais o Sporting, porque naturalmente o Sporting, e se mantiver a confiança e se não vier um pouco aqueles fantasmas das primeiras jornadas onde acabou por sofrer...
0: Se o nevoeiro não aterrar sim, aqui em Alvalade, como diz o Pedro Pinto, e bem, está aqui uma umidade terrível, mas não me parece que venha aí nevoeiro.
3: E o nevoeiro normalmente aparecia no momento em que o Sporting já estava em vantagem, em que estava até confortável no encontro, como foi, por exemplo, com o Vitória, não é? Que estava a ganhar 3-0 e depois aconteceu esse tal nevoeiro.
4: E isso, até com o Alverca.
3: E com o Alverca, exatamente. Por isso, vamos ver como é que o Sporting também aborda estes 30 minutos finais, Mas sim, se o Nacional não criar essas dificuldades, não pressionar, como por exemplo fez o Vitória, que recordo-me perfeitamente que acabou por condicionar muito mais a saída de bola dos centrais, falavas do Debasso, o Debasso tem muita qualidade, obviamente que se não for pressionado, distribui
0: claro,
3: o jogo completamente
0: à vontade.
3: É o
0: que ele gosta, não é?
3: Exatamente, e a verdade é que o Nacional não muda muito, 2-0, 60 minutos, faltam 30 minutos para o jogo acabar, e a equipa estaciona ali num bloco a meio do meio campo.
0: Olha,
3: e deixa os centrais.
0: Olha, atenção, grande passe, a recepção não foi a melhor agora por parte de Maxi Araújo, está dentro da grande área, lá à esquerda tem ali o apoio de Flávio Gonçalves, mas permitir depois ali o desarme de gasolina, recuperação ainda de Marco, de Maxi. Maxi tentou tirar um adversário de caminho, foi desarmado depois por Baeza, e tenta a equipa do Nacional da Madeira sair dali, ainda a insistência, Maxi dá ali para trás, Zalazar, Luís Soares tentou de calcanhar, a bola vai sobrar para Fresneda, lateraliza para quem? Não lateraliza coisa nenhuma, até basta jogar ali para trás. 15 minutos em Alvalade, segunda parte, a primeiro quarto de hora deste segundo tempo já chegou ao final, vai mexer dentro de instantes a equipa do Nacional da Madeira. Resultado 2 para o Sporting, 0 para a equipa insular.
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0: Vão entrar dentro de instantes o número 9, Obando, também o número 15, que é o tunisino Labid. E portanto cá estão as alterações, a saída João de Pablo e também de Marcos Janssen. Trocas do ponto de vista ofensivo, não é, João?
1: Exatamente, saem Pablo Rão, ponta de lança, e também a Marcos Janssen, que estava a jogar ali mais caído sobre o corredor esquerdo do ataque do Nacional da Madeira, para a entrada do número 9, Alan Olbando, e também Labidi, é o homem que vai entrar agora no terreno de jogo aqui no estádio de José Alvalade.
0: Olbando e Labidi que, enfim, teve a semana toda assim termeliques, o mesmo é dizer, não esteve a treinar nas melhores condições. Havia a possibilidade dele nem viajar com a equipa, viajou e vai jogar na última meia hora desta partida. O que pretendem ter a entender, Nuno Coelho, fazer o treinador Bruno Abreu do Nacional da Madeira?
3: Acho que o que pretende é colocar sangue novo, oxigênio novo na frente para a equipa poder talvez ser mais pressionante. Obviamente que os dois jogadores que saem, o Pablo Juan e o Janssen, estavam desgastados, correram muito sem bola, quase sempre sem bola. A verdade é que a entrada do Labidi e do Alan só faz sentido, já o dissemos, o Nacional subir linhas e passar também a ter mais caudal ofensivo. Para já não é isso, é o Sporting já está novamente com bola e falávamos sobre isso antes do jogo iniciar. Vamos ver se o Sporting entra naquele modo de gestão. Para já o Rui Borges ainda não mexeu, a equipa 2-0, tem o jogo controlado, tem jogo quarta-feira para a Champions. Vamos ver se entra nesse relaxamento, que nem sempre é bom, porque 2-0 é sempre um resultado para já perigoso.
0: E agora foi a vez de Maxi Araújo, João, ser apanhado em posição de fora de jogo.
1: Estava a combinar com a Luís Soares, mas estava ligeiramente adiantado em relação à linha defensiva do Nacional da Madeira. Bandeira levantada, árbitro auxiliar e João Pinheiro a assinalarem o fora de jogo.
0: Lá está Renato Marinho, preparado para bater a bola para a sua frente de ataque, quase junto à linha limite da sua grande área. Passo longo, aparece ali Inácio de cabeça a entregar para Maxi, a Dumbiá a jogar para trás para Altimira. Lá está o jogador espanhol a deixar depois em Inácio. Assaltou ali nas alturas agora o Luís Soares, mas entregou a bola aos jogadores da equipa da Madeira. Labidi a lateralizar, lá vem Labidi, preferiu depois meter aqui mais para o lado direito. Aparece ali agora o empurrão de Zé Vítor, dá para Cocolo. A Cocolo em simulações tem ali um adversário à sua frente, que era o Géni Catam, bola mais para o meio. Labidi a deixar depois um bocadinho mais atrás. Labidi é o segundo pivô da zona de meio campo. Lá está o tunisino ali de aflito a conseguir entregar depois para o Chico Gonçalves. Meteu aqui no corredor esquerdo, passe longo, dá para o Obando. Obando, o avançado do Equator, não conseguiu dar seguimento à jogada, conseguiu depois e perdeu a posse de bola para Zeno Debast. A bola está ali a chegar até Maxi Araújo. Maxi Araújo a meter depois para o espanhol Altimira, que vai ali jogando grande grande festa em Alvalade. Vai-se ensaiando a Ola Mexicana, meu caro João.
1: Exatamente, as bancadas em festa aqui em Alvalade, numa altura em que se vai processar a primeira substituição na equipa do Sporting, vai ser para daqui a pouco. É Luís Guilherme que está ali a preparar-se para entrar, e eu parece-me ser também Rafael Nel.
0: Ora, dois homens de ataque, Luís Guilherme e também Nel. Muito provavelmente teremos Rui Borges a pensar já no jogo da próxima quarta-feira aqui em Alvalade. Olha, a bola está na linha do meio, mais para a vinha da esquerda, mais para o meio, o Flávio Gonçalves. A passo depois longo para a saída do guarda-redes, Renato Marin. Marina deixar em Davison, adiantou já para Labidi. Labidi vai fazer o quê à bola? Vem agora a passo. Ele lateraliza aqui para a esquerda, meteu depois para Zé Vítor, devolveu para Labidi, adiantou para Baeza. Um quarto de hora, mais 5 minutos, o mesmo é dizer, estamos com 20 minutos na segunda parte. 2-0 ganhou o Sporting.
1: Olha, passe. Paulo, deixa-me só dizer que é a tripla substituição, porque também vai entrar Irene Kunda.
5: E o Anidis também.
0: E é tudo ataque.
5: Parece-me que está aí o Anidis, não sei se serão 3 ou 4, mas o Anidis apareceu agora no plano da Sport TV, já preparado para entrar.
0: Tudo gente de ataque, e portanto...
1: Exatamente, é o Ioannidis. Eu estava aqui na dúvida se era o Rafael Nel ou o Ioannidis, porque tem os dois o 9 no número. O Rafael Nel é o 9 e o Ioannidis o 19, mas é mesmo o grego que vai entrar.
0: É o número 7. Ioannidis a entrar na equipa do Sporting, também Luís Guilherme, também Irene Kunda, o jogador australiano. Ataca a equipa do Sporting, atenção, passa ali a rasgar de Jenny Katemo, afasta a defensiva do Nacional da Madeira, e vamos para a tripla alteração na equipa de Alvalade, na jogada ao repórter João Alves Domingos.
1: Começa por sair o número 10 da equipa de Alvalade, Jenny Katemo. Depois também o número 97, Luís Soares, e o número 17, Salazar. Portanto, praticamente toda a gente da frente a sair. O único que fica é Flávio Gonçalves. Ele costumava ser um dos primeiros preteridos nas escolhas de Rui Borges no decorrer dos encontros. Acaba por ser o único a ficar na parte ofensiva da equipa, com os outros três elementos a serem substituídos. Ioannidis, Irene Kunda e também Luís Guilherme vão ao jogo.
0: Nuno Coelho, claramente a fazer a gestão do jogo, o treinador Rui Borges.
3: Sim, a fazer a gestão do jogo, com um jogo que não está resolvido. Atenção, é preciso, e apesar do jogo estar bastante controlado, e parece-me também absolutamente normal que faça estas alterações. Ioannidis para o lugar do Soares, Irene Kunda que faz a sua estreia e à partida irá encostar na esquerda, e é o Flávio que vem mais para as zonas interiores, apesar do Flávio hoje durante o jogo já fez bastante trocas com...
0: na frente ao Alverca, Nuno.
3: Certo, e por isso... E o Luís Guilherme para a direita, por isso é um refrescar de uma zona importante para o Sporting continuar a ter rotação e intensidade em termos ofensivos.
0: A bola está em Fresneda aqui do lado direito, adiantou, meteu já para Luís Guilherme, bola ali, pingar, depois para Fresneda, vai aparecer ainda a recuperação de Irene Kunda, a deixar em Fresneda, adiantou, meteu já para Luís Guilherme.
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0: Equipa do Sporting, Fresneda lá à esquerda, bola para Maxi. A Maxi dá ali para trás para Irene Kunda, a deixar depois em Dumbiá. Numa altura em que vão ser 10 da noite em Portugal Continental e na Madeira, são 9 da noite nos Açores. Antena 1 a transmitir a partir do estádio de Alvalade em Lisboa, onde o Sporting ganha ao Nacional por 2-0. Ali a tricotar. Tricotou tanto aqui do lado direito o jogador do Sporting, Luís Guilherme. Aqui o cruzamento foi sair pela linha lateral do lado contrário.
1: Primeira iniciativa do extremo brasileiro que veio do West Ham, tentou cruzar a partir da direita à procura de Ioannidis, mas estava mais atrás o grego e portanto o cruzamento a sair pela outra linha lateral. Lançamento para o Nacional da Madeira.
0: Lançamento executado, mas a bola vai morrer nos pés de Zeno De Basta, a jogar depois para trás com o guarda-redes Rui Silva. Lá está Rui Silva à saída da sua pequena área, junto à marca da grande penalidade, ali a esperar um bocadinho, também à espera que se reposicione a defensiva do Sporting. A bola para Inácio. Inácio na esquerda a bater em profundidade. Aparece ali o corte de Davison. Ainda apareceu depois ali mais ao meio o Chico Gonçalves. Meteu
2: já se joga a segunda parte da final da Supertaça em Vila do Conde. Início do segundo tempo.
0: A informação do Paulo Vidal a acompanhar esta final da Supertaça em futsal masculino, com uma igualdade entre Benfica e Sporting, 1-1. A bola está ali em Baeza. Baeza a adiantar, meteu já na direção de Obando, acaba depois por ser desarmado, recuperação ainda de Baeza, muita bola perdida, quer de um lado, quer do outro, ali na zona de meio campo, mas que não é aproveitada pela equipa do Nacional da Madeira. Está agora aqui à esquerda, lá está Zé Vítor a bater para o meio campo contrário, aparece agora ali Debasse a controlar de pé esquerdo, a jogar com o guarda-redes Rui Silva, lá está Rui Silva fora da sua pequena área, a empurrar depois lá para a meia esquerda, aparece ali Gonçalo Inácio a virar o jogo outra vez para a direita, lá está tranquilo Zeno Debasse, vai fazer o quê? Lá está um passo em profundidade, é para a corrida de Ioannidis, foi de baliza a baliza, sai ali o guarda-redes Renato Marino a empurrar a bola para a linha lateral e a lançamento para o Sporting.
1: Zeno Debasse tomou-lhe o gosto, novamente passo longo agora à procura do ponta de lança recém-entrado Ioannidis no corredor direito, desta vez Renato Marino estava mais atento e acabou por fazer a cobertura e colocar a bola fora.
0: 20 minutos, mais uns pauzinhos a separar-nos do final da partida em Alvalade. O Sporting ganha por 2-0. O Sporting ganha e consegue dominar. Lá vai uma desmarcação aqui pela direita. Ioannidis rasteiro, meteu lá para dentro da grande área, falhou toda a gente, a bola aparece ali em gasolina. Consegue dominar, consegue virar-se, consegue passar por Maxi Araújo. Tem ali agora o apoio, tinha o apoio de Graviel. Acabou por perder a recuperação do Uruguai Maxi. Lá está Maxi em terrenos muito interiores, ali no corredor central, a jogar um bocadinho mais para trás. Altimira agora a descongestionar. E Altimira a deixar depois num companheiro que era o Gonçalo Inácio, este a empurrar lá para a esquerda. A bola está ali em Maxi. Maxi a trabalhar, lá vai Dumbiá, adiantou, meteu depois para o Ioannidis, vai ali para o chão, à falta diz o árbitro da partida e prepara-se mais uma alteração no Nacional da Madeira.
1: Vai fazer mais uma substituição a Bruno Abreu, treinador interino do Nacional da Madeira, mas parece-me que ainda
0: Matos
1: não é para já.
0: Jaló é o número 20.
1: Exatamente, é ele quem está ali, mas não vai ser para já. Primeiro livre do Sporting.
0: Livre já marcado e a bola já está a rolar lá embaixo no relvado à esquerda. Atenção, lá está o Flávio Gonçalves a pontapear a tentar meter ali para o Maxi Araújo. Acabou por afastar a defensiva do Nacional. Insiste ainda a equipa do Sporting. A equipa vice-campeã nacional, lá está a Irancunda ali a manobrar. Depois a bola a sobrar por trás para Inácio. Inácio a meter no corredor central. Está o Zeno Debasse. Adiantou curtinho para o Altimira. Altimira pode virar o jogo. Joga aqui para o lado direito, bola para Luís Guilherme, lá está Luís Guilherme a receber de pé esquerdo, a jogar para trás para o espanhol, a camisa 5 ex-Betis de Sevilha, dentro do grande círculo invade o meio campo contrário, faz um mau passo, recuperação da equipa do Nacional da Madeira, lá vai ali a tentar tricotar, a tentar a ganhar, a tentar progredir, mas a bola acabou depois por sobrar para Fresneda, joga com o seu guarda-redes Rui Silva e a bola vem saindo aqui pela linha lateral e cá está alteração no Nacional da Madeira.
1: Vai sair Stavros Gabriel para entrar então Jaló nesta partida, a substituição processada na equipa do Nacional.
0: Nuno, depois de termos as três alterações na equipa do Sporting, davas conta de que pretendia gerir o resultado do Rui Borges, mas sem o resultado estar fechado, está a conseguir ou não?
3: Ai, essencialmente eu acho que a entrada dos três jogadores do Sporting para a frente de ataque irão permitir precisamente aquilo que o Ioannidis fez há pouco, que é continuar o Sporting a fazer uma pressão alta, não só no momento em que tem a bola, mas no momento defensivo, ou seja, não deixar o Nacional confortável. Parece-me um Nacional que neste momento, obviamente, tenta ter mais a bola, tenta disputar o jogo e já estar a perder 2-0 acaba a equipa por se libertar. Eu acho que as substituições do Sporting foram importantes para isso, para deixar a equipa fresca na frente e sempre com essa rapidez necessária para continuar a atacar. Tenta agora o Bruno Abreu colocar o Matchoy, que é um médio ofensivo. A verdade é que está difícil para o Nacional porque o Rui Silva praticamente ainda não fez uma única defesa, vai jogando sempre com os pés quando os centrais do Sporting lhe vão atrasando a bola, de resto não teve mais nenhum tipo de intervenção no jogo.
0: Atenção, Irancuda lá a manobrar sobre o lado esquerdo, passa ali para o meio para Dumbiá junto à grande área, dá ali para trás na direção da Altimira, vira o jogo para o lado direito, ajeita com coxa, baixa para o relvado, o Luís Guilherme lá para dentro da grande área, remate! Fresneda Pineda. Ninguém estava à espera, toda a gente estava à espera de um cruzamento, rematou de primeiro ao espanhol, defesa de recurso de Renato Marini a canto.
1: O Sporting levou a bola do corredor esquerdo até ao corredor direito, combinação entre Luís Guilherme e Fresneda, já dentro da grande área, com o ângulo apertado, remate para a defesa de Renato Marini, canto já batido pelo Sporting.
0: Atenção, Luís Guilherme sozinho dentro da grande área, faz a assistência, remate, defesa! A defesa para a frente do guarda-redes Renato Marini, tinha depois ali o apoio de um dos seus centrais, que acabou por lhe proteger a bola e ele teve tempo para sair, mas bem trabalhado pelo ataque do Sporting.
1: A combinação voltou a repetir-se entre Luís Guilherme e Ivan Fresneda, desta vez numa conjuntura diferente, Fresneda a rematar ali da meia-lua em direção ao remate, aliás, a Renato Marini, que teve a dois tempos de fazer a defesa.
0: Vai mexer o Sporting dentro de instantes, numa altura em que estamos com meia hora no estádio Gé de Alvalade em Lisboa, na segunda parte, o mesmo é dizer minuto 75. 2 para o Sporting, golos de Luís Suárez e Flávio Gonçalves, 0 para o Nacional da Madeira.
5: Passo pelo futsal, Paulo Vidal, como arrancou a segunda parte da final da Supertaça entre Benfica e Sporting?
2: Arrancou da mesma forma que na primeira, muito intenso o jogo, duelos sempre bem quentes entre jogadores quer de uma quer de outra equipa. Há pouco Arthur esteve perto de efetuar a cambalhota para a equipa do Benfica, falhou por pouco 2-1 para a equipa encarnada. Estamos nesta altura com 15-50 para se jogar ainda em Vila do Conde, mantém-se o Benfica 1, Sporting também 1.
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5: Alvalade.
0: Em Alvalade prepara-se mais uma alteração na equipa do Sporting para jogar estes últimos minutos. Vai Anides, está ali preparado, ataca o Nacional da Madeira lá pelo lado direito, gasolina, tirou o cruzamento, que aí aparece corte de Inácio. Insiste a equipa do Nacional outra vez pela direita, bola para trás, dá ali para Labidi, Labidi a deixar mais atrás, dá para o central madeirense Chico Gonçalves, virá o jogo outra vez lá para o lado direito, para gasolina, gasolina para Labidi e depois a bola volta para trás, volta à casa de partida, dentro do grande círculo, agora o passo ali a rasgar, a consegue depois ganhar, lá vem em alta velocidade o Zeno Debas a deixar em Ionides, Ionides vai para a baliza, gol não ao lado, bem trabalhado pelo Internacional grego, fez uma simulação que ia pela esquerda, veio pelo lado direito, rematou, tirou tinta ao posto esquerdo da baliza de Renato Marinho, grande jogada.
1: Zeno Debas já não se conforma com o passe a partir do setor defensivo, agora subiu mesmo no terreno para combinar com o Ioannidis, que teve remate fácil em arco e forte, não passou muito longe da baliza de Renato Marinho, numa altura em que a substituição é processada, entra Ioannidis e sai Maxi Araújo.
0: Mas Ioannidis vai para o corredor esquerdo e portanto a substituição é troca por troca, Maxi Araújo diretamente para o banco, entra o grego para a esquerda. Nuno, continua a gestão de Rui Borges.
3: Continua a gestão e aqui com um agravante, que era o facto do Maxi ter cartão amarelo desde muito cedo. E o Maxi não é propriamente um jogador que abrande e que tira o pé. Um jogador sempre impetuoso dentro da legalidade, um jogador sempre agressivo, e por isso parece-me que o Rui Borges também se resguarda, e aí sim entra a questão, a gestão ao barulho, não tanto pela questão europeia, mas pelo aquilo que é um possível
0: sim,
3: cartão, um segundo cartão
0: é
3: amarelo.
0: Famalicão, não é?
3: Sem dúvida. Por isso, gestão em termos daquilo que é o pensamento interno de campeonato. O jogo está controlado, não há necessidade de ter um Maxi a full para o momento ofensivo. O Nacional continua dentro do mesmo registro, agora vai tendo mais bola, lá está o Sporting já sem estar tão agressivo no momento de pressão, e por isso os médios do Nacional vão conseguindo baixar ao pé dos centrais, tocando a bola, mas tudo de forma muito lenta, faz com que o relógio vá passando, e é isso que o Sporting me parece que pretende nesta fase.
0: A bola está à direita em gasolina a deixar no corredor central, Labidi, lá está o tunisino, passe longo aqui para o lado esquerdo, a recolher depois ali o número 21 da equipa, olha bem trabalhado, atenção a deixarem Matshoy Jaló ali a fazer o passe mais para a entrada da grande área, a bola para Mateus Dias, a deixar para Davison, o remate, levava fogo este tiraço do brasileiro camisa 88, e Rui Silva obrigado a defender para a frente, trazia fogo.
1: O Nacional da Madeira foi rodando a bola a partir do flanco esquerdo até a uma zona mais central, onde se abriu um buraco na defesa do Sporting. Davison, de longa distância, arrematou forte e Rui Silva a sacudir a bola.
0: Daniel Júnior prepara-se para entrar na equipa do Nacional da Madeira. Lá está ali uma falta a ser cometida agora por Fresneda. Falta sobre Maitchor Jailó e é pontapé livre, mas primeiro vamos à alteração.
1: É Miguel Baeza quem vai abandonar o terreno de jogo para a entrada de Daniel Júnior.
0: Estão esgotadas as alterações na equipa do Nacional da Madeira. É pontapé livre para a equipa insular no corredor esquerdo. Lá está preparado para a movimentação Zé Vítor. A Zé Vítor a jogar um bocadinho mais para trás na direção de Chico Gonçalves. A Chico Gonçalves tem o outro central, que é o Davison Leeds, que é sobre o lado direito. Não prefere adiantar para Labidi. A devolver para trás para Chico Gonçalves. A Chico a bater aqui para o corredor esquerdo para Zé Vítor. Ganha ali lançamento porque a bola é prensada em Flávio Gonçalves e é lançamento para a equipa do Nacional da Madeira. Estamos a 10 minutos de chegarmos aos 90 e há uma enorme festa nas bancadas de Alvalade, João, aos domingos.
1: Vão festejando os adeptos do Sporting do topo sul de Alvalade. Esta vantagem por 2-0 que os Leões vão tentar levar pelo menos até ao final dos 90 minutos.
0: É lançamento para ser executado pelo camisa 21. Lá está o lançamento já executado e dado ali para trás. Na direção do guarda-redes, bateu lá para o lado na esquerda, a bola a chegar agora até Davison. A Davison a adiantar, recuperação ainda por parte do meio-campo do Nacional, bola para a Gasolina. A Gasolina está ali sobre a divisória e vem correr do lado direito para o lado esquerdo, a deixar depois em Macho e Jaló, este lateralizar para Cocolo. A Cocolo a rasgar ali para Jaló, não chega, a bola a sair pela linha final e é pontapé de baliza para o Sporting.
1: Valeu a cobertura de Ivan Fresneda. Lateral direito espanhola, não dá hipótese a Choi Jaló que ganha a sua lance.
0: Lá está o guarda-redes do Sporting, todo vestido de lilás. Parece o senhor dos passos. Ali, bola na direção de Inácio, a deixar depois em Rui de Silva. Olha, não estão 50 mil, mas anda lá perto, João.
1: Exatamente, 48.699 espectadores esta noite em Alvalade.
0: Olha o Sporting a atacar ali por intermédio de Luís Guilherme. Adiantou em demasia, vai lá sair pela linha lateral e a lançamento para Colo executar, a deixar ali no corredor central, a bola está em Mateus Dias, adiantou já na direção de um companheiro, soltou depois para a Gasolina, a Gasolina vai ali para o chão, não há qualquer falta, assim um belo desarme de Irancunda, a deixar em Dumbiá, a Dumbiá a meter ali na velocidade de Luís Guilherme, a pode soltar para Flávio, a passa ali a rasgar para Flávio, demorou um bocadinho Luís Guilherme a fazer o passe para o menino, e a bola acabou por chegar até Zé Vítor. Zé Vítor a meter ali no corredor central, quem aparece, vai aparecer ali o Gasolina primeiro, não passa depois por Dumbiá, é um poço de força este italiano ex-Veneza, lá vai ele, o passa ali a rasgar e o Anidis pode marcar o Sporting, atira um adversário de caminho e o Anidis e a bola no poste, fez tudo bem feito o grego e está desesperado e tem razão para isso, merecia gol e o Anidis agora, João.
1: Foi tirando adversários do caminho dentro da grande área, trabalhando o lance para ter o melhor ângulo para o remate, disparou sem posse para Renato Marino, mas a bola esbateu na trave da baliza do Nacional da Madeira e acabou por não colocar a vantagem de 3-0 para o Sporting.
0: É uma grande oportunidade do Nuno Coelho para a equipa do Sporting, atrevo-me a dizer que merecia melhor sorte este trabalho de Ioannidis.
3: Sem dúvida, merecia melhor sorte e não só por este lance em si. O Ioannidis acho que a dar um grande exemplo daquilo que é um ponta-lança, começou a época como titular, fez golos, perdeu a titularidade, tudo bem, ali com um ligeiro problema físico, mas a entrar com vontade, eu acho que isso é aquilo que os treinadores querem, quem vem do banco acrescenta, e o Anidis hoje já teve duas boas oportunidades, ficou doido ali com esta grande defesa, mais uma do Renato Marino, e merecia, concordo contigo, merecia claramente o gol porque foi um grande trabalho, e essencialmente pela maneira como entrou no jogo também.
0: 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Vamos ter muitos e bons temas. Destaque para o voleibol. Olha, atenção, passa ali para Irancunda. Vai para a grande área, já entrou na grande área. Tem dois adversários à sua frente. Remate! Também a ideia de que escorregou, João, e o remate saiu ao lado.
1: É, escorregou o pé de apoio de Iran Kunda. Na altura do remate foi tirando adversários do caminho, com várias simulações, trabalhando o lance, puxou para o pé esquerdo e na altura em que queria visar a baliza acaba o pé direito por escorregar na relva, soltou-se, Iran Kunda não conseguir sofrer o remate da melhor maneira.
0: A meio da semana vamos estar atentos àquilo que acontecer na Liga dos Campeões, Futebol Clube do Porto City, com o Fernando Eurico, o Sporting Galatasaray, com o João Santos Correia, e vamos estar também em Moreira de Cónegos no acerto de calendário do Benfica, no Moreirense na Benfica, com o José Pedro Pinto, a não perder a continuidade do Show da Bola nas emissões da RTP Antena 1. 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Em Alvalade estamos praticamente a chegar ao minuto 85 e por isso mesmo eu vou carimbar nessa altura para que possamos ter informações da Supertaça de Futsal. 85 minutos, estamos a 5 de chegarmos aos 90. Resultados: Sporting 2, Nacional da Madeira 0.
5: E no futsal, Paulo Vidal, à Toronto Zata, esse empate entre Benfica e Sporting.
2: Mantém-se a igualdade, estamos ainda dentro dos primeiros 10 minutos desta segunda parte, ou seja, ainda 11 minutos e 11 segundos para se jogar em Vila do Conde. Mantém-se a incerteza no resultado, empate uma bola entre Benfica e Sporting nesta final da Supertaça que parece estar para durar.
5: Vamos lá ver como é que isso acaba. Ao volante.
0: Em Alvalade, vai-se aproximando o final da partida. A bola está em Altimira, faz uma abertura para a direita, recolhe junto à linha lateral. Luís Guilherme tem ali o apoio e a desmarcação. Oi, que bem feito! Passe! Tinha o apoio e a desmarcação de Fresneda, mas foi um passe a rasgar para Flávio Gonçalves. Tentou virar, só que o homem do Nacional da Madeira, João, estava no cangote dele e não o deixou fazer nada disso.
1: Eu penso que o Flávio Gonçalves, depois do mais difícil, acabou por complicar, porque rodopiou na perfeição, tirou o adversário do caminho e depois tentou puxar novamente para o centro, onde estava muita gente a tapar-lhe o espaço e acabou por perder a bola. O Rui Borges esgota as substituições, vai sair Sérgio Altimira para a entrada de Silas Anderson.
0: É, vai dar minutos a jogadores menos utilizados, poupa gente que vai seguramente ser titular no jogo com o Galatasaray e, portanto, vai fazendo a gestão uma vez que Nuno Coelho. A equipa do Nacional da Madeira, que me perdoem, mas é pouco menos que inofensiva.
3: Sim, essencialmente limpa a ficha de, no que toca aos cartões. O Altimira era o outro que tinha cartão amarelo, a imagem do Maxi, e por isso sai e evita também o segundo cartão amarelo. E sim, vai dando minutos a jogadores que não têm jogado tanto. Acredito que o Altimira, obviamente, esteja no jogo de quarta-feira. E nesta fase tem praticamente também essa recuperação, não é que vá ter muita porque são apenas 3 minutos, mas troca e dá minutos ao Altimira, que neste caso ao Silas Anderson, que tem jogado pouco.
0: Nem mais, a bola está ali, Anderson a fazer o atraso para Rui Silva. Rui Silva à espera dos avançados do Nacional da Madeira, troca a bola depois com Debast. A Silas Anderson a colocar aqui de lado.
2: Benfica, marca o Benfica na final da Supertaça, marca Carlos Monteiro, mas há aqui uma vez mais pedido de revisão, vídeo assistente por parte da equipa técnica do Sporting. É um gol em habilidade por parte de Carlos Monteiro, atleta do Benfica, que bem conhece este pavilhão de Vila do Conde. Ele alinhou no Caxinas na primeira divisão. Estamos, Zé Pedro, ainda nem incerteza para saber se se confirma ou não este gol de Carlos Monteiro.
5: Dúvidas sobre se Carlos Monteiro não introduz a bola com o braço. Há um ressalto, há um ajeitar de braço, mas tenho dúvida se a bola ressalta do braço ou da zona da omoplata. Portanto, vamos ter que esperar para perceber porque a equipa de arbitragem, Paulo, está a olhar para essas mesmas imagens, certo?
2: Exatamente. Creio que o árbitro terá marcado falta e foi mesmo o Benfica quem solicitou essa revisão do lance, e é isso que está a acontecer nesta altura, com a dupla de arbitragem a tentar perceber se há ou não irregularidade na forma como Carlos Monteiro finaliza para o 2-1 da equipa encarnada.
5: A ideia que me dá é que tenta ajeitar com o braço, mas acaba por não ser com o braço, acaba por ser com o ombro, que introduz a bola na baliza do Sporting. Mas muitas dúvidas, até pelas imagens que nos estão a ser apresentadas pelo Canal 11. De qualquer das formas, lance polémico. Paulo Vidal, voltarás a interromper quando tivermos confirmação de se há golo ou não para a equipa do Benfica. Alvalade.
0: Em Alvalade prepara-se o quarto árbitro para mostrar a placa do tempo de compensação e, portanto, estamos a 30 segundos disso acontecer. É lançamento para a equipa do Nacional da Madeira, à esquerda, Cocolo. A Cocolo a entregar, a dar ali para a sua frente, na direção de Obando.
2: Está anulado o golo, Paulo. Está anulado o golo ao Benfica. Portanto, foi decidido que terá havido irregularidade na forma como Carlos Monteiro apontou esse golo e, portanto, volta tudo à mesma forma. A 10 minutos do final do jogo, mantém-se o empate entre Benfica e Sporting.
0: Numa altura em que em Alvalade uma correria louca por parte da Irancunda, entrou na grande área, rematou, mas para as nuvens. Era uma bela jogada de contra-ataque da formação do Sporting.
1: Conduzida inicialmente por Luís Guilherme na zona central do terreno, foi levando a bola, depois soltou para Irancunda já a entrar na área. O remate demasiado forte a sair muito por cima, numa altura em que sai a placa. Mais 2 minutos, tempo de compensação para esta partida.
0: É, o jogo não teve interrupções praticamente nenhuma, mas bem o árbitro João Pinheiro de Braga a dar apenas 2 minutos. A passe longa ali por parte do guarda-redes Renato Marina. Insistência ainda da formação do Sporting, era o Irancunda. A defensiva do Nacional conseguiu levar a melhor. Labidi, lá está ele a meter no meio campo contrário. Atenção, Matosai Jaló. A abertura aqui para a esquerda para Cocolo. Evita que a bola saia pela linha lateral, mas estava fora de jogo. Indicação do árbitro assistente e é pontapé livre para o Sporting. Já executado, a bola está à disposição do número 6, 5, não, 4, assim é que é, o Silas Anderson a bater lá para o lado esquerdo. Agora a bola a sobrar depois para Dumbiá. 1 minuto, já lá vai. Deixar em Zena de Abaço, está dentro do grande círculo, vai virar o jogo lá para a direita, meteu para Fresneda, ainda mais para a direita para Luís Guilherme. A Luís Guilherme tirar um adversário de caminho que é o Macho de Jaló, a aumentar de velocidade, soltou agora para o Flávio, passa ali a rasgar, estava toda a gente adiantada. E a bola veio a passar ali pelas costas, por trás do corpo de Ioannidis. Insiste ainda a equipa do Sporting, lá vai Dumbiá. Lá pela esquerda, vem ali para o meio de Dumbiá em simulações dentro da grande área, puxa agora para a linha de cabeceira, tira cruzamento, quem aparece, remata ao lado. Luís Guilherme apareceu tal qual Luke Luke, o pistoleiro que dispara primeiro e pergunta depois mais rápido que a sua própria sombra, só que a bola saiu ao lado da baliza de Renato Marinho.
1: Trabalho de Issa Dumbiá no corredor esquerdo do ataque do Sporting, foi entrando dentro da grande área, o cruzamento prensado e acabou por pingar nas botas do Luís Guilherme para fora. Está terminada a partida. João Pinheiro dá esse sinal em Alvalade. Vitória por 2-0 do Sporting, mais 3 pontos e também novo jogo sem sofrer golos por parte dos Leões, o segundo consecutivo.
0: É, foi uma noite bastante tranquila aqui em Alvalade para a equipa do Sporting, pela simples razão que a equipa do Nacional da Madeira não lhe colocou grandes problemas. E por isso mesmo os 48 mil adeptos que esta noite estiveram aqui em Alvalade irão para casa, João Alves Domingos, muito satisfeitos.
1: Muitos deles já vão tomando o caminho da saída do estádio de Alvalade. Alguns ainda ficam para celebrar esta vitória com os jogadores do Sporting. Vão-se cumprimentando também os do Nacional da Madeira. Troca de cumprimentos no centro do relvado. Os jogadores do Sporting naturalmente mais felizes com a conquista dos 3 pontos, os do Nacional da Madeira mais insatisfeitos com os 0 pontos que levam aqui de Alvalade. Vão-se distribuindo cumprimentos, festa no estádio do Sporting, os adeptos ficam para festejar.
0: Ficam para festejar, a equipa do Sporting vai, como é hábito, fazer a sua volta na Olímpica e, portanto, o Sporting a averbar mais 3 pontos. Tem agora 13 pontos na jornada 5 e, portanto, apenas e só aquela escorregadela na Amadora logo na jornada de abertura. Nuno Coelho, melhor jogador em campo, em tua opinião, e porquê?
3: Eu vou dar também ao Soares. Acho que faz um golo e uma assistência para o Flávio. Se for uma perspectiva do homem do jogo, o Soares, melhor em campo, eu talvez, e até possa parecer algo estranho, mas eu daria ao De Basta. Acho que faz uma exibição muito constante. Muitos dos momentos ofensivos foram e passaram por ele. Jogou quase como com a camisola 10, como defesa central. Acho que alguém aí disse isso, penso que foi o João. Por isso, homem do jogo, Soares, mas o melhor em campo para mim, o De Basta.
0: Aqui está a explicação, melhor em campo na De Basta, em Alvalade nesta noite, numa altura, João Alves Domingos, em que se batem palmas a compasso. E portanto é aquela interação entre a equipa que está no relvado e os adeptos, tudo começa na bancada sul.
1: Coreografia no estádio de Alvalade, como já é habitual depois das vitórias do Sporting no Covil Leonino, junto aqui à bancada do Altube Sul do estádio de Alvalade. Palmas a compasso, juntamente com os adeptos que permaneceram ainda no recinto de jogo para celebrar esta vitória. Vários jogadores na linha da frente, veja ali Altimira, Silas Anderson, também a Maxi Araújo, que foi capitão na última partida. Vários jogadores aqui a celebrarem com a bancada de Alvalade, e estava ali também, claro, Luís Soares, ele que foi bastante questionado durante as últimas semanas de celebrações menos efusivas junto com os adeptos em Alvalade, mas agora mercado fechado, cabeça cerrada também do ponta-de-lança colombiano para ficar no Sporting concentrado, e parece estar de volta ao momento de comunhão Luís Soares com os adeptos. Já se aproximou mais nestes momentos das bancadas e vai celebrando com os adeptos leoninos esta nova vitória para o campeonato.
0: José Pedro Pinto, contas desta jornada são fáceis de fazer, os da frente ganharam todos.
5: Sim, para já com essas vitórias que colocam o Futebol Clube do Porto líder com 15 pontos, o pleno de conquista. Segundo o Sporting com 13, o Benfica com menos um jogo, vai acertar calendário, já fizeste referência a isso, Paulo. Na próxima quarta-feira, em Moreira de Cónegos, frente ao Moreirense, segue no terceiro lugar com 10 pontos, sendo que, por exemplo, o Sporting de Braga, que tem dois jogos a menos, já está no sétimo lugar com 7 pontos. Tu, Paulo, e o Nuno faziam referência ao jogo tranquilo desta noite do Sporting. As estatísticas transferem-nos claramente para esse ponto de vista. Posse de bola para o Sporting 67%, 33% para o Nacional da Madeira ao longo de todo o jogo. 18 remates do Sporting, 8 dos quais à baliza. E do lado do Nacional, 3 remates, 2 dos quais à baliza. Nem sempre quem faz mais faltas joga menos. E o Sporting hoje teve esse lado de agressividade. 10 contra 7 em faltas, fez menos faltas o Nacional, foi o menos agressivo. Dados fundamentais desta partida, Paulo Sérgio e Nuno Coelho, que ajudam também a explicar tudo aquilo que foram dizendo ao longo da partida.
0: É verdade, numa altura em que se aproxima da zona de entrevistas rápidas, o número 38 da equipa do Nacional da Madeira, Zé Vítor, o central que já está a ser entrevistado, mas deixa-me olhar aqui para o monitor que está do meu lado esquerdo, onde está a equipa de repórteres, já aparece, e portanto dentro de 20 segundos tens no monitor que está à tua frente, Zé.
5: Muito bem, vamos esperar por Zé Vítor no sinal da Sport TV. Ora, aí está o capitão do Nacional, já fala à jornalista Beatriz Marques.
7: Aqui com outro resultado.
8: Boa noite, primeiramente. Eu acho que aquele pênalti ali acabou por destravar o jogo. Eu acho que o jogo estava muito truncado. Querendo ou não, a gente sabe da qualidade da equipe adversária, principalmente jogando em casa, um grande candidato ao título. Eu acho que o pênalti ali acabou por destravar, porque estava um jogo muito trancado. E a gente veio para fazer o nosso melhor, acabamos não conseguimos sair daqui com nenhum ponto.
7: No início, antes do jogo, falávamos com o Matheus Dias, ele dizia-nos que era importante retardar o golo do Sporting. O Nacional até conseguiu fazê-lo, mas depois, além de sofrer o penalti, cria também poucas ocasiões de golo. Tem que melhorar nesse capítulo nas próximas jornadas?
8: Sim, com certeza. A gente tem que ser mais eficiente na frente, tem que criar mais oportunidade. E como você falou, acabou por destravar o jogo. No meu ver, eu acho que a gente veio com a proposta de jogo que a gente já tinha na cabeça, era tentar atrapalhar o máximo ele, que são uma equipe muito eficiente, principalmente no primeiro tempo. A equipe já marcou vários gols no primeiro tempo, então a gente veio com isso em mente, tentar retardar o quanto a gente conseguisse para tentar sair daqui pelo menos com um ponto.
7: A semana não foi fácil depois da mudança de treinadores. Para vocês, enquanto jogadores, até que ponto é que isso mexeu com as vossas cabeças?
8: Independente, é o nosso trabalho, de quem está aqui ou quem não está, se está com treinador, se não está com treinador. Eu acho que a gente defende uma instituição, então independente se tem treinador ou não, a gente tem que dar o nosso melhor dentro de campo para errar a camisa do Nacional.
7: E agora vem aí Alexandre Santos, já teve a oportunidade de conhecer o novo treinador?
8: Não, ainda não. Vamos conhecer ele durante essa semana que se inicia e espero que nos traga felicidade.
7: Muito bem, muito obrigada, Zé.
5: Corações de Zé Vítor, o central goianiense de 25 anos, capitão da equipa do Nacional, à Sport TV na Flash Interview. Dando conta já desse entusiasmo por poder trabalhar com outro treinador, findada que está a curtíssima prestação de serviços de João Gião, ex-técnico do Sporting B, ao serviço do Nacional da Madeira. Preparado para falar, Luís Soares, eleito pela Sport TV como o homem do jogo. Vamos escutar o goleador colombiano.
9: Todo bueno, yo creo que se viene trabajando para volver a encontrarme de la mejor manera. Lo importante de estos goles en los últimos partidos es que ha podido ayudar al equipo a ganar y eso es lo más importante.
7: Para atrás ficou un mes difícil en términos pessoais. ¿Cómo es que se siente en este momento?
9: Bueno, yo creo que difícil para la jornalista que quería hablar mucho de mí. Yo me dediqué a trabajar y a buscar mi mejor versión y así lo estoy demostrando.
7: Tem-se falado muito sobre o sorriso ou a falta de sorriso de Luís Soares. Hoje, o que é que quis dizer com aquele festejo?
9: Não, eu sempre sonrio. É o que diz o mister em rueda de prensa. Eu sonrio quando tenho que sorrir. Quando estou em meu trabalho, sempre vou a trabalhar. Então, eu creo que, como todo el mundo, eu creo que tu, em tu dia a dia, em tu trabalho, não sempre estás sonriente porque podes ter um mal dia. Já está, solamente isso.
7: Mas como é que analisa aquilo que foi comentado durante os últimos meses? ¿Son todo mentiras o hubo algún fondo de verdad en esto?
9: Bueno, yo creo que mi presidente, mi entrenador han hablado mucho de este tema. Yo creo que tanto ellos como yo estamos ya cansados de ver un montón de cosas que se dicen de mí. Yo creo que la verdad es lo que se dice aquí dentro del campo. Yo hablo dentro del campo, afuera que hablen lo que quieran.
7: Está con la cabeza en el Sporting, ¿es eso que puede prometer a los adeptos que... Também têm ouvido estas coisas que se têm dito e não sabem qual é a verdade e agora têm a oportunidade de ouvir da sua boca?
9: Bueno, eu creo que, como todo, ¿no? Cada mercado se habla un montón de cosas, hay posibilidades de todo. Yo creo que hoy en día es verdad que cuando se abre un mercado cualquier cosa puede pasar. Esto es oferta y demanda, como cualquier en otro trabajo, cualquier otro empleo. La verdad es que siempre trabajé de la mejor manera para Sporting y así lo voy a seguir haciendo y así lo voy a seguir demostrando.
7: Mas o possível acordo com o presidente do Fenerbahçe foi ou não real? Luís tinha contrato com o Sporting?
9: Claro, há algo que me caracteriza a mim, é que eu não vou com mentira. Meu presidente foi muito claro com esse tema há uma semana. Obviamente, suelen passar coisas no mercado. Eu não vou a dizer em nenhum momento que no pasó, porque sí pasó. Yo soy un hombre, miro a la cámara y miro a todos los adeptos que obviamente pasó. Creo que eso ya es agua pasada porque no llegó a ningún lado. Mi cabeza está en Sporting y lo he dicho antes, aquí dentro del terreno de juego yo sigo demostrando que estoy totalmente implicado con el Sporting.
7: Obrigado, Luis Suárez.
5: Pues bien, Luis Suárez quebra o silencio para nos brindar con algunas declaraciones no sorprendentes para quien conoce aquilo que es o lado mais pessoal, mais privado de Luís Soares. Foi este Luís Soares que há mais de um mês, ele e o seu entorno, os seus agentes, não desmentiram uma única vez que tenha havido um acordo com um candidato à presidência do Fenerbahçe. Acaba de admitir Luís Soares que sim, que houve conversas, que porventura a história não está assim tão bem explicada, mas relativiza tudo. Um jogador que tem contrato com um clube como o Sporting Clube de Portugal relativiza ter aceitado ser contratação bandeira de um candidato à presidência do Fenerbahçe. Está a dominar bem conceitos keynesianos de oferta e de procura do mercado, continua com a mesma história que acabou por confessar a um jornal desportivo no final da época passada, que poderia sair a qualquer momento, poderia acontecer tudo, e continua a dizer a mesma coisa, estando já o mercado de verão fechado em Alvalade e também no mercado português. Janeiro promete.
10: quando pois a janela reabrir. Janeiro promete muita história sobre Luís Suárez. E só mais um apontamento. A lógica é muito fácil de se desculparem todos com os jornalistas. Volto a dizer, para os mais distraídos, foi Luís Suárez e o seu entorno, os seus agentes, que não desmentiram até ao dia de hoje, e acaba de ser confirmado por Luís Suárez, que foi contratação bandeira de um clube turco, neste caso o Fenerbahçe, de um candidato que acabou por ser derrotado. Até disse Luís Suárez que, e espantem-se todos, isso não deu em nada, portanto, está a situação resolvida. Paulo Sérgio Nuno Coelho, a bola é vossa, vamos ter certamente ainda a oportunidade para escutar Rui Borges e certamente ainda poderemos ter tempo para que sejam feitas perguntas bem colocadas ao técnico do Sporting na sala de imprensa, pelo menos na sala de imprensa.
0: Afinal de contas houve qualquer coisa, não foi desmentido, bem pelo contrário, pelo avançado do Sporting. E, portanto, se a ideia era colocar Luís Suárez a falar para colocar ponto final parágrafo em toda a história, parece-me que as coisas não terão corrido da melhor maneira. Mas cá estaremos para depois dar conta disso tudo. Nuno, afinal de contas, houve... Não, costuma-se dizer que não há fumo sem fogo, não é?
3: É verdade, é verdade. Afinal, a novela tinha ali algumas... páginas que não estavam...
0: Exatamente.
3: Não, não estavam totalmente escritas.
0: Que
3: não eram...
0: Exatamente. Que faltava afinal... ainda pôr lá umas coisas quaisquer.
10: Afinal, não era só os jornalistas. Eram guiões de Hollywood. Atenção. Guionistas de Hollywood.
0: Exatamente.
3: E eu acho que ele acaba, na verdade, ao confessar e ao abrir o jogo por completo, acaba por confessar algo que era algo que ele não podia desmentir, na verdade. E talvez por isso... Talvez não. Ou seja, por isso mesmo ele não veio mais cedo... desmentir. Acho que a grande questão aqui, essencialmente, e é pena, na verdade, ali na flash não dá para continuar e já se notava ali algum desconforto do Suárez, ainda assim não se negou finalmente a pelo menos a clarificar.
0: Não, isso tem esse mérito de, uma vez encerrado o mercado, ser o melhor jogador em campo e, portanto, vou explicar, e a Beatriz, que é uma ótima jornalista, colocou-lhe as questões.
3: Sim.
0: Que deviam ser.
3: Não vacilou.
10: Aportou com ele.
3: Ou seja, eu dizia que acho que a única, no meio desta história toda, e eu percebo que se ele tinha esse acordo não o podia desmentir, acho que a única coisa que lhe faltou perguntar é se o presidente do Sporting sabia que ele tinha feito esse acordo ou não, porque obviamente que depois o jogador tem a cláusula.
10: Deixa-me só interromper, vamos aproveitar para escutar. Força. Não será por muito mais tempo, porque vem aí Alexandre Santos, mas já fala Bruno Abreu, técnico interino do Nacional na Sport TV.
11: A dificuldade que era jogar contra um adversário fortíssimo no seu estádio, candidato ao título, um ambiente fantástico, mas íamos tentar as nossas chances, tentar dentro daquilo que perspectivávamos para o jogo, tentar contrariar ou procurar algumas situações em que pudéssemos ser em transição muito mais rapidamente. Em termos de primeira parte, o penalti acabou por desbloquear o jogo. Sabíamos que íamos tentar atrasar ao máximo aquilo que podia ser o primeiro gol do Sporting, ter entrado fortíssimo no jogo em todos os jogos, mas não aconteceu. A paciência, a equipa demonstrou que quis, demonstrou uma atitude fantástica. Eu tenho que estar orgulhoso dos jogadores. E quanto à questão que me fez, claramente deixei para o fim de propósito, claramente que é um orgulho muito grande. Foi uma experiência fantástica e é sempre de recordar e ficará para sempre.
7: Qual foi o maior desafio durante esta semana? Porque eram jogadores que estavam habituados a uma ideia, a um treinador que de repente ao fim de 4 jornadas sai. Qual foi a sua maior preocupação para este jogo?
11: Sim, claramente que é uma situação que não agrada a ninguém, mas a vida, nós sabemos que nesta vida de futebol, e quem anda no futebol sabe que estas são situações que são passíveis de acontecer. Aquilo que nós quisemos foi claramente focar a equipa, claramente dentro do tempo que tínhamos, motivá-los e tentar ajudá-los ao máximo para que pudesse apresentar aqui num jogo difícil, volto a referir, mas com a melhor atitude possível, com a melhor imagem possível e que deixasse orgulhosos os nossos adeptos. No fundo, o foco foi claramente prepará-los mentalmente para o jogo, com uma outra nuance.
7: O Nacional chega a Alvalade com 4 pontos, sai de cá com 4 pontos, mas são 3 derrotas consecutivas. O que é que vai ser preciso alterar agora com o Alexandre Santos enquanto treinador?
11: Sim, entretanto vai-se iniciar um novo ciclo. É verdade que são, e racionalmente analisando, são 3 derrotas consecutivas, mas por aquilo que eu vi hoje, eu tenho a certeza absoluta que o Nacional, pela qualidade dos jogadores, pela capacidade de entrega, pela atitude e por aquilo que em tão pouco tempo eu tive e que privei com eles, tive a certeza de que claramente o Nacional vai conseguir o objetivo de ficar aqui na nossa liga. E a partir daí é isso. Nós temos que acreditar, sabemos que há dificuldades que todas as derrotas trazem, mas a equipa está mentalmente preparada para dar a volta e acredito claramente que o objetivo será cumprido.
7: Obrigada, Bruno.
10: Declarações de Bruno Abreu, técnico interino do Nacional, ele que faz a ponte entre João Gião e Alexandre Santos, que será apresentado segunda-feira como novo treinador do Nacional da Madeira, tal como foi avançado no início desta emissão, a partir de Alvalade, pelo Paulo Sérgio, em direto de Alvalade. Nuno, prossegue. Podemos ter que interromper a qualquer momento para Rui Borges, mas prossegue com a tua ideia.
12: Sim, não, dizia apenas em relação a esta situação do Soares. Para mim, a única coisa que estará aqui ainda por explicar, vamos mesmo ouvir o Rui Borges.
10: Aguenta, já temos Rui Borges na Sport TV.
13: Uma primeira parte onde falhámos algumas ligações, estávamos muito lentos, o Nacional entrou com um bloco coeso, e às vezes até um bocadinho alto numa fase inicial, depois começou a baixar com naturalidade. Nós ameaçámos, mas muito previsíveis, e alguns passos falhados quando entrámos em segundas linhas, mas fomos controlando o jogo, as transições acima de tudo, que sabíamos que tínhamos de estar muito concentrados nesse momento de jogo. Uma segunda parte onde entrámos bem, quando fizemos o 2-0, com coisas que até tínhamos falado ao intervalo que poderiam surgir, e depois falhámos alguns golos. Controlámos o jogo com bola, a malta não desligou, criámos várias situações de finalização, várias situações que poderíamos ter finalizado e ter feito mais golos, mas acima de tudo feliz por toda a atitude da equipe.
7: O Rui já na segunda parte faz algumas alterações, não sei se como forma de gestão já me vai responder a isso.

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2: Claro que olhamos sempre um bocadinho para a gestão, porque vamos ter aqui três jogos. Estamos numa fase inicial. Toda a gente conta, toda a gente trabalha bem, toda a gente merece os minutos, toda a gente merece jogar. E dentro daquilo que é a gestão da equipa e do grupo, optámos por as substituições que fizemos. Mas acima de tudo também feliz pela resposta deles. Todos eles deram essa resposta de continuar, de querer mostrar, de querer continuar a criar situações de finalização. Até acho que foi quando criámos mais situações de finalização. Por isso, volto a dizer, feliz com toda a atitude de todos eles.
3: Houve um nome que se destacou no dia de hoje, um golo, uma assistência para Soares. No primeiro golo até tem um festejo que acaba por ser algo irónico, faz um sorriso que se tem falado muito nas últimas semanas. Para si, como é que é ver Luís Soares sorrir desta forma com 4 golos nos últimos 3 jogos?
2: Já vejo o Luís a sorrir há muito tempo e são vocês que criam essas novelas que às vezes é que vocês criam. Ele está sempre a sorrir, trabalha muito bem. Demonstra isso em campo, é o Luís de sempre. Um grande jogador, dos melhores do nosso campeonato, se não o melhor, e está focadíssimo em querer ajudar a equipa e tornar o Sporting mais forte.
3: Ele há pouco, quando falávamos com ele, até num tom de desabafo, dizia e confirmava em direção à Câmara para os adeptos que é verdade que houve esse acordo com um possível presidente do Fenerbahçe, mas que o mercado fechou e que está totalmente focado no Sporting e feliz por estar em Alvalade. O treinador que ouve isto reage como?
2: Eu reajo com naturalidade, acho que o mercado é natural, estamos a falar de um grande jogador que fez uma grande época com muitos golos, é natural que o mercado o procure, é natural que em alguns momentos mexa com a cabeça, não dele, mas de todos eles, mas acima de tudo sempre o vi focado, com naturalidade, percebo e percebo não só do Luís, como de outros jogadores, que o mercado, lá está, volto a dizer, possa mexer às vezes com o pensamento deles, mas jamais os vi, seja ele, seja outro qualquer, com ambição ou com vontade de sair e com triste por estar no Sporting, nada disso. Sempre focados, sempre muito concentrados naquilo que é o trabalho e, acima de tudo, com uma vontade enorme de ajudar a equipe.
3: Duas perguntas só para fechar, uma rápida. O Bá hoje não esteve na convocatória, se nos sabe explicar porquê.
2: Não, o Bá sofreu um toque no jogo com o Alverca e acaba por ter ficado fora deste jogo, por isso não apenas só isso.
3: Vem a Liga dos Campeões, o Sporting o ano passado fez um caminho espetacular, chegou até aos quartos de final. Isto coloca maior pressão sobre a equipa que vai entrar em campo na próxima quarta-feira. Como é que olha para esta nova campanha?
2: Não, a pressão é a mesma de sempre, de representar o Sporting em um grande clube. A nossa, mais do que pressão, é a nossa ambição de querer continuar a marcar presença, a marcar e fazer e notar esse crescimento do Sporting e do futebol português a nível das competições europeias. Por isso é esse o nosso foco, é cada vez sermos melhores, é desafiar-nos. Sabemos que o que fizemos na época passada foi muito bom, é difícil, mas a ambição deste grupo, todos eles também, individualmente acredito, estão com muita fome de poder disputar essa Liga dos Campeões, por isso acredito que será um bom caminho.
3: Obrigada, Rui Borges.
4: Declarações de Rui Borges na Sport TV. Enfim, em relação a Luís Soares, a conclusão a que todos chegamos é que o treinador do Sporting acha natural, e esta é a expressão, é a palavra usada por Rui Borges, que não se sigam os trâmites normais de abordagem dos jogadores, de contratação dos jogadores, e que é natural para o treinador do Sporting que um candidato à presidência de um clube como a Fenerbahçe não tenha que esperar por esses trâmites para chegar a um acordo e que haja um jogador que aceite isso tendo contrato com outra equipa por mais não sei quantas temporadas. É a conclusão a que podemos certamente todos chegar. Já vamos continuar com o Nuno Coelho e também com o Paulo Sérgio. Perspectiva para escutarmos ainda um pouco mais de Rui Borges na sala de imprensa. Porque, Paulo Vidal, vamos prolongar certamente a nossa emissão para lá das 11 da noite, porque vamos ter prolongamento na final da Supertaça de Futsal aí em Vila do Conde entre Benfica e Sporting.
5: Vão ser jogados mais 10 minutos, 5 para cada metade desse prolongamento. Terminou os 40 minutos com um empate a uma bola entre Benfica e Sporting. O Sporting esteve a vencer por 1-0 com o golo marcado por... Aos 16 minutos, o Benfica restabeleceu a igualdade a um minuto do intervalo por intermédio de Afonso. Na segunda parte não houve qualquer golo. Ou melhor, houve um, mas foi invalidado pelo vídeo suporte. Golo anulado a Carlinhos. Carlos Monteiro, jogador do Benfica, à passagem dos 31 minutos. Foi um jogo intenso, mas também muito tarde.

0: com equipas que se equilibram, que se anulam, e daí que não seja surpresa esta igualdade no final dos 40 minutos. Termina o tempo de descanso, vão regressar as equipas para esse prolongamento. Primeiros 5 minutos vão jogar-se daqui a pouco no pavilhão municipal de Vila do Conde.
1: Muito bem, já vamos também acompanhando esse prolongamento da Supertaça Masculina de Futsal entre Benfica e Sporting.
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1: À espera então de Rui Borges na sala de imprensa, porque vamos prolongar esta emissão. Não vou pedir ao Paulo Sérgio nem ao Nuno Coelho que fiquem para lá das 11 da noite. Vamos ter tempo para descansar esta vitória do Sporting sobre o Nacional. Vamos prosseguir com as vossas ideias, acrescentando agora a análise de Rui Borges e também o comentário em relação à novela Soares.
3: Novela Soares, começamos por aí. Afinal de contas, havia outro e, portanto, toda a gente sabia, e Rui Borges até acha normal que isto me... Porque é o mercado a funcionar, mas o mercado não funciona assim, pois não, Nuno?
4: Não, acho que não. E eu acho que, até pela maneira como o Soares decidiu ali, em direto para a Sport TV, falar direto para a câmara, e ele próprio fez questão de referir isso, que não se importava de olhar nos olhos dos sportinguistas e dizer que estava de corpo e alma, completando o raciocínio que eu dizia. Eu acho que isto, obviamente, o mercado e os jogadores serem aliciados e terem propostas quanto a isso, nada contra. Eu acho que as coisas mudam quando, obviamente, o Soares, e tendo contrato, aceita ser essa bandeira de um presidente sem, e é o único ponto aqui que eu me questiono, sem o presidente do Sporting saber. Porque se ele falou com o presidente do Sporting e disse que ia negociar, e depois o Fenerbahçe é que se entendesse em relação àquilo que era a cláusula de rescisão com o Sporting, não acho que tenha feito nada de mal. Se fez nas costas e negociou primeiro, fechou o contrato primeiro e depois logo se viu o que é que iria acontecer com a cláusula de rescisão, aí está completamente errado, e eu acredito que tenha sido mais isso que aconteceu. Obviamente que o dinheiro não pode valer tudo, o dinheiro dá a volta.
3: Que aquilo que Varandas sempre disse deste processo é que há uma cláusula de rescisão, são 80 milhões de euros, ponto final, parágrafo, venham cá conversar connosco, não é?
4: Mas isso não, ou seja, o presidente do Sporting dizer isso, está tudo certo e defende os interesses do clube, mas não revela aquilo que foi feito, ou se o Soares negociou sem ele saber ou não. E eu acho que o grande ponto está aí. Depois, obviamente, eu acho que ali também, e concordo com o Zé Pedro Pinto, passa de certa
0: Começa
4: forma...
0: Começa o prolongamento, a primeira parte do prolongamento a iniciar-se em Vila do Conde, 1-1 entre Benfica e Sporting.
4: Não. Passa essa responsabilidade, depois, de certa forma, para os jornalistas, quando, obviamente, os jornalistas estão a fazer o seu papel e o seu trabalho, que é tentar esmiuçar e dar notícias para o adepto sportinguista, nomeadamente, quando, na verdade, é ele que poderá ter cometido alguma... ou seja, ter tido alguma atitude que não foi a melhor. Acho que hoje o sorriso e o pôr a mão na cara para forçar ali o sorriso é claramente de forma irónica também, não me parece que seja com outra intenção, e eu acho desnecessário, porque se ficou calado até aqui e não disse nada, acho que é de certa forma pôr mais gasolina para a fogueira sem necessidade nenhuma.
3: Como diz o Zé Pedro Pinto, cá estaremos em janeiro.
4: Sim,
3: para
4: não tenho perceber, dúvidas.
3: Para perceber no que é que isto vai continuar a dar. Nuno, Sporting 2, Nacional da Madeira 0. Sporting, eu não digo serviços mínimos, fez o suficiente para conseguir sair daqui com os 3 pontos. Já o Nacional da Madeira deu um bocadinho sempre a ideia de que este foi um jogo de transição e, portanto, um jogo daqueles que... Como muitos treinadores dizem, enfim, e eu não percebo porque é que o dizem, um jogo que não era mesmo do campeonato do Nacional da Madeira e, portanto, o melhor era resolver isto de forma rápida e com um resultado que não causasse qualquer moça. E 2-0, em boa verdade, não causa qualquer moça àquilo que vem. O campeonato do Nacional da Madeira vai começar na próxima semana com Alexandre Santos aos comandos. É apresentado, repito, digo-me, sublinho, na próxima segunda-feira.
4: Sim, não causa moça, mas também não dá nada, a verdade é essa.
3: E sim, aqui... mas podiam sair daqui com outro resultado, 5-0, 6-0,
4: podiam,
3: não?
4: Podiam, podiam.
3: Mas isso acaba
1: uma
3: por
1: simpatia,
3: não acontecer.
1: De facto.
4: Não,
1: sou,
4: mas...
3: Sou assim.
4: Mas Paulo, ou seja, podiam ter saído, mas a maneira como... E eu acho que é um pouco isso que tu também queres dizer. Ou seja, podiam ter saído... com uma postura diferente e talvez o resultado até pudesse ser diferente, porque a verdade é que com a postura que chegaram hoje o Sporting acabou por ter várias oportunidades. Eu acho que o Marinho, o guarda-redes do Nacional, ainda fez bastantes defesas.
3: Grande figura, exatamente, sobretudo na primeira parte.
4: Na primeira parte, mesmo tens bola na barra do Ioannidis, tens mais um ou outro momento em que nesta parte final o Sporting mudou um pouco a maneira de atacar, como o Rui Borges dizia, com ataques rápidos, com a entrada do Luís Guilherme, do Iran Kunda e do próprio Ioannidis, que entrou com vontade de fazer golos. Por isso, podia ter sido, mesmo com esta postura, podia ter sido um resultado dilatado.
3: Mas acho que o Nacional da Madeira é um bocadinho como aquele medicamento, não faz bem nem faz mal, ponto. Aquilo que passou hoje para eles
4: hoje foi,
3: não fez
4: hoje
3: bem
4: foi.
3: Nem mal.
4: Hoje foi, por isso acho que o Sporting entrou algo lento, o próprio Rui Borges falou também sobre isso na primeira parte, frente a um bloco médio, mas que até estava subido, o treinador do Sporting também referiu isso. Eu acho que foi bem analisado, provavelmente por quem estava a ver o jogo de cima, do tal espaço que havia nas costas, e nasce o segundo golo do Sporting num grande passo do De Basse para o Soares, nasce precisamente desse ataque à profundidade, e o Sporting depois acabou por ser lento porque o Nacional também não o obrigava a ser rápido, e com a vantagem no marcador, com os minutos a passarem, sem haver essa réplica, o Sporting foi-se aguentando, e o Nacional pareceu, como tu dizias, e bem, que estava confortável com a desvantagem tão, tão mínima, e o jogo foi caminhando para esse momento. Depois, com as três substituições que o Rui Borges fez de uma vez, com a entrada do Luís Guilherme, do Iran Kunda e do Ioannidis, foi o momento em que o Sporting passou até a atacar de forma diferente, mais rápido, mais em ataques rápidos, porque também o Nacional estava a ter mais bola, e podia ter feito aí pelo menos mais um, dois golos, sem sombra de dúvida, mas um jogo muito fácil para o Sporting. As estatísticas são avassaladoras para a equipa leonina, e o Nacional praticamente quase nunca criou perigo à baliza do Rui Silva.
3: E agora, a equipa do Sporting, enfim, já olha para aquilo que aí vem, e aquilo que aí vem é de um grau de dificuldade um bocadinho maior. Começamos pelo Galatasaray na próxima quarta-feira, dia 9, 20 horas aqui em Alvalade. E vamos terminar no domingo, dia 13, às 8h30 da noite, com a deslocação a Famalicão. São dois adversários muitíssimo complicados.
4: Sim, eu acho, e juntava aí os dois a seguir, já alargando um bocadinho mais o calendário, Arouca e Braga, que são a seguir a Famalicão. Arouca, para já, a surpresa da Primeira Liga, com, lá está, ou seja, virá a jogar aqui a Alvalade com uma postura completamente diferente deste Nacional, e por isso eu acredito que possa ser um jogo difícil também para o Sporting, e depois a deslocação a Braga. Mas, começando pelos dois primeiros, jogo de Champions frente ao Galatasaray, com essa carga que o Sporting tem de, na temporada passada, ter tido uma grande prestação. Obviamente que o Rui Borges tira um pouco essa pressão na pergunta que lhe é colocada, mas obviamente só por ser Sporting tem essa responsabilidade, e eu acho que é um bom jogo para o Sporting ganhar em casa frente ao Galatasaray.
3: Nem
4: e depois
3: mais,
4: a deslocação a...
3: Esta equipa turca não é propriamente um dos grandes tubarões que o Sporting vai ter pela frente, sendo a primeira jornada, sendo em casa. O Sporting, se ganhar, começa bem, não é?
4: Sim, até porque depois também não tem dois jogos assim muito complicados. Os dois jogos seguintes são Lã e Lask, por isso acho que tem aí três jogos em que pode claramente ter um início de Champions interessante. A deslocação ao Famalicão. O Famalicão este ano, para já, ainda não conseguiu acertar propriamente bem naquilo que são as... Não, ainda não ganhou. Dificuldade e muitas alterações, perda de jogadores importantes. Um treinador muito experiente do nosso campeonato, Carlos Carvalhal, mas para já é sempre uma deslocação difícil. Não deixa de ser uma deslocação a um campo difícil que coloca sempre bastante gente, e por isso são as próximas batalhas do Sporting, que vai continuando com a capacidade goleadora, veia ofensiva normal da equipa comandada pelo Rui Borges.
0: Sporting marca no prolongamento. O Sporting outra vez em vantagem. A equipa leonina marca. Wesley, depois de um tremendo disparate de André Correia, guarda-redes do Benfica, adiantou-se do terreno, acabou por perder a bola junto à linha lateral, recuperou Wesley, rematou para o fundo da baliza deserta. O Sporting está de novo na frente diante desta final da Supertaça de futsal masculino, mas uma vez mais, sempre que acontece golo, é pedido vídeo suporte, neste caso por parte da equipa técnica do Benfica, que terá vislumbrado alguma infração. O que é certo é que o Sporting marca. A ver, vamos, Zé Pedro, se desta é mesmo a contar. Foi rápida a decisão. Atenção que a dupla de arbitragem vai já comunicar. Faço aqui um compasso de espera. Está confirmado. Está confirmado o gol do Sporting, marca a minuto e meio do final da primeira parte do prolongamento. Portanto, nesta altura, o Sporting há em vantagem nesta supertaça de futsal.
1: Eu confesso que eu e o Nuno Coelho fizemos a mesma cara um para o outro, porque, enfim, parece-nos claramente que há falta do Wesley sobre o guarda-redes do Benfica. Mas, pronto, são também... Eras modernas.
4: Alargou.
1: Também o critério mais largo, não é? Muito bem, o Sporting em vantagem na Supertaça. Estamos no prolongamento. Vamos passar das 11 da noite para acompanhar também até ao fim essa Supertaça de futsal. E Nuno Coelho e Paulo Sérgio, vamos começar a olhar também para o final da vossa análise, para eventualmente ainda termos também Rui Borges, mas mais à frente nesta emissão, a partir da sala de imprensa de Alvalade, e continuarmos a acompanhar, claro, o futsal com esse momento decisivo entre Benfica e Sporting.
3: Muito bem, estavas a referir-te aos próximos compromissos do Sporting. Este Sporting, enfim, nos compromissos anteriores mostrou muita... Foi uma equipa que era muito permeável à perda de bola. Não conseguia, enfim, não conseguia reter a posse de bola.
0: Sporting! Golo do Sporting! Marca o terceiro. É Filipe Valério a fuzilar autenticamente a baliza, agora defendida por Gugiel. É o Gugiel a não ter qualquer hipótese neste remate de Filipe Valério. O Sporting ganha a larga vantagem no prolongamento, marca já no último minuto desta primeira metade do prolongamento, ou seja, marcou aos 40.
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